0: Peter e irmão Aldo, conhecem o coração de cada um deles, conhecem suas necessidades, e se eles merecerem, abençoa-os, dando alívio para suas dores, a solução para os seus problemas, e que o grande poder do nosso Deus possa estar sempre presente em suas vidas, abençoando também e unja os elementos que esses teus filhos colocaram diante deste aparelho receptor, seja a água, o óleo, e que eles, ao fazerem uso dos mesmos, possam realmente alcançar a solução para quaisquer problemas que possam surgir em suas vidas. Prezados ouvintes e irmãos apostólicos, eu também lhes desejo que as bênçãos de Deus, o nosso Pai, as bênçãos de Jesus, nosso Senhor, da Santa Mãe Maria Santíssima, bem como as bênçãos da Santa Vó Rosa, o Consolador, e do Santo Profeta Irmão Aldo, possa estar sempre presente no viver de todos, hoje e sempre. Amém.
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4: Olá, boa noite.
5: Boa noite para você que nos acompanha em todo o país.
4: Quarta-feira, 23 de setembro de 2026.
5: Vamos aos destaques do dia.
4: Sancionada lei que aumenta a pena para furto e roubo de combustíveis.
5: Norma também endurece a punição para quem compra, transporta ou vende combustível de origem criminosa.
4: E tem início a operação carga pesada com foco em aumentos abusivos. Luana Karen.
6: Agência Nacional do Petróleo já aplicou mais de 200 milhões de reais em multa a distribuidoras por cobrança abusiva.
5: E o Brasil ultrapassou os 30 milhões de empregadores e trabalhadores por conta de empregados e trabalhadores por conta própria em 2025.
4: O índice passou de 24% em 2012 para 35% segundo o IBGE. Gabriela Noronha.
7: A região sul liderou a formalização e atingiu índice de 47% em 2025, seguida pelo centro-oeste e pelo sudeste.
5: Transporte aéreo.
4: Mais de 88 milhões de passageiros viajaram em voos domésticos e internacionais de janeiro a agosto.
5: Número é 4,7% superior ao registrado no mesmo período do ano passado.
4: E novas regras ampliam os direitos à informação dos passageiros. Thaís de Araújo.
8: O consumidor deverá ser informado já na compra da passagem de que o voo pode sofrer alterações por condições meteorológicas, requisitos de segurança ou outros fatores.
5: Hoje, na apresentação da Voz do Brasil, eu, Mariana Jungmann e Luciano Seixas.
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5: Foi sancionada a lei que aumenta penas para furto e roubo de combustíveis.
4: Além de endurecer penas contra ilícitos já existentes, o dispositivo também tipifica novos crimes.
5: E para saber os detalhes, nós conversamos agora ao vivo com a repórter Luana Karen, que apurou tudo. Boa noite, Luana.
9: Boa noite, Mariana, Luciano. Boa noite também aos ouvintes da Voz do Brasil. A nova lei alcança crimes cometidos desde os locais de produção e armazenamento até o transporte de combustível furtado ou roubado, incluindo o transporte por dutos, terminais e veículos de qualquer espécie. A norma cria pena específica de reclusão de 4 a 10 anos e multa para o furto de petróleo e derivados, gás natural, álcool etílico hidratado, biocombustíveis e óleos lubrificantes.
4: E, de acordo com esse novo dispositivo, a venda de combustível proveniente de crime é considerada crime também, né, Luana?
9: É isso aí, Luciano. Quando o agente tiver conhecimento da origem criminosa do insumo, a pena pode chegar a 8 anos de reclusão e multa. A norma também prevê a interdição do estabelecimento, a alienação antecipada de bens apreendidos e, após a condenação, a perda do cargo, função ou emprego público. O secretário nacional de Segurança Pública, Chico Lucas, explica que a nova legislação, além de penalizar um crime contra a ordem econômica, combate um problema que pode até afetar a saúde pública.
10: Quando nós aumentamos uma pena como essa, a gente está enfrentando sobre todos os eixos, né? Esses combustíveis que eram furtados ou roubados, a comercialização deles, por vezes, era feita de maneira fracionada em lugares com pouca segurança. Isso trazia um risco para a vizinhança e também um risco ambiental, né? Porque combustível pode pegar fogo, destruir uma casa, uma comunidade. Então, esse aspecto também tem que ser levado em consideração no que diz respeito ao aumento da pena.
11: Agora, Luana, essa semana também a Secretaria Nacional do Consumidor se reuniu com 140 representantes, né, de PROCONs para alinhar uma ação de fiscalização do mercado de combustíveis. Como é que vai funcionar esse trabalho?
9: Olha, Mariana, o encontro marcou o início da Operação Carga Pesada, de âmbito nacional, que tem como foco a apuração de possíveis aumentos abusivos na comercialização de combustíveis líquidos. Os PROCONs poderão compartilhar informações, documentos e resultados das fiscalizações, além de organizar ações conjuntas. A reunião foi convocada após a Agência Nacional de Petróleo, Gás Natural e Biocombustíveis ter recebido cerca de 330 denúncias relacionadas a aumentos abusivos de preços. De acordo com o secretário nacional do consumidor, Ricardo Morishita, já foram instaurados 70 processos administrativos contra postos de combustíveis. Morishita explica que o problema está no aumento da margem de lucro desses estabelecimentos.
12: Qual é o problema? É num momento de guerra em que o governo tem programas de subvenção, quer dizer, ele faz pagamento direto para auxiliar a compra desse combustível, tem a desoneração de impostos, ou seja, a sociedade brasileira contribui com esse processo e absolutamente num momento tão delicado do cenário global, com o aumento do preço do petróleo, não é o momento para o aumento da margem de lucro desses postos. Isso configura uma prática abusiva prevista no Código de Defesa do Consumidor.
9: Os estabelecimentos têm 20 dias para apresentar defesa e os processos seguirão os procedimentos administrativos previstos na legislação.
4: Luana, você mencionou agora há pouco sobre denúncias recebidas pela ANP. Como é que está sendo a atuação da agência?
9: Luciano, a ANP tem aplicado multas a essas distribuidoras que já superam os 200 milhões de reais. As penalidades resultam de decisões em primeira instância e as empresas ainda podem recorrer. Em algum dos casos julgados, a agência apurou que as margens brutas das distribuidoras aumentaram mais de 1.350%.
11: Nossa, e tem algo que os consumidores possam fazer, Luana, para ajudar nesse controle do aumento abusivo do preço dos combustíveis?
9: Com certeza, Mariana. Além de registrar a queixa aos PROCONs estaduais e municipais, o contato sobre possíveis irregularidades no mercado de combustíveis pode ser feito diretamente com a ANP, tanto pelos canais digitais da agência quanto por telefone. O número é 0800 970 0267. Luciane e Mariana.
4: Obrigado, Luana Karen, pelas informações ao vivo aqui na Voz do Brasil.
11: Aumentou o número de brasileiros com CNPJ, o Cadastro Nacional de Pessoas Jurídicas.
4: Segundo o IBGE, esse percentual aumentou 11% de 2012 a 2025, alcançando 35%.
11: E as mulheres estão buscando mais a formalização para tocar seus negócios.
13: O aumento na formalização entre as pessoas que trabalham por conta própria foi apontado pelo IBGE em dados divulgados nesta quarta-feira. Em 2025, o contingente de empregadores e trabalhadores por conta própria no Brasil somou quase 31 milhões de pessoas. O percentual de formalização com CNPJ, o Cadastro Nacional da Pessoa Jurídica, chegou a 35%, frente a 24% em 2012. De acordo com o analista do IBGE, William Kratochwil, a formalização está associada ao nível de escolaridade.
14: Percebe-se claramente um aumento da formalização juntamente com o aumento da escolaridade desses trabalhadores. Por exemplo, os trabalhadores com ensino superior que trabalham por conta própria, mais da metade deles tem o seu registro no Cadastro Nacional de Pessoa Jurídica. Ao passo que, quando observamos os empregadores, ou seja, aqueles que têm um trabalho, uma empresa mais robusta, eles possuem um nível de formalização muito superior já para aqueles com um nível de instrução mais baixo.
13: Ainda segundo os dados do IBGE, as mulheres têm índice de formalização maior, com cerca de 37% para elas, contra pouco mais de 34% dos homens. A Roseli Ferreira, que é microempreendedora individual, faz parte desta estatística. Ela trabalha na produção de biojoias sustentáveis em Brasília e fala sobre os benefícios da formalização.
15: Né, muitas pessoas acham que é só gasto. Não, há benefícios e muito benefícios, né, em ser um MEI, né, em relação. Então, você está precisando de um empréstimo, você pode contar. Dá várias portas, várias.
13: O regime de MEI, microempreendedor individual, permite que trabalhadores autônomos tenham um registro de CNPJ, emitam notas fiscais e assegurem direitos previdenciários, como aposentadoria, auxílio-doença e licença-maternidade. A contrapartida é o pagamento de uma guia mensal unificada de tributos. O presidente do SEBRAE, Rodrigo Soares, diz que a formalização aumenta os lucros de quem empreende.
16: Ele tem a possibilidade de triplicar o seu faturamento. Por quê? Porque, primeiro, ele vai ter acesso ao crédito e possibilidade de escalar e ampliar as suas vendas, o seu pequeno negócio. Segundo, abre-se para ele a possibilidade também de vender para grandes empresas, para outras empresas, porque elas exigem a nota fiscal.
13: A região sul liderou a formalização e atingiu índice de 47% em 2025, seguida pelo centro-oeste e pelo sudeste. Reportagem Gabriela Noronha.
4: O transporte aéreo brasileiro registra crescimento nos primeiros 8 meses do ano.
11: De janeiro a agosto, quase 89 milhões de passageiros voaram dentro e fora do país, uma alta de 4,7% em relação ao mesmo período do ano passado.
17: De janeiro a agosto deste ano, 88 milhões e 600 mil passageiros foram transportados em voos domésticos e internacionais. As viagens por dentro do país, ou seja, o mercado doméstico, concentrou parte dessa movimentação, com 68 milhões de pessoas. Só em agosto, foram 11 milhões e meio de passageiros, sendo 8 milhões e 900 mil em voos internos. O ministro de Portos e Aeroportos, Tomé Franca, detalha o que significam esses números.
18: E o que esses números mostram para a gente? Que a aviação brasileira está crescendo, que mais gente está viajando de avião e, claro, que precisamos continuar investindo para que esta curva de crescimento continue avançando nos próximos anos.
17: O transporte de cargas acompanhou o ritmo de expansão do setor. Em agosto, foram transportadas 121.500 toneladas de mercadorias. De janeiro a agosto, o transporte aéreo acumulou 922.500 toneladas de cargas. Os dados fazem parte do relatório de demanda da oferta da Agência Nacional de Aviação Civil, ANAC, divulgado todo mês. O levantamento reúne informações sobre a movimentação de passageiros e cargas e sobre a demanda e a oferta dos mercados domésticos e internacional. Reportagem Cleide Lopes.
4: E quem vai viajar de avião nos próximos meses precisa ficar atento às novas regras para casos de atraso, cancelamento ou interrupção de voos.
11: A ANAC, Agência Nacional de Aviação Civil, atualizou as informações que as companhias aéreas devem fornecer aos passageiros.
19: A Agência Nacional de Aviação Civil atualizou as regras para transporte aéreo de passageiros. Com a mudança, o consumidor deverá ser informado já na compra da passagem de que o voo pode sofrer alterações por condições meteorológicas, requisitos de segurança ou outros fatores. Em caso de imprevisto, a empresa deverá comunicar o passageiro por canais digitais, informar a previsão de partida, as opções de reacomodação e como acessar a assistência material. Os direitos à alimentação, hospedagem e transporte continuam valendo. Depois de 2 horas de espera, a companhia deve oferecer alimentação. Se a espera ultrapassar 4 horas e houver necessidade de pernoite, também devem ser oferecidos hospedagem e transporte de ida e volta. Em situações excepcionais, quando a empresa não conseguir fornecer diretamente a assistência, o passageiro poderá ter despesas necessárias e razoáveis reembolsadas, mediante comprovação dos gastos. O pagamento deve ser feito em até 7 dias. As novas regras passam a valer em até 30 dias e, em caso de problema, o passageiro deve procurar primeiro a companhia aérea. Se não resolver, pode registrar reclamação na plataforma ANAC Passageiro, no endereço gov.br/ANAC. Com locução de Thaís de Araújo, reportagem Pablo Mundim.
4: A publicidade em ambiente digital ganha novas regras para proteger o consumidor de conteúdos publicitários enganosos, abusivos ou fraudulentos.
11: É o que prevê portaria publicada hoje pelo Ministério da Justiça e Segurança Pública, em conjunto com a Secretaria de Comunicação Social da Presidência da República.
4: A portaria estabelece regras para anúncios impulsionados, ou seja, aqueles que são patrocinados e veiculados por redes sociais e outras plataformas que hospedem conteúdo de terceiros.
11: Na prática, as plataformas com mais de 1 milhão de usuários ativos serão obrigadas a manter um repositório público para que a população consiga pesquisar quem pagou pelo anúncio, quanto foi gasto, o público-alvo, o número estimado de destinatários alcançados e outras informações.
4: E os provedores deverão manter essas informações por pelo menos 1 ano após a veiculação.
11: De mulheres pode começar de um jeito que parece inofensivo, uma promessa de emprego, de uma vida melhor ou até de ajuda financeira.
4: Por isso, é importante ficar de olho e desconfiar de situações suspeitas.
11: Hoje, 23 de setembro, é o Dia Internacional contra a Exploração Sexual e o Tráfico de Mulheres e Crianças. Data para reforçar a prevenção e lembrar que qualquer pessoa pode ajudar denunciando.
20: O tráfico humano é um crime que viola os direitos humanos e afeta a dignidade das pessoas, atingindo de forma desproporcional mulheres e meninas, em especial para fins de exploração sexual e trabalho análogo à escravidão. Esse crime tem se tornado uma ameaça global, já que as redes criminosas estão cada vez mais sofisticadas com o uso da internet e ferramentas tecnológicas, estruturas que ultrapassam fronteiras, como explica Anitta Cunha Monteiro, coordenadora-geral de prevenção à violência contra as mulheres do Ministério das Mulheres.
21: Quando chegam naquela situação de total vulnerabilidade, não conseguem sair facilmente para nem perceber que de fato estão numa situação que é considerada crime.
20: No último ano, a Unidade Nacional de Enfrentamento do Tráfico Internacional de Pessoas e do Contrabando de Migrantes atuou em mais de 1.100 processos judiciais. 216 pessoas foram denunciadas à justiça. Desse total, 79 pessoas respondem por tráfico internacional de seres humanos e em casos que envolvem quase 300 vítimas identificadas. A Coordenadora-Geral de Enfrentamento ao Tráfico de Pessoas e Contrabando de Migrantes do Ministério da Justiça e Segurança Pública, Marina Bernardes, faz um alerta para que as pessoas não sejam vítimas.
22: A principal ferramenta é informação. É receber uma proposta que parece muito boa para ser verdade, que você não tem muita informação ali das condições do trabalho, ou que oferecem pagar tudo, as passagens, hospedagem, buscar, checar as fontes, desconfiar se essas ofertas, se essas promessas vêm principalmente por redes sociais, que hoje é o principal meio, né?
20: O dia 23 de setembro foi instituído pela Organização das Nações Unidas como o Dia Internacional contra a Exploração Sexual e o Tráfico de Mulheres e Crianças. A porta de entrada para denunciar o crime são os Disque 100 e 180. Com locução de Edinaldo Júnior, reportagem Cleide Lopes.
4: Vítimas de violência passam a contar com um protocolo integrado de atendimento entre as áreas de segurança pública e saúde.
11: A medida, sancionada hoje, vale para mulheres, crianças, adolescentes e pessoas em situação de vulnerabilidade.
4: Pela nova lei, o primeiro atendimento deve ser feito por um profissional de segurança pública, que deve garantir o encaminhamento imediato da vítima para uma unidade pública de saúde e o registro da ocorrência.
11: Os profissionais de saúde e segurança deverão receber treinamento específico e periódico para oferecer um atendimento que evite a chamada revitimização, ou seja, que a pessoa tenha que passar novamente por situações de sofrimento ao relatar o que aconteceu.
4: O protocolo prevê ainda atendimento médico imediato e informações à vítima sobre direitos e acesso a serviços especializados.
11: Para muita gente, a Libras, Língua Brasileira de Sinais, é a principal forma de se comunicar, estudar, trabalhar e ter acesso a serviços e direitos.
4: Por isso, garantir o uso da Libras também é garantir inclusão e autonomia para as pessoas surdas.
11: Atualmente, existem mais de 300 línguas de sinais em todo o mundo, utilizadas por cerca de 70 milhões de pessoas.
4: Hoje é o Dia Internacional das Línguas de Sinais, uma data que reforça a importância de uma comunicação que seja acessível a todos.
0: Você que está acompanhando A Voz do Brasil está entendendo tudo o que eu falo porque compartilhamos o mesmo idioma. Agora imagine uma comunidade inteira que se comunica com a mesma riqueza de detalhes, sentimentos e agilidade, mas usando o olhar, as mãos e as expressões do rosto em vez da voz. Isso é a Libras, a língua brasileira de sinais. Ela é reconhecida por lei e tem uma gramática própria, com regras de frases e estruturas tão complexas quanto o português. Mas você sabia que nem sempre esse tipo de linguagem foi aceita? Quem explica é Neide Lins, que trabalha como intérprete da língua brasileira de sinais aqui na Empresa Brasil de Comunicação.
1: Os surdos, eles foram durante muitos anos obrigados a oralizar, que é a falar mesmo sem estar escutando, né? Inclusive teve o Congresso de Milão em 1880, onde alguns estudiosos se reuniram para discutir a língua de sinais, e nesse congresso foi definido que a sinalização não deveria ser feita, deveria ser feita a oralização. E foi um retrocesso muito grande, né, para a comunidade surda, onde ela foi proibida de sinalizar. Inclusive, em vários casos, era utilizado, inclusive, amarrar as mãos dos surdos para que eles não sinalizassem durante o ensino.
0: Atualmente, existe a Política Nacional de Educação Bilíngue de Surdos, que busca promover a qualificação das redes de ensino em todo o país. O objetivo é garantir o direito de todos, como disse Marisa Dias Lima, coordenadora geral bilíngue da Educação Básica e Educação Superior no Ministério da Educação. Como ela é surda, vamos ouvi-la pela voz da intérprete Luciane Bresciani.
2: Essa política tem como objetivo qualificar e assegurar a oferta e também da educação bilíngue de surdos, garantindo o acesso à educação, pensando também a permanência dos indivíduos numa educação de qualidade.
0: Segundo o Censo Escolar de 2024, há cerca de 60 mil matrículas de surdos na educação básica no país. Eles podem estudar em colégios bilíngues ou inclusivos. Nos bilíngues, os estudantes aprendem Libras como a língua principal. Já nas escolas inclusivas, o professor dá a aula e o intérprete faz a interpretação para o aluno surdo. Foi em uma unidade como essa que Alexandre Mastroianni estudou. Apesar das dificuldades, ele conta que a experiência foi interessante para ter contato com outros alunos. Vamos ouvir a entrevista de Alexandre na voz do repórter Edinaldo Júnior.
20: Lá dentro da escola pública tinham intérpretes e eu percebi que às vezes era complicado, mas era muito bom ter intérprete. Era positivo, mas o problema principal para mim era o professor, porque o professor não dava muita atenção para os alunos com deficiência de forma geral. O professor era direto na fala, fala o tempo todo. Então, quem é ouvinte consegue. E às vezes o tradutor não conseguia acompanhar tudo.
0: A Política Nacional de Educação Bilíngue de Surdos prevê também ações de formação inicial e continuada para profissionais da educação, em articulação com as instituições federais de ensino e colaboração entre os entes federados. Reportagem Márcia Fernandes.
11: Em 2026, o Disque 100 registrou mais de 12 mil violações de direitos humanos contra pessoas com deficiência auditiva e surdez.
4: O Disque 100 oferece atendimento em Libras por videochamada.
11: E para facilitar a perícia médica, o INSS vai garantir a presença de intérpretes de Libras, a língua brasileira de sinais, para pessoas com deficiência auditiva que precisarem desse apoio.
3: Pessoas com deficiência que precisam passar por perícia médica do INSS agora têm direito à participação de intérpretes de língua brasileira de sinais, a Libras, quando esse recurso for necessário para garantir a comunicação. A medida está prevista em portaria do Ministério da Previdência Social, publicada nesta quarta-feira, dia 23 de setembro. O intérprete poderá acompanhar o atendimento presencialmente ou participar por videoconferência e outros recursos tecnológicos. Mesmo quando o segurado e o perito estiverem na mesma agência da Previdência Social, a interpretação poderá ocorrer à distância. De acordo com o INSS, a função do profissional é facilitar a comunicação entre a pessoa com deficiência e o perito, sem substituir a autonomia técnica do médico na avaliação. A recusa injustificada ao recurso, quando necessário, poderá resultar na apuração de responsabilidade administrativa. A nova norma entrou em vigor na data de sua publicação e substitui uma portaria de 2022. Claudimário Carvalho, para a Voz do Brasil.
4: Essas foram as notícias do governo federal.
11: Uma realização da Secretaria de Comunicação Social da Presidência da República.
4: Com produção da empresa Brasil de Comunicação.
11: Fique agora com o Minuto do TCU. Em seguida, as notícias do Poder Judiciário e do Congresso Nacional. Boa noite.
4: Boa noite para você. Até amanhã.
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7: O Tribunal de Contas da União avaliou as políticas de inclusão digital no Brasil e identificou problemas que dificultam o planejamento e a coordenação das ações. O levantamento mapeou mais de 400 iniciativas do governo federal, estados e municípios, além de ações da iniciativa privada e organizações da sociedade civil. Cerca de 86% das residências brasileiras têm acesso à internet. Mesmo assim, 28 milhões de brasileiros não usavam a rede em 2025. O TCU aponta que a inclusão digital não se restringe apenas ao acesso. Também envolve a qualidade da conexão, o custo do serviço e a capacidade de usar as tecnologias. Em parceria com o IPEA, o Instituto de Pesquisa Econômica Aplicada, o Tribunal desenvolveu uma ferramenta que permite avaliar políticas e identificar riscos de exclusão digital. Saiba mais em tcu.gov.br.
4: TCU, fiscalização a serviço da sociedade. Você vai ouvir agora notícias do Poder Judiciário. Supremo decide que mães biológicas ou adotantes terão direito à licença maternidade remunerada.
23: STJ define que homem poderá voltar a conviver com animal de estimação após fim do relacionamento com a ex-companheira.
4: Justiça Eleitoral confirma punição por impulsionamento de propaganda eleitoral.
23: Boa noite, eu sou o Arthur Filho.
4: E eu sou Walter Lima.
23: Supremo Tribunal Federal assegura a todas as mães biológicas ou adotantes licença maternidade remunerada de 120 dias, prorrogável por mais 60, independentemente da natureza do vínculo trabalhista ou funcional.
4: A licença maternidade é um direito trabalhista que assegura às mulheres grávidas ou após o parto, ou ainda após a efetiva adoção, um período de afastamento do trabalho destinado para que elas se dediquem aos cuidados com o recém-nascido, à recuperação pós-parto e à formação e ao fortalecimento dos vínculos familiares com a criança adotada.
23: Homem poderá voltar a conviver com cadela de estimação após fim de relacionamento com ex-companheira.
4: Mas o Superior Tribunal de Justiça, o STJ, afastou a guarda compartilhada do PET. Fátima Uchoa.
24: Ao reformar decisão do Tribunal de Justiça do Distrito Federal que havia determinado a reintegração da posse do animal à tutora, o STJ reconheceu a posse conjunta e a divisão de despesas com o animal durante a relação e mesmo após o fim dela. Apesar de considerar possível estabelecer um sistema de custódia compartilhada do pet entre o ex-casal, o STJ afastou a aplicação da guarda compartilhada por entender que os animais são considerados bens, ainda que de natureza especial, como seres vivos, e, portanto, não poderiam ser enquadrados nas regras do direito de família. O relator foi o desembargador convocado Luiz Carlos Gamboge.
23: Justiça determina a comprovação da origem de cassiterita ligada a garimpo na terra indígena Yanomami, em Roraima.
5: A decisão é fruto da ação ajuizada pelo Ministério Público Federal, Lucas Lopes.
8: Na liminar, a justiça determinou que a empresa White Solder Metalurgia e Mineração Limitada e a Cooperativa de Produtores de Estanho do Brasil deixe de comprar, receber, registrar ou vender cassiterita sem documentos que comprovem a origem legal do minério. Além disso, ambas as empresas deverão apresentar à justiça, em até 30 dias, uma relação completa das compras do minério realizadas desde 2021. Em casos de descumprimento, será aplicada multa diária de R$50 mil para cada ré, além de multa diária de R$20 mil por atraso na entrega dos relatórios e periódicos, que deverão ser entregues a cada 3 meses à Justiça e ao MPF.
23: O Tribunal Superior Eleitoral confirmou uma punição por impulsionamento de propaganda eleitoral negativa contra adversários políticos.
5: Nessa terça-feira, os ministros confirmaram decisão do Tribunal Regional Eleitoral do Rio Grande do Norte, que aplicou multa aos candidatos a prefeito e vice-prefeito de São Gonçalo do Amarante, Vitor Struck.
9: A decisão confirma a aplicação da multa de R$10 mil a Jaime Calado Pereira dos Santos e Flávio Henrique de Oliveira, eleitos em 2024, aos cargos de prefeito e vice-prefeito de São Gonçalo do Amarante. Por maioria, o TSE reiterou o entendimento já consolidado da corte de que a propaganda eleitoral negativa na internet é proibida, tanto na pré-campanha quanto no período eleitoral. E que o impulsionamento de conteúdos com caráter negativo em plataformas como Facebook e Instagram gera a aplicação de multa.
23: A Justiça do Trabalho do Pará determinou o fim do assédio eleitoral a terceirizados em Santarém.
5: Eles tinham de apoiar nas próprias redes sociais um candidato a deputado estadual, Samantha Flor.
10: O Ministério Público do Trabalho denunciou uma servidora da Secretaria de Turismo do Pará, responsável pelos terceirizados que atuam no Centro de Convenções Sebastião Tapajós. Segundo o MPT, o apoio ao candidato teria sido associado à manutenção dos empregos. A Justiça do Trabalho do Pará proibiu a prática e a servidora foi afastada. O Estado foi multado em R$10 mil, além de R$5 mil por trabalhador prejudicado.
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23: A você, uma boa noite.
5: Boa noite e até amanhã.
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26: Eu sou o Thiago Medeiros e estes são os destaques de hoje do Jornal do Senado, que começa agora. Senado lança pesquisa sobre violência contra a mulher com deficiência. Comissão analisa a criação de política de incentivos à fabricação de motores. Jaime Bagatoli propõe auditoria e audiência pública sobre edital de concessão na BR-364. Boa noite. Uma pesquisa inédita sobre a violência contra a mulher com deficiência foi apresentada na Comissão de Direitos Humanos. Repórter Patrícia Oliveira.
27: Os resultados da pesquisa do Data Senado mostram que 60% das brasileiras com deficiência sofreram alguma agressão antes dos 30 anos. Em 65% dos casos, o agressor é o marido ou companheiro. Quase a metade das mulheres com deficiência estão mais vulneráveis à violência patrimonial. E 39% sofreram violência sexual, seguida de agressões físicas, morais e psicológicas. A senadora Mara Gabrilli, do PSD de São Paulo, apresentou proposta para garantir prioridade para mulheres com deficiência vítimas de violência concorrência nas contratações públicas de serviços. A ideia é oferecer mais autonomia para essas mulheres que são muito dependentes do agressor. E 83% delas não denunciam a agressão.
13: A independência econômica, as redes de apoio e relações sociais das mulheres com deficiência ficam gravemente comprometidas. Isso faz com que meninas e mulheres com deficiência estejam expostas a maiores riscos de sofrer violência.
27: A pesquisa também revelou que apenas 31% das vítimas com deficiência buscaram uma delegacia especializada e 19% delas tiveram a medida protetiva descumprida pelo agressor.
14: O projeto que cria a política de incentivo à fabricação de motores pode ser votado na Comissão de Infraestrutura. O objetivo é a substituição de importações e estímulos para o desenvolvimento de tecnologias sustentáveis no país. Repórter César Mendes.
15: A proposta prevê linhas de crédito específicas e condições favoráveis para empresas que fabricam motores.

0: como engenharia, manufatura avançada e gestão da produção industrial.
1: O edital de concessão na BR-364 pode ser tema de auditoria e audiência pública. São 887 quilômetros entre as cidades de Cuiabá, capital matogrossense, e Vilhena, em Rondônia. Repórter Pedro Pincer.
2: O senador Jaime Bagatoli, do PL de Rondônia, apresentou um requerimento que solicita uma audiência pública para discutir os termos técnicos e regulatórios, além da viabilidade econômico-financeira de um edital de concessão da Rota AgroCentral. O edital, aprovado pela Agência Nacional de Transportes Terrestres no último dia 3, prevê um leilão em 17 de dezembro. A concessão abrange 887 quilômetros de trechos das rodovias entre as cidades de Cuiabá, capital matogrossense, e Vilhena, em Rondônia. O requerimento questiona a proporção entre as tarifas e as melhorias previstas.
3: Uma região tão distante, tão longe dos grandes centros consumidores. Vamos barrar essa concessão. Não podemos deixar que esse custo seja árduo sobre a população do norte do Brasil, sendo uma única rodovia federal saindo de Cuiabá até o Rio Branco do Acre.
2: O senador também apresentou um requerimento que solicita ao Tribunal de Contas da União uma auditoria sobre o processo licitatório do edital de concessão.
1: Uma nova ligação entre Brasil e Paraguai faz parte do caminho que pretende aproximar o centro-oeste brasileiro dos portos do Oceano Pacífico. A ponte entre Porto Murtinho, em Mato Grosso do Sul, e Carmelo Peralta, no Paraguai, agora tem nome oficial. A estrutura integra a Rota Bioceânica, corredor que pretende reduzir tempo e custos no transporte de mercadorias até a Ásia. Repórter Henrique Nascimento.
4: Uma nova ligação entre o Brasil e o Paraguai passa a levar o nome de um dos defensores da integração entre os dois países. A ponte Heitor Miranda dos Santos liga Porto Murtinho, em Mato Grosso do Sul, a Carmelo Peralta, no Paraguai, e integra a Rota Bioceânica. O projeto, que deu origem à lei, foi relatado no Senado por Nelsinho Trade, do PSD de Mato Grosso do Sul. Ele destacou que a Rota Bioceânica pode diminuir a distância percorrida pelas exportações destinadas ao mercado asiático.
5: Você vai economizar 14 dias de viagem, 8 mil quilômetros marítimos a menos, redução de até 40% no frete dos produtos que sairão desses países, Brasil, Paraguai, Argentina e Chile, para ir até o continente asiático.
4: A ponte está em fase final de construção e a previsão é que seja inaugurada até o próximo ano.
1: Nova lei publicada hoje determina que órgãos de saúde e de segurança devem contar com protocolo integrado para atender vítimas de estupro e outras formas de violência física contra mulheres, crianças, adolescentes e pessoas em situação de vulnerabilidade. O texto estabelece regras para o acolhimento, atendimento médico, preservação de provas e realização de perícias, além de medidas para evitar a revitimização quando a vítima é exposta a novo sofrimento ou constrangimento ao buscar ajuda na saúde, polícia ou justiça. O relator do projeto que deu origem à lei foi o senador Jaime Campos, do União de Mato Grosso. Ele argumenta que as regras unificadas contribuem para um atendimento mais humanizado e tornam mais efetivo o dever do Estado de proteger pessoas em situação de vulnerabilidade.
6: A integração entre os diversos órgãos envolvidos favorece maior celeridade e eficiência na atuação estatal, com reflexos positivos na prevenção da impunidade e na proteção das vítimas.
1: Também foi publicada no Diário Oficial da União a lei que concede o título de capital nacional do basquete ao município de Franca, em São Paulo. A proposta que originou a lei foi relatada pelo senador astronauta Marcos Pontes, do PL de São Paulo. Ele observou que Franca é reconhecida pela relação histórica com o basquete desde a década de 1940, quando a modalidade passou a fazer parte da identidade local. O parlamentar acrescentou ainda que o basquete não se limita apenas ao esporte, mas mobiliza a cultura, a economia e até a geração de empregos locais.
7: Mais do que tradição esportiva, o basquete de Franca configura verdadeiro patrimônio cultural e econômico. O esporte mobiliza escolas, projetos nacionais, categorias de base, academias, estabelecimentos de comércio, gerando empregos diretos e indiretos e fomentando o turismo esportivo.

0: Eleições 2026.
1: Eleitor que não puder votar no dia da eleição pode justificar a ausência para evitar punições da Justiça Eleitoral. Essa justificativa pode ser feita presencialmente ou pelo celular no aplicativo e-título. Repórter Márcio Maturana.
2: Como muitos brasileiros, a militar do Exército Andréia Pereira Cerdeira não vai estar perto da sua sessão eleitoral no dia 4 de outubro. Isso já aconteceu outras vezes, mas neste ano Andréia acredita que vai ser mais simples justificar a ausência.
3: Nas vezes anteriores eu tive que ir até uma sessão para fazer a justificativa, mas agora está um pouquinho mais fácil, a gente consegue fazer isso pelo aplicativo, então evita que a gente tenha que se locomover, né, sair no dia da eleição, procurar um lugar que possa fazer a justificativa.
2: Quem preferir justificar presencialmente pode levar um documento com foto até uma mesa receptora de justificativa em locais divulgados pelos cartórios eleitorais. A punição por faltar e não justificar é multa de até R$ 3,51. Enquanto ela não for paga, o cidadão fica impedido de emitir passaporte, carteira de identidade e inscrever-se em concurso público.
1: Com trabalhos técnicos de Eliseu Caires, o Jornal do Senado fica por aqui. Acompanhe agora as notícias da Câmara dos Deputados. Boa noite.
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5: Câmara analisa obrigatoriedade de telhados verdes em edifícios públicos.
6: Projeto prevê punição para criminoso que expulsar morador de sua casa.
5: Comissão de Educação aprova a proposta que visa reduzir a evasão escolar.
6: Boa noite. Avança na Câmara o projeto de lei que cria uma política nacional de combate à evasão escolar. A reportagem é de Maria Neves.
7: A Comissão de Educação da Câmara dos Deputados aprovou o projeto que institui a Política Nacional de Educação e Combate à Evasão Escolar. Como explica o autor, deputado Amon Mandel, do Republicanos do Amazonas, o objetivo da política é garantir a permanência dos estudantes no ensino básico por meio de ações integradas da União, dos estados e dos municípios. A proposta determina que o Ministério da Educação será responsável por coordenar a política e deverá criar mecanismos para identificar o risco de evasão e abandono escolar. Dentre os principais fatores que contribuem para a evasão, cita frequência irregular à escola, histórico de repetência e situação de vulnerabilidade social. De acordo com o relator na Comissão de Educação, deputado Tarcísio Mota, do PSOL do Rio de Janeiro, essas medidas são importantes principalmente para as populações mais vulneráveis.
8: A gente tem, infelizmente, ainda muitas crianças e jovens que estão fora da escola ou estão fora da idade correta na escola. Portanto, a criação de um programa nacional de enfrentamento à evasão escolar é decisivo. Que o governo da União preste assistência técnica e financeira, estabeleça diretrizes, regras, acompanhamento e monitoramento. A gente espera que, dessa forma, as famílias brasileiras tenham condições de que as crianças, jovens e adultos estejam na escola.
7: Ainda de acordo com o projeto, sempre que identificar algum risco de abandono escolar, o sistema de ensino deverá promover a busca ativa do aluno. Esse trabalho poderá ser feito em parceria com conselhos tutelares e a rede de assistência social e deverá incluir visitas domiciliares e notificação dos responsáveis em até 5 dias úteis depois da identificação da ausência prolongada do estudante da sala de aula. A proposta prevê também que sempre que detectado risco de evasão, a instituição deve adotar um plano individualizado de atendimento ao aluno. O apoio deverá contar com ações como atendimento pedagógico suplementar, reforço escolar e encaminhamento a programas de transferência de renda e proteção social. O projeto estabelece ainda que a União deverá prestar assistência técnica e financeira a estados e municípios. Para isso, terá de priorizar aqueles com maiores índices de evasão e repetência, menor índice de desenvolvimento da educação básica, populações em situação de vulnerabilidade social e localização em regiões remotas, especialmente no Norte e no Nordeste. A proposta que institui a Política Nacional de Educação e Combate à Evasão Escolar ainda será analisada pelas Comissões de Finanças e Tributação e de Constituição e Justiça. Se aprovada nas duas, poderá seguir para análise do Senado. Da Rádio Câmara de Brasília, Maria Neves.
9: Educação.
10: Projeto de Júnior Mano, do PSB do Ceará, cria um programa com condições excepcionais de renegociação de débitos do FIES. Segundo o deputado, o objetivo é permitir que estudantes com contratos firmados entre 2012 e 2017 possam também renegociar suas dívidas.
11: A proposta de Júnior Mano prevê descontos de até 100% sobre encargos, abatimentos para pagamentos à vista, parcelamento em até 180 vezes e a suspensão temporária de cobranças judiciais. O texto estabelece ainda reduções adicionais para profissionais da educação, saúde, segurança e assistência social.
9: Cultura.
10: A instituição de regras de transparência para o financiamento público de eventos e shows é o objetivo de projeto de Miguel Ângelo, do PT de Minas Gerais. Pela proposta, a contratação de artistas exigiria detalhamento dos valores e comprovação de que o gasto não vai prejudicar áreas essenciais como saúde e educação.
11: Miguel Ângelo esclarece que o texto não estabelece teto de gastos ou interferência na escolha das atrações, focando apenas na prestação de contas. A medida obrigaria também a divulgação detalhada de cachês, custos logísticos e fontes de custeio nos portais oficiais de transparência.
9: Direitos Humanos.
10: A Câmara aprovou um projeto que proíbe condomínios de multar pessoas com deficiência por perturbação de sossego. A repórter Paula Bittar explica quando a medida se aplica.
12: A Comissão de Constituição e Justiça da Câmara aprovou um projeto que proíbe condomínios de aplicar multa por perturbação do sossego a pessoas com deficiência. A medida é válida apenas para os casos de comportamentos relacionados diretamente à deficiência da pessoa. O texto insere no Estatuto da Pessoa com Deficiência o dever dos condomínios de garantir o tratamento compatível à deficiência do morador, bem como de promover o equilíbrio entre o direito à moradia e a harmonia coletiva. A proposta que proíbe condomínios de aplicar multa por perturbação do sossego a pessoas com deficiência segue agora para o Senado Federal. Da Rádio Câmara, de Brasília, Paula Bittar.
11: Proposta que estabelece recursos mínimos para o Sistema Único de Assistência Social contou com voto favorável de Tiririca, do PSD de São Paulo. O projeto vincula parte da receita corrente líquida da União, dos Estados, do Distrito Federal e dos municípios ao financiamento do SUAS.
10: Pelo texto aprovado na Câmara com o apoio de Tiririca, o percentual mínimo começa em 0,3% no primeiro ano após a publicação e chega a 1% no quarto ano de implementação. A medida busca dar continuidade ao financiamento dos serviços de proteção social.
9: Segurança Pública.
11: Projeto em debate na Câmara quer a punição para criminosos que expulsam moradores de suas casas. A repórter Mônica Tati explica.
13: Proposta em debate na Câmara dos Deputados quer transformar em crime a prática de expulsar moradores de suas residências mediante violência. O projeto também prevê punições para quem coagir moradores a colaborar com atividades criminosas, impor cobranças ilegais a comerciantes ou famílias, ou utilizar o monitoramento eletrônico clandestino. Segundo o autor, deputado Capitão Alden, do PL da Bahia, o objetivo é impedir que facções criminosas ou grupos armados dominem grandes áreas através do terror e da violência contra moradores e comerciantes. O Código Penal já prevê os crimes de ameaça, constrangimento ilegal e esbulho possessório, mas nenhum desses dispositivos reflete a gravidade da expulsão de moradores, segundo o capitão Alden.
14: Famílias inteiras são expulsas de suas próprias casas sob ameaça de morte. Muitas vezes porque se recusaram a colaborar com criminosos, porque possuem parentes policiais ou porque estes parentes pertencem a uma outra facção rival ou simplesmente porque o tráfico decidiu tomar aquele imóvel. Na prática, essas organizações criminosas passaram a exercer um poder paralelo, dominando territórios, confiscando imóveis e impondo regras pela força.
13: Pelo projeto, o crime de expulsão de moradores por meio de violência, grave ameaça ou intimidação praticada por organizações criminosas será punido com reclusão de 8 a 12 anos e multa. Será enquadrado no mesmo crime quem pichar ou sinalizar imóvel com ordens de desocupação, participar de ordens de expulsão, destruir ou invadir imóveis para coagir moradores a sair, obrigar pessoas a praticar atos ilícitos, exigir o pagamento de taxas de moradores ou comerciantes e instalar e operar clandestinamente sistemas de vigilância eletrônica. A pena poderá ser aumentada em 1/3 se a vítima for pessoa idosa, criança, pessoa com deficiência ou mulher chefe de família. O projeto também agrava a punição de pichações que transmitam mensagens relacionadas a crimes, exaltação de organizações criminosas, racismo, preconceito ou incitação ao consumo de drogas. Nesse caso, a pena passa a ser de 12 meses a 2 anos de detenção e multa. A proposta, que criminaliza a expulsão de moradores e comerciantes de suas propriedades mediante o uso de violência, já foi aprovada pela Comissão de Segurança Pública e Combate ao Crime Organizado e deve ser votada por mais 3 comissões antes de seguir para o plenário da Câmara. Da Rádio Câmara de Brasília, Mônica Tati.
10: Olival Marques, do Podemos do Pará, é favorável à proposta de emenda à Constituição que integra União, Estados, Distrito Federal e municípios em ações de segurança. A proposta inclui a coordenação do Sistema Único de Segurança Pública, mantendo as competências dos entes federativos.
11: A PEC também amplia a atuação da Polícia Rodoviária Federal para o policiamento de rodovias, ferrovias e hidrovias federais. O texto, que tem apoio de Olival Marques, prevê ainda que a corporação auxilie forças estaduais a pedido dos governadores, além de atuar em situações de calamidade ou desastre.
10: Delegado Fábio Costa, do PP de Alagoas, defende a aprovação de projeto que determina que bens usados na prática de atividades ilegais e apreendidos pelo Estado passem para o poder público. A medida alcança, por exemplo, bens empregados no tráfico de drogas e no desmatamento.
11: Delegado Fábio Costa avalia que a medida pode desestimular práticas ilícitas ao atingir o patrimônio do criminoso. Relator da matéria na Comissão de Segurança Pública, o parlamentar aponta que os bens poderão ser usados na fiscalização de infrações que motivaram a apreensão.
10: Projeto de Vicentinho Júnior, do PSDB do Tocantins, torna obrigatório o uso de tornozeleira eletrônica por agressores que descumprirem medidas protetivas da Lei Maria da Penha. A proposta fixa um perímetro de 500 metros para o disparo do alarme.
11: De acordo com Vicentinho Júnior, a monitoração eletrônica deixa de ser facultativa e passa a ser exigida em caso de reincidência. Para o deputado, a medida garante tempo para que a mulher possa reagir e buscar proteção, além de acionar os órgãos de segurança.
9: Desenvolvimento Regional.
10: Silas Câmara, do Republicanos do Amazonas, votou a favor do projeto que cria regras para resolver disputas territoriais entre municípios vizinhos. A mudança dos limites dependerá de estudo de viabilidade e de consulta à população por meio de plebiscito.
11: O texto apoiado por Silas Câmara permite que parte do território de um município seja incorporada a outro sem a criação de uma cidade. A proposta busca facilitar a definição dos limites municipais para evitar problemas na prestação de serviços públicos às populações das áreas envolvidas.
9: Economia.
10: O empreendedorismo feminino tem uma frente parlamentar que defende seus interesses no Congresso. A repórter Silvia Munhato traz mais informações sobre as principais medidas defendidas pelo colegiado.
15: A Frente Parlamentar pela Mulher Empreendedora lançou o Pacto pelo Empreendedorismo Feminino com o objetivo de obter o apoio do Estado e da sociedade para as políticas públicas voltadas para o setor, ou seja, ultrapassar a barreira dos governos, tornando as políticas permanentes. É o que explicou a coordenadora da frente, a deputada Anne Ortiz, do PP do Rio Grande do Sul, em entrevista ao programa Painel Eletrônico da Rádio Câmara. A frente busca a aprovação do projeto que atualiza o teto dos microempreendedores individuais, MEI. O governo quer aumentar o máximo de faturamento anual para que uma empresa possa ser MEI de R$ 81 mil para R$ 110 mil em 2027 e R$ 140 mil em 2028. A correção evita que a empresa perca os benefícios de enquadramento como MEI caso seu faturamento aumente. Outro projeto importante para a frente é o Marco do Empreendedorismo Feminino, que, segundo a deputada Anne Ortiz, quer facilitar o acesso ao crédito para o público feminino.
16: Esse marco que nós estamos construindo é para que as mulheres tenham mais acesso ao crédito e a capital, até porque, inclusive, as mulheres hoje não conseguem ter tanto acesso ao crédito. O Sebrae também faz uma parceria muito grande com a gente, nos trouxe esses números, que muitas vezes não conseguem ter recurso, né, para buscar esse capital, não conseguem ter fiador, não conseguem cumprir com as exigências, mesmo que o público feminino seja muito melhor pagador, né?
15: A deputada afirmou ainda que é preciso ter políticas diferenciadas para as nanoempreendedoras, que têm rendimento até a metade do MEI, cerca de R$ 40 mil por ano. Neste caso, seriam importantes ações que visassem a sobrevivência das empresas, como atividade de educação financeira. Da Rádio Câmara de Brasília, Silvia Minhato.
11: Grace Elias, do PL de Minas Gerais, apresentou o projeto que institui uma política de fomento, incentivo e promoção do empreendedorismo feminino. A proposta estabelece eixos para incentivar negócios com foco no aumento da autonomia econômica, no acesso a capacitações e na inovação.
10: O texto de Grace Elias prevê prioridade de atendimento para empreendedoras em situação de vulnerabilidade social. Na avaliação da deputada, a medida busca reduzir barreiras históricas no ambiente de negócios e impulsionar a geração de renda para as mulheres.
11: A J. Albuquerque, do PP do Ceará, é favorável à adesão do Brasil à Convenção Internacional de Hong Kong para a reciclagem segura de navios. Ele explica que o acordo estabelece normas para o desmonte sustentável de embarcações, assegurando a proteção ambiental e a salvaguarda dos trabalhadores.
10: A J. Albuquerque acredita que a medida vai atrair investimentos para a criação de estaleiros verdes na costa brasileira e qualifica o país para disputar o mercado global de reciclagem naval. Para ele, o alinhamento às diretrizes da Organização Marítima Internacional gera empregos e fortalece o setor portuário nacional.
9: Agricultura.
11: Marcelo Álvaro Antônio, do PL de Minas Gerais, sugere a criação do programa de apoio à logística do apicultor e do meliponicultor. O deputado defende incentivos fiscais para a compra de veículos utilitários novos de fabricação nacional para o setor.
10: Marcelo Álvaro Antônio defende alíquota zero de IPI e redução de 40% no PIS/COFINS para produtores rurais cadastrados. O deputado alega que o acesso a veículos adequados é um dos principais gargalos enfrentados por pequenos apicultores e pela agricultura familiar.
9: Meio ambiente.
11: A Câmara analisa a obrigatoriedade de telhados verdes em novos edifícios públicos. O repórter José Carlos Oliveira nos conta como está o debate sobre a proposta.
17: A Câmara dos Deputados analisa o projeto de lei que obriga a instalação dos chamados telhados verdes em novos edifícios públicos e em novos empreendimentos residenciais construídos com recursos públicos. Também prevê incentivos fiscais e de crédito para a adoção voluntária dessa medida pela iniciativa privada. Na prática, os telhados verdes são uma cobertura de substrato e vegetação instalada no topo dos prédios. Autor da proposta, o deputado Fred Linhares, do Republicanos do Distrito Federal, destaca a vantagem dessa técnica para enfrentar, pelo menos localmente, os efeitos do aumento da temperatura do planeta em tempos de mudanças climáticas.
18: Existem estudos que demonstram benefício aí dos telhados verdes no conforto térmico das edificações e também na retenção de água da chuva. E é importante deixar claro que o telhado verde sozinho não vai resolver o problema das enchentes ou do calor nas cidades, mas é uma ferramenta importante para tornar nossas construções e nossas cidades mais preparadas para os problemas que o Brasil já enfrenta hoje. Se o clima está mudando, a forma como a gente constrói também precisa evoluir.
17: No caso dos prédios públicos, o projeto de lei deixa claro que a obrigatoriedade só poderá ser dispensada com a apresentação de parecer técnico assinado por engenheiro, arquiteto ou urbanista que ateste a impossibilidade de instalação das coberturas vegetadas. O texto foi aprovado na Comissão de Meio Ambiente, onde a relatora, a deputada Duda Salaber, do PSOL de Minas Gerais, ressaltou que os telhados verdes funcionam como uma espécie de colchão térmico. Ela citou estudos que constataram queda média de 4 graus Celsius nos picos de temperatura durante o dia, quando essas coberturas vegetadas eram comparadas com os tetos convencionais. A proposta de obrigatoriedade de telhados verdes em novos edifícios públicos e de incentivos para a adoção da medida nos prédios particulares ainda vai passar pela análise das comissões de desenvolvimento urbano, de finanças e tributação e de Constituição e Justiça. Da Rádio Câmara de Brasília, José Carlos Oliveira.
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10: O jornal Câmara dos Deputados, que foi gravado hoje em Minas Gerais, nos estúdios da Rede Câmara Sete Lagoas, dentro do projeto O Brasil na Voz, vai ao ar na próxima sexta, dia 25.
11: E na sexta-feira, a equipe do jornal Câmara dos Deputados estará em Vitória da Conquista, na Bahia, para mais uma gravação itinerante da Voz do Brasil.
10: Lado a lado, um âncora da Rádio Câmara de Brasília e um âncora da emissora local vão apresentar as notícias relacionadas à Câmara dos Deputados. O programa gravado em Vitória da Conquista vai ao ar na segunda-feira, dia 28.
11: Termina agora o jornal Câmara dos Deputados, produzido pela Rádio Câmara, com trabalhos técnicos de Wellington Teles e apresentação de Val Monteiro e Luciana Vieira. Uma boa noite para você.
10: A Voz do Brasil está de volta amanhã. Boa noite.
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0: 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Boa noite. 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

Soares de Quinta, enquanto isso, no julgamento, o juiz perguntou para a senhora: e por que a senhora deu 50 facadas no seu marido? Falei assim: ai, doutor, porque eu cansei. Toda quinta-feira tem piadas de quinta no programa do delegado da audiência. Seja preso! Bom dia!

0: Zé do Fenemê, como é que você tá, meu amigo? Bom dia, os perigosão e bitangas, já estamos rádio ligado, curtindo o Botura aqui na nossa manhã. Vamos levantar que tá na hora, todo mundo acordando. Alô, Osmar do Mato Grosso, a Cida lá do Cascata, tá ligado? Tá ouvindo, seu amigo, a Deusida também. Vamos embora, rapaziada. A rádio tava fora do ar, tava atualizando o sistema aqui, mas agora voltou, meu amigo. Vamos lá, aumenta o volume, estamos de volta. Programa do Botudo, hora certa agora, são 5 horas da manhã. 5 da manhã, 20 minutos. Bom dia! Quem é da madrugada, diga oi. Oi, dona Neuza, tudo bem? Alto da Colina, a Elisete já tá ligada. Oi, Elisete, tudo bem? Bom dia pra você, ótima quinta-feira. Pra quem é da manhã e acorda cedinho, o Newton Rote, galera do transporte escolar, oferecimento Auto Posto Vieira, vai abastecer, passa no Vieira. Bom dia! Alô, Zé Black, a nossa amiga Regiliane. Ô, Regiliane, bom dia! Boa lida com as vacas, já tá lá ligada, curtindo o Botudo, bom dia pra todo mundo. Que tal essa mulher aqui, ó? Ergule.
1: Eu não sei se vou de bota, louca. Se tiver frio, vou de bota. Se não tiver frio, vou de sandália e de salto. E daí eu vou ter que namorar um lugar pra me deixar um negócio mocado, louca. E baile, sabe, né? Baile é dia de treta.
0: Essa tá indo pro baile pra arrumar uma encrenca. Acorda, gente! Vai fazer churrasco de quinta-feira, tem aniversário pra comemorar. 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Carne de verdade. Alô, Toninho.
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0: Vou mandar um Vitor e Léo lá para nossa amiga Elisete. Você quer ouvir qual música hoje aqui na Amarelinha, nessa manhã de quinta-feira? Piadas de quinta, oicida. Bom dia, um abraço pro Silvio, alô Planalto. Como é que tá todo mundo acordando com Botura aí? A rapaziada que chega cedo aqui na Amarelinha, que maravilha. Sejam bem-vindos.
12: Bom dia. Bom dia, Bronze. Bom dia para nós. Bom dia para todo mundo que tá ouvindo a Rádio Pitanga. Então, com satisfação que eu agradeço aí por mais um dia e pedindo para Deus abençoar todos os ouvintes aí. Um abraço especial para você. Você é um radialista de boa qualidade aí. transmitindo alegria para nós de manhã cedo aí. Um forte abraço aí, vamos, toca uma moda bem caprichada daquelas de chacoalhar o salão e levantar a poeira para cima.
0: Valeu, amigão, tamo junto. Alô, Thiago, a Maria se afronta aqui. Alô, meninas! Alô, Elisedão, para você essa moda, 5h27 da manhã, bom dia. Vamos acordar, gente! Acorda, meu povo!

0: A menininha chegou e falou assim: mamãe, consegui beijar um menino na escola. Ai, minha filha, foi difícil. Ah, foi, as meninas tiveram que segurar ele. 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Tá na hora de acordar, não perca a hora, 5h44 da manhã.
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4: 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Ô, bom dia para quem está tomando chimarrão. Giovano de Vic já está tomando chimarrão, rádio ligado. Bom dia para você. Obrigado pela companhia. Bom mate. Piazado do grupo Os Perigosão de Pitanga. Bom dia para o Wagner Modesto, lá pelhando casvaco. Cleiton Grudão também está ligado. A minha amiga Ivoneto, lá do Cantu. Bom dia, Ivoneto, Lorena! Tá na hora de ir pra escola, Lorena! Vamos levantar, Lorena! Bom dia, Claudinei! Tá na hora de acordar todo mundo! Vamos levantar! Manhã maravilhosa! Hoje é quinta-feira! Programa do Bronze! Todo mundo levantando! Vamos lá, gurizada, bom dia!
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4: Como é que tá a sorte do homem?
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4: 5h48 da manhã, bom dia. Alô, dona Neuza Marinalva, tá ligado? Ouvindo o Botão, um abraço, Elisete Loche. Um abraço pra você, Elisete, tudo aí, José. Quem mais acordou, você diga lá.
6: Bom dia, Bruno, você manda uma bem boa aqui pra nós, estamos te ouvindo aqui na Pitanga Baixa.
4: Alô, pessoal de Pitanga Baixa, um abraço pra vocês, obrigado pela companhia, essa aqui é bem boa, uma música bem boa, tá aí uma bem boa.

0: Bom dia, bronze gaúcho, botudo. Toca aí pra nós, de Paulo e Paulino, Malu. Abençoada quinta-feira, doutor delegado.
1: Pediu, tocou no botudo, 5:52 da manhã, bom dia.

caminhoneiros levando botão de carona. Bom dia pra todo mundo. Tá na hora de acordar. 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Alô, Carlos Miranda, professor lá em Boa Ventura de São Roque. Bom dia. Aqui pro nosso amigo Cirineu Rati, que tá tomando café da manhã, daqui a pouquinho, a panificadora Pão de Mel, às 6:30. Abre as suas portas para mais um dia, meu amigo Cirineu. E o Carlos e a Margareta estão lá na Planalto, ouvindo o Botudo, e programaram essa música às 6 da manhã. Bom dia, dire piadas e quinto caboclo. Tava nos beijos com uma mulher, e daí ele falou assim, a sua boca foi feita pra mim. Ai, que romântico. É, sou dentista, menina.

0: Peça a moto indo no médico, que não seja nada, amigão. Boa recuperação. Alô, Sueli, Amaralis, levanta, meninas! Bom dia do delegado pra você, não tem de preso Moliscais, a Lucia, Isabel de Maringá, Eliane lá da Borboleta, pediu o Renan e Raí, tá na hora de acordar. Bom dia, inclusive, Renan e Raí tá com um projeto agora acústico maravilhoso. Regravaram alguns clássicos, inclusive, eles regravaram uma música do Leandro e Leonardo, Não Consigo Dormir Sozinho. Vou mandar essa aí pra você, tá bom? Minha amiga Eliane, vamos levantar, gurizada. Vamos cerrar a câmara, gurizada. Vamos levantar que tá na hora. Bom dia pra todo mundo. 6:06 da manhã. Alô, criançada que acorda cedo com o delegado. Bom dia. Alô, Sirineu. Bora, Sirineu. Bora buscar a criançada. 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Bom dia, Romerito, ótimo amanhã, Pitanfer. 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Aí da Cita em Santa Catarina, Aurora tá no Bom Retiro, Valdeci Penteado tá lá indo pra Tripolone. Bom trabalho pra você, meu amigo Valdeci, pra todo o pessoal, inclusive o Sérgio Berranteiro. A Cecília tá ouvindo o Botudo lá na Ibema. O Bronze, eu e o meu filho Leonardo estamos ouvindo você. Obrigado, Cecília. Alô, Leonardo, como é que tá aí? Bom dia, amigão. Obrigado pela audiência. 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Bom dia pra todo mundo. Vamos levantar, meu povo. 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Alô, Marielle, vamos acordar, menina, 6:08.
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0: Olha a hora, 6:11 da manhã. Olha, desculpa, qual foi a maior desculpa que te deram pra não ter fazer o Pix,
1: escuta? O meu Pix é só pra receber. Eu tenho ele bloqueado pra fazer.
0: Qual foi a maior desculpa que te deram pra não ter fazer o Pix, hã? Diga lá.
1: Receber. O meu Pix é só pra receber. Eu tenho ele bloqueado pra fazer.
0: Não, chegando em casa até faço o Pix. Faz 3 semanas já, rapaz. Oi, Zenilda, como é que tá, Boaventura? Bom dia pra você, bom pesado também que tá lá nos ouvindo. Um abraço pro Marcelo que já tá na estrada. A Maria Miranda tá ligada, curtindo o Botudo. Felipe Terra tá na sintonia. O Felipe Terra tá ligado, curtindo o Botudo. Um abraço pra todo mundo. Inclusive, o Carlos está dizendo que o meu nome é bíblico. É, meu nome é bíblico, não sabia? Jefferson, tá na Bíblia? Jefferson. Meu nome é Jefferson. Bonito meu nome, né? Faz tempo que eu não vejo uma criança com o nome de Jefferson. Felipe Terra, bom dia. Tá na hora, queridão. Vamos pular da cama, Marcelo. Acelera. Ô, Eliane, ó. Bom dia.

0: meu amigo, meu primo Igor, bom dia lá pra Alice, bom dia Thaís, bom dia Biscuit, alô Márcia, bom dia pra todo mundo, ótima manhã, obrigado pela companhia, tão lá na Borboleta. Aí um abraço pra todo o pessoal da Borboleta que vai acordando com o Botão, o oferecimento comercial vai por ano, comece já na sua obra a partir das 7:30 da manhã. Bora, Igor! Obrigado pela companhia. Ótima manhã pra todo mundo. A rapaziada que acorda cedo e já tão coradinho ligado, curtindo Delegado nessa manhã. Bom dia pra todo mundo. 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
1: Se eu vou de bota,
0: oh.
1: Se tiver frio, vou de bota. Se não tiver frio, vou de sandália e de salto. E daí eu vou ter que namorar um lugar pra me deixar um negócio mocado, louco. E baile, sabe, né? Baile é dia de treta.
0: Essa tá indo. Essa tá indo pra encrenca no baile. Vamos levantar que tá na hora. E daí o cara pegou e abriu o guarda-chuva pra moça e falou assim: os outros já fizeram essa delicadeza pra ti? Não, os outros tinham um carro. Gente, tá na hora. 128 dia de piadas e quinta. 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
3: Bom dia! Quem acorda cedo, vamos lá, rapaziada. Você que tem pro trabalho, bom trabalho pra todo mundo. 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Bom dia pro Carlos em Guarapuava, Luiz Carlos da Terezinha, já tá aqui o nosso amigo Romerito. 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O Thiago tá lá em Curitiba, mandando um abraço para todos os Latsugs de Pitanga e para a amada Zélia Dylan, lá do Barreiro Grande. Eita, paixão, que saudade, machuca. Um abraço para todo mundo. Obrigado pela audiência. Tudo de bom aí. Pessoal de Curitiba, Maria Rosa tá aqui também. Quem mais acorda cedo? Vamos lá, rapaziada. 6 da manhã, 33 minutos. Tem um cara que tá fazendo uns vídeos na internet, que daí ele briga, ele fala assim: é, cara, eu vou sair daqui onde que eu tenho medo de tomar na cara. Ele vai sair com a motinha dele elétrica. Saindo 10 por hora, pia. Por que não? Porque eu pego a minha motinha aqui, cara. Se eu destravar ela, você vai ver que é bom pra tosse.
4: Bom dia, Bruno. Bom.
3: Bom dia.
4: Bora pra peleia?
3: Bora. Pô,
4: manda aí pra nós a casa de caboclo.
3: Já toquei essa moda hoje, amigão. Obrigado pela companhia. Alô, Francisco, um abraço. Já toquei essa moda hoje. Vou mandar uma outra pra você. Hoje o Horacio Goldasta tá ligado, curtindo o Botuno. Um abraço pro Valdinei também, dona Neuza. Vamos levantar a gente que tá na hora. Manhã. Manhã de quinta. Diga lá. Diga lá qual que é a dica de relacionamento aqui no programa do Botuno. 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Daqui a pouquinho tem a meninada da Top Jeans no programa do Bronze.
5: Eu não sei se vou de bota.
3: Ah, tá, já escutei, mas já demos risada. Passa pra outro agora, vai.
6: Vereador é bicho ocupado, né?
3: Eu... é, quem que é culpado? Não entendi.
6: Aí, vereador é bicho ocupado, né? Eu, o vereador que eu votei nele em 2016, vim topar com ele ontem.
3: Ah, é?
6: Aí já desceu do carro olhando pra mim e disse: você mesmo que você é meu irmão.
3: Vai lá, diga.
7: Qual o segredo para um relacionamento?
3: Atenção, feliz? Dica de relacionamento nessa manhã.
7: Qual o segredo para um relacionamento feliz? É.
8: Tem que ter um relacionamento igual mosquito.
3: Igual mosquito.
7: Como assim, igual mosquito?
3: Igual mosquito. Igual mosquito. Alô, Juraci Goldácia. O Neri tá ligado com o Dino Botuno. Um abraço pessoal do Suprema. A galera da Volscan levantou cedo. Bom dia, Carlinhos. Tá na hora de levar a criançada pra escola. 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Tem de 35. E a dica do relacionamento do dia: relacionamento pra dar certo é igual mosquito, piazada. Apagou a luz,
9: mas
3: vai.
9: Tá muito tempo solteira?
10: Tô, já faz uns bons anos, tá?
11: Não entra não.
9: Meu Deus do céu, imagina a vontade que tu deve estar de discutir então, né?
3: Os catarinenses estão que estão hoje. Alô, alô, alô, Paulinho, bom dia. 25 para as 7 da manhã.
12: Quero ouvir vocês.

0: hora de acordar, bom dia. E aquele caboclo tinha um cartaz do cachorro que faz um agrado no homem. Daí o caboclo, é aqui que faz o cachorro que faz agrado no homem, é aqui mesmo, pode chegar. Vamos, Rex, faça o agrado. O caboclo pagou sem um, o caboclo não vendeu, o caboclo fez. Ó, Rex, eu vou fazer só mais uma vez pra você aprender. Vamos levantar que tá na hora, gente, piadas em quinta, toda quinta-feira. Bom dia, meu amigo Pedro Castelado, já tá ligado, curtindo o Botudo. Já tem informativo com o Amo, semana que vem acaba o horário eleitoral gratuito, que beleza. E assim da Rede Suprema, bom dia, um abraço, bom trabalho. Alô, Suzana Stasiak, Neurilo de Vic, Sebastião Pedreiro, bom dia, Sebastião, Luiz Carlos de Santa Maria, Dona Neudo Marcão da Escavadeira, bora tomar café, comadre Leonora, bom dia. 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Meu amigo Renato Braio, beijo, um abraço para todo mundo aí, pessoal de que está ligado curtindo o Botudo nessa manhã. Vamos levantar que tá na hora. Bom dia, Edson Marques, tá na hora. Piazaro, cuida que tá ficando de noite, 6h40 da manhã.
1: Bom dia, meu amigo Bronze. Aqui quem fala é Valdo da CLC.
0: Ó, o Valdo aí, ó.
1: Manda um abraço aí pros motoristas da CLC.
0: Alô, Piazaro da CLC, um abraço.
1: Rapaz, ontem à noite eu fui à pizzaria. Chegando lá, pedi uma pizza e uma coca bem geladinha. Aí o garçom trouxe a pizza, aí eu comecei a comer, aí quando tava na metade da pizza, não aguentei não. Chamei o garçom.
0: E daí?
1: Aí perguntei a ele se ele tinha um pedaço de caibo, de ripa, um porrete. Aí ele falou que não tinha. Aí perguntou pra que eu queria. Eu fui responder a ele, é pro senhor dar uma lapada aqui nas minhas costas. Porque eu tô entalado, já faz 10 minutos que eu pedi a Coca-Cola e o senhor não trouxe. Ele pediu meu perdão, rapaz. Bom dia, boa tarde, boa noite, meu amigo Bronze.

0: foi, se manifestou e disse: rapaz, vamos comer essa feijoada sem a farinha,
1: Sem a
0: porque a
1: farinha.
0: preguiça não vai vir, não. Aí a preguiça saiu debaixo da mesa. Tá vendo?
1: Aí,
0: Se
1: ó,
0: eu
1: viu?
0: tenho ido, vocês tinham comido a feijoada sem eu.
1: É,
0: É
1: viu?
0: por isso que eu não fui.
1: Olha quem tá vindo por tudo, meu amigo brilhante, ônibus brilhante. Olha, dá uma olhadinha se não tá na reserva. Se tá na reserva, tá na hora de passar no Alto Posto Vieira, em Pitanga, bem no centro da cidade. Qualidade dasa, Pitanga, Santa Maria, Palmital e Luisiana, Alto Posto Vieira, alô Transvieira. Vamos embora, o Salvador tá ligado, ouvindo por tudo, bom dia.
2: Tudo bom dia, bom dia. Bora cuidar, bora cuidar. Vou mandar aí umas duas piadas aí com meu irmão que mandou pra mim.
1: Manda
2: tá,
1: aí.
2: Bom dia, boa tarde, boa noite aí, porque ele mandou lá e não sabia qual era a hora que ia passar, se ia passar de manhã, se ia passar de tarde. Mas você coloca aí.
1: Colocamos aí, ó.
2: Eu disse a ele que tinha aqui um programa massa. Que nas quinta-feira contava umas piadinhas de quinta, né? Aquelas piadazinhas fracas, porém boa. Aí ele foi e mandou.
1: Olha aí, ó,
2: pra mim. Boa. Valdo.
1: Valdo.
2: Tá na CLC também, tá por cá, pro Pitanga também.
1: Boa,
2: bom dia, bom dia. Bora cuidar que tá ficando de noite.
1: Olha aí, ó, e já prepara mais piada aí, o Edson, fala pro teu irmão preparar mais umas duas pra de tarde aí, ó. Alô, Valdo, bom dia, piadas de quinta, e você pode contar sua piada também.

0: Fala pessoal, tudo bem com vocês? Eu sou o Guilherme Boller e estou chegando no seu rádio com uma nova edição do Informativo Coamo. Este programa que você ouve é uma produção da nossa cooperativa e tem veiculação em 45 emissoras de rádio do Paraná, Santa Catarina e do Mato Grosso do Sul, além da exibição do conteúdo nos canais digitais. Hoje é quinta-feira, dia 24 de setembro de 2026. Reze nesta data para São Gerardo Sagredo, apóstolo e padroeiro da Hungria. A lua está na fase crescente. O programa de hoje conta com reportagem produzida por Elivaldo Duarte. Começa agora no seu rádio o programa da família rural e cooperativista.
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0: O cooperativismo é reconhecido por sua neutralidade político-partidária. Ao mesmo tempo, a defesa dos interesses dos cooperados e das cooperativas exige participação, organização e acompanhamento constante das decisões que impactam o setor. Foi com esse objetivo que o sistema OCEPAR estruturou nos últimos anos um amplo trabalho voltado à educação política, buscando ampliar a conscientização dos cooperados sobre a importância da participação cidadã e do fortalecimento da representação institucional do cooperativismo. A iniciativa ganha ainda mais relevância em um momento de definições importantes para o futuro do país, quando milhões de brasileiros serão chamados

0: para escolher seus representantes nos poderes legislativo e executivo. No programa de hoje, nós vamos entender como o cooperativismo paranaense vem se organizando para fortalecer sua representatividade e acompanhar temas que influenciam diretamente o desenvolvimento do agronegócio, das cooperativas e da economia brasileira.
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0: Na fase crescente da lua, as plantas estão em pleno desenvolvimento e exigem mais água. Ajuste a irrigação para garantir umidade constante, mas sem encharcar. O ideal é irrigar nas primeiras horas da manhã ou no fim da tarde, evitando perdas por evaporação e protegendo as raízes das plantas. Na próxima segunda-feira, as diretorias da Coamo e da Credicoamo vão se reunir com os produtores de Sertanópolis e região na nova unidade da cooperativa no norte do Paraná. O encontro tem como objetivo apresentar a história, os produtos, serviços e benefícios da Coamo aos produtores locais, sendo uma ótima oportunidade para os participantes conhecerem com mais detalhes a trajetória e a atuação da maior cooperativa agroindustrial do Brasil. Você que é cooperado ou produtor de Sertanópolis e região, venha participar deste encontro com a gente. É na segunda-feira, dia 28 de setembro, a partir das 9h30 da manhã, na unidade da cooperativa localizada no município.
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0: Embora mantenha sua neutralidade partidária, o cooperativismo entende que não pode ser indiferente às decisões que impactam a vida dos cooperados e o desenvolvimento das atividades econômicas. Por isso, o Sistema OCEPAR desenvolve um programa de educação política voltado à conscientização e à participação cidadã dos cooperados. O repórter Elivaldo Duarte conversou com o presidente executivo do Sistema OCEPAR, José Roberto Ricken, que explica os objetivos dessa iniciativa e destaca a importância de acompanhar os processos democráticos de forma responsável e organizada.
3: A questão política é importantíssima. O ser humano é um ser político, tá? E isso no bom sentido. Não politicagem, que às vezes a gente enfrenta aí na sociedade, no dia a dia. Então, lá em 2018, então, há dois pleitos eleitorais geral no Brasil, as cooperativas decidiram em assembleia incluir no planejamento um programa de educação política, tá? Para a gente saber se organizar melhor e saber defender os interesses do cooperativismo a nível nacional, estadual, local, etc. Isso tem que ser feito de forma organizada. Então, o que nós temos como objetivo principal? Primeiro, diminuir a abstenção. Tá, então, fazer um trabalho para que as pessoas, de fato, vão votar de forma consciente. Esse é o primeiro princípio. A gente sabe que aqui no Paraná, na última eleição, quase 39% das pessoas não foram votar. Então, essas pessoas que não vão votar, elas não têm nem o direito de reclamar, porque elas não participaram de nada. Tá, então, esse é o primeiro objetivo. E a gente tem um outro que é importante. Nós pretendemos apoiar quem nos apoia. Então, isso vale para o Congresso Nacional. Então, nós temos hoje no Congresso Nacional uma frente parlamentar da agropecuária, hoje coordenada pelo deputado Pedro Lupião, e temos uma frente parlamentar do cooperativismo. A segunda maior frente parlamentar no Congresso Nacional é a frente parlamentar do cooperativismo, a FRENCOP, que hoje é coordenada pelo deputado federal por São Paulo, Arnaldo Jardim. Tá? Então, nós precisamos reforçar esse trabalho no Congresso Nacional. Tá? Eu não saberia dizer o que seria de nós hoje sem uma frente parlamentar do cooperativismo e sem uma frente parlamentar da agropecuária, tá? Basta acompanhar as decisões que estão ocorrendo aí, a gente tem que saber se proteger. Então, isso é básico.
0: Uma das estratégias adotadas pelo cooperativismo para ampliar sua presença nos espaços de decisão é o fortalecimento do relacionamento com parlamentares que acompanham e apoiam as pautas relacionadas ao setor. Atualmente, temas ligados ao cooperativismo e ao agronegócio contam com o apoio de frentes parlamentares que atuam no Congresso Nacional. E Ricken explica por que essa representação é considerada fundamental para a defesa dos interesses dos cooperados e para o avanço das políticas públicas voltadas ao setor.
3: Eles foram apoiados numa eleição, tá? Apoiados, então, eles estão lá muito em função do esforço que foi feito. E eles reconhecem isso. E esses parlamentares, eles são instruídos adequadamente em relação ao que nós precisamos, tá? Então, a gente tem as pautas e você tem com quem discutir. E essas frentes são instrumentos legais no Congresso Nacional. Nos Estados Unidos tem o que eles chamam lá de lobby, que é um pouco diferente do que nós entendemos como lobby. É um grupo de parlamentares que estão lá para defender aquelas questões. Então, uma frente da agropecuária são, via de regra, os parlamentares que são do setor, tá? Que defende o setor, que tem interesse pelo setor e que são apoiados pelo setor. Tá? Então, é gente nossa que está lá. E daí, lá em 2018, nós fizemos a primeira tentativa de organizar isso num processo eleitoral. Então, você colocou muito bem. Nós somos neutros politicamente.
4: Uhum.
3: Isso não nos dá o direito de sermos omissos em relação à política. Tá? Então tem uma diferença. No nosso meio, hoje no Paraná, nós temos 4 milhões e meio de cooperados. Tem gente de todas as tendências, né? De todos os partidos, então não dá para tratar isso partidariamente. Não tem nada a ver com partido político. Nós temos em comum a defesa das cooperativas. Então, para isso existe a FRENCOP. Então, nós fizemos esse trabalho lá em 2018, começamos. Um programa de conscientização para que o nosso público considere isso um assunto importante. Então, se a gente for perguntar hoje em casa quantas pessoas gostam de política, Ilivaldo, eu acho que muito pouca gente.
4: E bota para ser pequeno.
3: A política que está sendo praticada, uhum, e está sendo divulgada. Não é essa a política de defesa de um setor, tá? Então, nós temos que despertar nas pessoas. Se a gente não cuidar do que é nosso, alguém vai cuidar por nós e daí vai nos atender. Então nós temos que ajudar essas pessoas que estão lá para fazer isso.
0: O trabalho de representação institucional está diretamente relacionado à importância econômica e social alcançada pelo cooperativismo ao longo das últimas décadas. Hoje, as cooperativas respondem por uma parcela significativa da produção agropecuária, da industrialização e da geração de empregos no Paraná e em todo o Brasil. José Roberto Ricken apresenta alguns números que demonstram a dimensão do cooperativismo paranaense e explica por que a organização do setor é considerada uma das bases para o seu desenvolvimento.
3: Hoje, pessoal, 66% do que se produz de grãos no Paraná vem das cooperativas, vem dos cooperados. Tá? E 50% da produção de carne. 4 milhões e meio de pessoas. Nós estamos aí já com 160 mil empregos, né? Faturando, esse ano nós devemos chegar aí um faturamento de 250 bilhões de reais. Isso gera uns 10 bilhões de sobra, que no ano passado nós investimos 9,2. Então, o cooperativismo, ele pertence à sociedade. É óbvio que o sócio é o cooperado. E nós temos 7 ramos de atividade, não é só agro. O agro é o mais forte, mas tem crédito, que é onde tem o maior número de pessoas, tem a saúde, tem o transporte, tem a energia, tem o consumo. São 7 ramos de atividade.
4: É bastante relevante.
3: Hoje na economia do Paraná, eu acho que é o setor mais bem organizado da economia, hoje é o cooperativismo.
4: Muito
3: a
4: bom.
3: Maior empresa do Paraná hoje, é importante que se diga isso, é uma cooperativa, é a Coamo. Tá? Não é a Renault, não é a Copel.
4: Não é a Copel.
3: Não é a Klabin, é a Coamo. Entre as 5 maiores empresas do Paraná, 3 são cooperativas. Tá? Hoje a Coamo é a maior cooperativa do Brasil, da América Latina. Tá? Então, nós, hoje, nós não somos um setor insignificante. Hoje, não daria para fazer uma safra no Paraná, por exemplo, na agropecuária, sem contar com as cooperativas. Seria impossível plantar, colher, receber, industrializar. Então, hoje, nós temos 161 agroindústrias distribuídas no Paraná. Então, tudo isso é com organização. Sem organização, nós nunca chegaríamos no nível que nós estamos hoje. E daí, politicamente, nós temos que estar organizado também.
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0: Estes foram os preços dos produtos agrícolas praticados pela Coamo na tarde de ontem em Campo Mourão. A soja fechou o dia sendo comercializada pelo valor de R$ 139,00 a saca de 60 quilos. Já o milho teve o valor de R$ 58,00 a saca. O trigo Ponte Pum foi comercializado pelo valor de R$ 79,00 a saca. E o café em coco, padrão 6, bebida dura, R$ 23,16 o quilo renda.
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0: Nós já vamos chegando ao final de mais uma edição do Informativo Coamo, mas antes de encerrarmos o nosso programa, eu deixo um convite especial para os nossos ouvintes de Pitanga e região. Amanhã, dia 25, a unidade local da nossa cooperativa vai promover o Dia de Campo de Inverno com a apresentação de diversos temas, como cultivares de trigo, qualidade de fertilizantes, tecnologia de aplicação, manejo pré-emergente e opções biológicas para nutrição e manejo. O evento também vai contar com a participação do professor e pesquisador da Universidade Estadual de Maringá, Marcelo Augusto Batista, que vai falar sobre fertilidade do solo. Já anota aí na sua agenda. É nesta sexta-feira, dia 25, a partir da 1h30 da tarde, na área experimental de Bom Retiro. Para mais informações, é só entrar em contato com o Departamento Técnico do Entreposto da Coamo em Pitanga. Com esse convite, eu encerro o programa de hoje, sempre agradecendo a você, ouvinte, por sua companhia e audiência de todas as manhãs. Nesta sexta-feira, nós estaremos de volta no seu rádio com uma nova edição do programa da Família Rural e Cooperativista. Um forte abraço para todos que nos ouvem e até a próxima edição do Informativo Coamo.
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2: Olá, bom dia! 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Bom dia, excelente quinta-feira. E toda quinta-feira é dia de piadas de quinta. Hoje é o dia de você contar aquela piada que o teu tio conta no churrasco. Hoje é o dia que você, criança, pode contar a sua piada aqui no programa do Botudo também. Vamos lá. Uma vez que o caboclo chegou no psiquiátrica. No psiquiátrica. Foi melhor que a piada. O caboclo chegou no psiquiátrica. Chegou no psiquiatra, desde que tinha um caboclo que tava lá. E o caboclo tava vestido de Super Mario. Aí o psiquiatra falou assim, viu, mas por que você tá vestido de Super Mario? É, doutor, porque eu tô passando por uma fase difícil. Gostou dessa? Foi boa, né, Botuda?
3: Ai, que graça.
2: Botuda, essa piada foi boa.
3: Ai, que graça.
2: Você tá se achando a boa zona aí das piadas, então? Vou chamar você aqui, venha contar uma piada pra nós. Atenção. Piadas de quinta. 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Tem piada de quinta aí, Batura?
3: Piada de quinta. Piada curta, mas com efeito. Uma magnitude. Duas mulheres começam a brigar por um assento do ônibus. Até que o motorista grita: o lugar é da mais fortuna! Aí, bronze, foram as duas de pé.
2: Olha, inclusive, só pra dar uma aquecida pra amanhã. Só pra dar uma aquecida pra amanhã. Amanhã tem sexta-feira. Não é sexta-feira verde. É sexta-feira da tortura e as músicas do pendrive do delegado. Toda sexta tem virado do nego, tem promoções do Perla e tem sexta-feira da tortura. Alô, William, no caminhão. Aumenta o volume, William. Vamos acordar que tá na hora. 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Nossa. Acorda que tá na hora, meu povo. Olha a bardada de água aí, ó.

0: galera, já tem piadas novas lá no meu Instagram, arroba programa do Bruno, TikTok, Facebook, segue o Botudo aí. Uma vez que o caboclo chegou no bar, tava comemorando, chegou um casal comemorando também. Ah, vamos comemorar? Eu também estou comemorando, tô tomando aqui uma cerveja gelada. Ah, nós também vamos pedir uma cerveja gelada. Nossa, mas que coincidência, falou o caboclo. Você, pois é, mas o que é que estão comemorando? Ah, estamos comemorando porque fazia muito tempo que queria ter um filho e agora fomos no médico. E nós já tinha tentado de tudo, hormônios e várias técnicas e nada. E agora fomos no médico e descobrimos que estamos grávidos. Ah, e eu também, rapaz. Minhas galinhas não botaram de jeito nenhum. Troquei a ração, troquei hormônios nas galinhas. Remédios caseiros, simpatias, e nada dava certo, e nada das galinhas botar. Zé, e o que que você fez pra? Ah, e troquei o galo. Daí a mulher do caboclo tomou um gole de cerveja. Ah, que coincidência. Gente, tá na hora de acordar, bom dia pra você, piadas de quinta, toda quinta-feira, bora se trabalhar, direto pra aqui, tudo presente, vem aí, uma promoção a partir de segunda-feira, né, Marielle? Conte as novidades, bom dia.
1: Bom dia pra você nesta quinta-feira, e a contagem regressiva continua, faltam apenas

0: muito carinho na Que Tudo, muitas novidades chegando e você é nosso convidado a vir conferir tudo de pertinho. Deus abençoe o seu dia e até amanhã.
1: Bom dia, Marielle, até amanhã. Inclusive, eu fiz um vídeo agora e postei, não que eu esteja tão... Eu tô cabeçudo, eu tô bem cabeçudo. Mas não que eu esteja tão cabeçudo assim, é que o celular tá bem próximo de mim. Traga as coisas no teu boné, filho. 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
1: Aí, promoção, sofá 3 em 2 lugares, 1.890. Fala que você ouviu aqui no programa Botura, que tem ainda um descontinho a mais. 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Bom dia pra vocês, hoje da manhã, bom trabalho.
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1: Alô, nosso amigo Luiz, tá ligado, curtindo o Botura, cada vez mais magro. Alô, Luiz, bom dia pra você, 8:15 da manhã.
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1: Rapidinha do Bronze, notícia boa. Casal de idosos do sertão descobre água em poço e comemora feito criança o fim da seca. A felicidade deles é contagiante. Um casal de idosos que viveu anos na seca no sertão encontra água em poço profundo em casa e comemora feito criança. Assim que o jato começa a sair com força do solo, os dois se aproximam, se molham e um deles chega a se ajoelhar no chão. Cena linda de se ver.
2: 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Vamos acordar que tá na hora, amanhã de quinta-feira, ótima manhã.

0: William já mandou piadas pra cá, daqui a pouquinho vai ter a piada do William. Bom dia, 99445403. 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
0: Valeu, Grazi, então, boas vendas.
1: Um ótimo dia a todos.
0: A Grazi volta amanhã, gente, atenção, piadas de quinta hoje, é dia de você contar a piada. Juliana falou assim, Baturo, como é que salva uma cobra da enchente? Ai, meu Deus, não sei. A Ana tá aqui, a Zenilda Maria Bianca, a Valdineia Martins, José Melo de Orlando, um abraço pra Luz da Capixaga, Marinal, Veneza da Voz, com um abraço pro Moacir e também o Moreirão na sintonia, lá em Manoel Ribas, um abraço pro Zezinho, seu Antônio Luiz Miranda, quem acorda cedo, tá na hora. Alô, Meure, bom dia, dia de piadas de quinta aqui no programa do Botudo, quem conta a piada agora é o nosso ouvinte, alô, alô, vai lá, William, conta a tua piada aí. Atenção para a piada do William. O William do caminhão. Cadê a tua piada? Ele falou assim, escuta, Baltura, a piada. E agora não sei onde que tá a tua piada. E tem as meninas da Top Diz para falar. E agora, William, cadê a tua piada? A Caroline, lá da Cena pro Rio do Meio. Tá ouvindo o Baltura também. Vai lá, meu povo.
2: Uma vez que tinha um casal, tinha que ter Deus livre.
0: Vai de novo.
2: Ô, Bruno, uma vez que tinha um casal, que tinha um piazinho, mas piazinho arteiro que Deus livre. E a avó do piazinho morava com eles. Daí um dia disse que o cara foi surrar o piazinho. Disse que o piazinho correu debaixo da saia da avó. Coiou. Ô, que é isso?
0: Ai, ai, ai.
2: Ah, isso é um motor de 100 cavalos que eu vou. Daí um dia disse que o piazinho fez outra arte. Disse que o pai do piazinho foi surrar ele de novo. Ele correu debaixo da saia da avó. Mas disse que só entrou já saiu. Com a mão no nariz.
0: Ah.
2: Vovó, acho que morreu uns 50 cavalos, que tá um fedor, que Deus o livre.
0: Meu Deus do céu, William.
3: Tem amores.
0: Por favor, ó.

0: levantou a piazada CLC, inclusive o Vando que é irmão do nosso amigo, o nosso ouvinte aqui todos os dias, da CLC também, do Edson Marques, contou duas piadas. Eu vou repetir à tarde as piadas, que agora acabou o programa. O José Meurer tá em Orlando, a Leonilda no 15, a Ângela, o Edson, eu soltei no ar, mas eu vou soltar à tarde novamente. As piadas do seu irmão são muito boas, hein? Fala pro teu irmão mandar mais umas duas pra de tarde aí. Quem quiser, vamos lá. Ô, Juliana, cadê a resposta, Juliana? Como é que salva a cobra da enchente, Juliana? Estamos aqui aguardando o final. Direto, Valdinei, Bonfim, Caroline, nasceu pro Rio do Meio. Alô, Francisco, um abraço pro certo e bom trabalho. 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
0: 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Um abraço, padre. Eu traí o meu marido com o padre da outra igreja. Eu tô arrependida. Mas, ó, a senhora não faça mais isso. E a senhora sabe que a sua igreja é essa aqui. Vamos embora, Guilherme, Guilhermina e o Edson, toda piazada, um abraço para vocês, à tarde tem mais piadas de quinta, acabou o programa, piazada.
2: É Valdo, Bronze, Valdo, V-A-L-D-O, o nome dele, valeu, valeu, show.
0: Valdo. Alô, Valdo, um abraço, tudo de bom aí, ó. O Edson Marques e Leonilda, tudo de bom. Alô, Ângela, um abraço para vocês, fiquem com Deus e a gente volta às 15h. Tchau, pessoal, bom dia.
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0: São 8h, 8 minutos. Bom dia, amanhã de quinta-feira, hoje, final de mês, 24 do mês de setembro, ano 2026. Estamos chegando a partir de agora, pegando carona com você que passa pela rodovia, você que está nos ouvindo nesse momento já no seu comércio, você que está sintonizado com a 102 FM, pessoal do interiorzão, na lida, no trabalho, no dia a dia, já nos ouvindo nesta manhã. Sejam todos muito bem-vindos a mais um programa Manhã Livre aqui na 102. Começa a partir de agora até as 9h30. Nós vamos por aqui atualizando a notícia para toda a nossa região. Amanheceu hoje um pouco diferenciado em Pitanga, tá aquela garoa, aquele sereno, né? Tá um tempo, muita neblina, enfim, tá bem complicado para quem tá pegando a estrada nesse momento, né? Diminui muito a visibilidade, tem que tomar muito cuidado na rodovia também, mas não tem nada o que se fazer. O que é do tempo, é do tempo, você tem que viver o que vem, né? E desse jeito nós vamos levando a nossa vida e a vida nos levando. São 8h09 da manhã, Marcão já chegando por aqui, ajeitando o microfone, ajeitando aqui o computador, preparando a notícia e trazendo good morning pro nosso povo, Marcão.
1: Good morning, Jairo Farias. Bom dia a todos os nossos ouvintes, equipe 102, bom dia. Que Deus possa abençoar o nosso dia e vamos que vamos, chegando a partir de agora com muitas informações. Hoje já é dia 24, né? Como tá passando rápido esse tempo. E não tinha precisão de chuva, mas garoa tá tendo lá fora, Jairo.
0: Aquela chuva de molhar bobo, né? Aquela
1: garoazinha
0: assim. Com o palho na cerca e daqui a pouco tá pingando.
1: É, tá uma garoazinha
0: da mulher bem. Fina, mas tá, né? Tá,
1: aham.
0: Um sereno. Bom, então vamos falar do tempo, né? Vamos lá, vamos saber se o que que tem pra hoje, o que que tá programado. Até porque ontem a previsão não era de chuva pra hoje, Marcão.
1: Não.
0: Né? Ontem a previsão não era de chuva. E olha aí, ó. Não tem previsão de chuva pra hoje. Temperatura de 11 a 22. O dobro a temperatura. Então, sem previsão de chuva para hoje. Não sei explicar por que está esse tempo diferenciado, né? Mas nós não trabalhamos, né, nessa área do tempo, né, Marcão? Então não sabemos por quê. Amanhã, sexta-feira, também não tem previsão de chuva. No sábado também não chove, chega a 26 graus a temperatura. No domingão chega a 27, a mínima de 15, sem chuva também. Na segunda-feira chega a 28 graus sem chuva. Vamos aqui, vamos mais, tá animado, Marcão. Na terça-feira, dia 29, sem chuva, já a partir do dia 30, é o que nós falamos ontem, não mudou, Marcão, aqui.
1: Uhum.
0: Dia 30, 29, 26 milímetros, né, 25.9. Na quinta-feira, primeiro, 11 milímetros. Aí para no dia 2, volta a chuva no dia 3, que é a véspera da eleição. No dia 4 de outubro, que é o dia da eleição, 28.6. Na segunda-feira, lágrima daqueles que não conseguiram chegar lá, 52 milímetros, Marcão. E aí, na terça-feira, ainda tem lágrima, que é no dia 6, com mais 23.8. E aí, para na quarta-feira, dia 7, é chuva. Tá vendo, Marcão? Termina o setembro e começa outubro com chuva.
1: Os efeitos do El Niño, né? A previsão é para esse mês de outubro, mês de novembro, dezembro, ser de muita chuva. Então é isso que vai acontecer, tá se projetando para isso.
0: Ele diz que no domingo chove forte durante o dia, né? Vai chover, uhum. Vai estar aquela. Claro que tá longe ainda, né? Faltam quantos dias, Marcão? 10, né?
1: 10 dias. No domingo, 24, no, né? Domingo, lá você vê lá a chuva, à noite a chuva diminui da intensidade, mas não para.
0: Não para, é verdade.
1: Tá vendo lá?
0: Nublado, né? Com chuva forte durante o dia.
1: No dia da eleição.
0: À noite, né? A chuva diminui a intensidade, mas não para.
1: Não para. Tá ali na previsão.
0: Ela continua.
1: Mas é aquela história, a previsão pode mudar até lá ainda.
0: É, 10 dias, né? Hoje é 10 dias das eleições. Dia 24, 10 dias das eleições.
1: Contagem regressiva.
0: Já tem uns que estão com o coração na mão, né, Marcos?
1: Nossa.
0: Alguns falam assim, mas será? É, meu amigo, é o que você plantou, a colheita é no domingo.
1: Ui, ui, ui. Todo mundo calma, né? Você fica ansioso pra saber o que aconteceu.
0: Alguns estão na dúvida, falando assim, mas será que eu fiz uma boa planta? É. Será que a semente era de qualidade quando eu... Como é que é? Quando eu joguei...
1: Ó, o meu Minions preferido.
0: Você viu lá, né?
1: Uhum.
0: Lá, ó. Sabe que você ficou diferenciado, Fabinho? Fabinho, chegaste por aqui?
1: Ele chega plantando já, nada a ver agora.
0: Como é que você tá? Bom dia. Deixa só um abraço pra você. É? Eu não sei se eu tenho, mas acho que eu tenho ali, acho que eu tenho. Só dá só um tempinho pra nós aqui. Ô Marcão, bom, já falamos o tempo, né? Então, o tempo, na verdade, né, diz que nós teremos aí chuva, né? Se vai acontecer ou não, aguardar pra ver, mas diz que no domingo, que é o dia 4 de outubro, teremos muita chuva durante o dia e a noite, a chuva não para. Marcão, 24 hoje de setembro, o que, que nós comemoramos nessa data?
1: Bem, hoje comemora-se o dia do mototaxista, a única data que nós temos aí no nosso calendário do dia de hoje.
0: O mototaxista, muito bem, então vai um abraço, não sei como é que é na nossa cidade, aí, né? Tem alguém, né?
1: Deve ter.
0: Deve ter o pessoal que trabalha, né? Na correria com as motos. São 8h14 da manhã, nós vamos então começando o nosso programa por aqui, já agradecendo você pela audiência. E não sei se o Marcão está acompanhando, mas provavelmente, né, para todo mundo, não se fala em outra coisa hoje, a não ser, né, a questão dos artistas. Agora surgiu um monte de vidente, né, fazendo previsão de vários artistas, alguns se revoltando aí nas redes sociais, né, com as previsões, né, inclusive ontem tem um debate, uma polêmica com a Ana Castela, né, onde teve uma previsão lá e ela falou que vai processar lá uma vidente daquela, a vidente voltou para as redes sociais falando, olha, com processo sem o processo, a previsão é a mesma, né? Então pode me processar que a previsão é a mesma, né? Falando lá de um possível acidente também aéreo com a Ana Castela. Então são muita coisa que acontece. Eu tava olhando ontem também, Marcão, depois da morte do Rick, lá do acidente, ele ganhou 1 milhão de seguidores na rede social lá no Instagram. Ele tinha 1 milhão de seguidores, foi para 2 milhões e pouco. Né?
1: Se a família vai ficar depois, né?
0: Alguém administra, né? Uhum. A rede social, provavelmente, né?
1: Tem uma
0: empresa, alguém lá que está administrando. Mas fica a pergunta, né? Por que só agora foram seguir, né? Poderia ter seguido antes. Né? Pra ele, né? Até comentar alguma coisa lá, mas é o que acontece. Esse é o nosso mundo, né? Hoje em dia o mundo tá bem mudado, né? Como eu falava lá, vocês já falavam, né? Pare o mundo que eu quero descer, né? Porque o negócio estava bem complicado naquele tempo, se imagine agora. São 8h15, Marcão. Vamos trazer notícias para o nosso povo já nessa manhã?
1: Mandar um bom dia. Um abraço lá para o Rafael e a comadre Leonora. Estão lá na lanchonete da comadre Leonora agora, mandando aqui um bom dia para nós. Estão lá com o rádio ligado e ouvindo a programação. Estão tomando café. Tomando café agora lá, né? E ouvindo o nosso programa. Então, um abraço para eles lá. Ô, comadre Leonora, ô Fabinho, mandar um abraço para a senhora daqui. Já está aqui sentado na frente.
0: Comadre Leonora começa às 7 da manhã já, né?
1: 7 horas.
0: Antes, né, Fabinho? Acho que tem antes, né, Fabinho? Já tem café lá, né? Bem antes, o pessoal queira passar a tomar um café pro trabalho, pode passar por lá. Já 7 horas da manhã, já, né, um pouquinho antes, já tem o café da manhã lá com a comadre Leonora. Ô, Marcão, vamos pra cá?
1: Sim,
0: acertar o intervalo comercial?
1: Pode ser.
0: Nós vamos pro nosso intervalo comercial, que nós voltamos já aqui na 102 com o programa Manhã Livre desta quinta-feira, dia 24 de setembro. Voltamos já.
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0: São 8h22 da manhã, nós voltamos aqui com o programa Manhã Livre da 102, agradecendo já aqui a parceria lá da Casa do Construtor, nosso ouvinte parceira aqui do programa. Um abraço para toda a equipe lá trabalhando já nesse momento e ouvindo a 102 FM. Quem mais aqui? Os nossos amigos também, o Alexandre da farmácia Farmaonix. Inclusive ontem o Alexandre me ligou depois do programa e falou: Jair, como é que é o nome dessa música que vocês tocaram por último aqui? Lembra? Deve ser uma homenagem para os prefeitos,
1: abandonada.
0: Né? Para os prefeitos, para os vereadores, né? Aqueles que não representam o povo. Claro que a gente não pode generalizar, porque tem aqueles que vestem a camisa mesmo, né, Marcão?
1: Sim, inclusive depois, olha que interessante, né? Ontem mesmo já saiu uma matéria nas redes sociais da prefeitura falando que a prefeitura vai investir aí, acho que quase 2 milhões de revitalização na área central, na cidade, nas ruas e tudo mais.
0: É, teve secretário também que foi para... né, para o microfone falar, viu, estamos peleando, né, não se entregamos,
1: é.
0: Mas o povo está reclamando, né, Marcão, quer dizer, então está faltando aí mais empenho, porque o povo está reclamando,
1: mas
0: Marcão que estão falando?
1: Não, agora vai ficar legal, Jair.
0: Só estamos retransmitindo aqui o que o povão está falando.
1: Quer ficar bonita a cidade.
0: Agora vai. É, por falar ali, vocês que já estão preparando também a questão do Natal, né, Marcão?
1: Decoração
0: de Natal?
1: Já estão já?
0: Diz que já estão fazendo reunião por aí e falando como é que vai ser o Natal, porque tem que, meu povo. É. Né? O que vem de gente de fora, pessoal que pega as férias, o que vem passar o final de ano, Natal. Esse Natal vai ser que dia, Marcão?
1: Boa pergunta, Jair.
0: É meio de semana, final de semana, começo de semana?
1: Porque segunda-feira, não é?
0: Não me recordo agora se é segunda ou é na sexta. Porque daí que movimenta. Se for na sexta-feira, o pessoal já sai na quinta-feira à noite, chega sexta.
1: Quinta-feira.
0: Quinta. Então vai esticar ainda mais, Marcão.
1: Vai.
0: Porque você não vai voltar a trabalhar na sexta-feira, e, né? Então, na verdade, tu vai parar tudo na quinta-feira já. Trabalha até quarta, já não vai quinta, sexta, sábado.
1: Até na sexta, Jair.
0: Na sexta?
1: É, na quinta-feira o pessoal trabalha dia normal.
0: Dia normal. Mas alguns já pegam a estrada à noite, fala assim, ó. Prepara tudo aqui, porque a gente não vai pegar a estrada.
1: Só chega em casa, toma banho e vamos.
0: É, já fica animado, né? É um dia diferenciado.
1: O Natal desse ano cai numa quinta-feira, então. Desculpa, sexta-feira.
0: Sexta-feira.
1: É dia 24, véspera de Natal.
0: Aí fica, então, no Natal na sexta, no sábado.
1: E no
0: o costume é sair domingo à tarde, né? Almoça ele já, ó. Dá um abraço, né, na família e fala agora... até o ano que vem, no próximo Natal. Aí no próximo vai ser na quinta ou vai ser no sábado?
1: Sábado, né?
0: Ele adianta um?
1: Não, que é na sexta, né, Jair?
0: Não, pois é, no próximo.
1: No próximo
0: Natal.
1: Sábado.
0: No próximo sábado vai ser no
1: sábado.
0: No sábado. Então, deixa vai diminuir um pouco, né, Marcão?
1: É, deixa. Não é ruim, colocar no sábado. É bom na sexta, na segunda.
0: No domingo.
1: Domingo não.
0: Domingo não, Marcão. Eita, Marcão. Então, voltando pra cá, né? Nós passamos da música e fomos lá pro Natal. Então, um abraço pro Alexandre lá da farmácia Farmaonix. Tem novidade por aí, então nós conversamos, vem novidade já aqui no nosso programa. Então, falando da farmácia Farmaonix, já está nos momento final lá, né? Falando da ampliação, da construção, do investimento ali na farmácia Farmaonix. Então, já está ali, já quase concluindo lá o projeto, né, Alexandre? Vem novidade por aí, nós estaremos contando aqui no programa Mãe Livre. A equipe também da Producerta, Luiz Carlos Ampiar, toda a equipe por lá, sempre nos ouvindo também aqui na Avenida Getúlio Vargas. O Manuel lá da Purifique, da rua João Gonçalves Padilha. Queria falar com o Manuel, conhecido dos purificadores da Purifique e também do Paraná Microcrédito. 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Então fale com a equipe lá do Manuel. São 8h26 agora.
1: Muito bem, amanhã é sexta-feira, dia 25. Amanhã teremos a paralisação aqui da 466. A partir das 2 horas, então, haverá uma detonação de rochas.
0: Já bateu lá, Marcos.
1: Já na 466, como parte do trabalho da duplicação, né, da rodovia. E aí, a partir das 13h45, já 15 para as 2 da tarde de amanhã, né, o pessoal ali, o consórcio, né, a empresa responsável, já está orientando as pessoas, né, que as pessoas das residências, edificações localizadas dentro aí do raio de isolamento de 300 metros, também deverão ser retirados do local, né? Veículos, também as máquinas, equipamentos, animais, né, que possam ser atingidos ali. Então, o comunicado recomenda ainda desligamento de máquinas, equipamentos sensíveis à vibração. Então, acontece amanhã, a partir das 2 horas da tarde, aqui da 466. Tá? Então, o pessoal que está aí nos ouvindo será liberado mais tarde. Então, é o comunicado que chega aqui pra gente na programação amanhã nessa paralisação sexta-feira.
0: É, tem todo um raio de segurança ali, né, Marcão?
1: Sim.
0: Em volta, um raio, por quê? Porque como se fosse uma roda da bicicleta e fica o eixo, né, onde que vai ser a detonação. Então tem toda aquela distância onde pode, né, ter ali as pedras, né, onde são arremessadas devido à explosão, né? Então tem toda aquela segurança ali por parte de moradores, né? Tudo isso, então tem aquele cuidado por parte da empresa. Mas isso vai acontecer ainda porque a obra ela vai ser entregue somente a partir de abril, né? Abril, maio de 2027.
1: É.
0: Então tem ainda muito chão, né? Muita detonação para acontecer. Então, e quando tiver na conclusão da obra aí que vai ficar mais difícil, né? Porque daí tem que entregar a obra, tem prazo. E agora, com esse tempo, desse jeito, Marcão, chuva... É,
1: se prometendo até janeiro aí,
0: fevereiro... Garante o negócio, vai pro abril, maio, junho, o negócio vai se arrastar ainda mais. Por quê? Porque as chuvas, né, não permitem a execução do trabalho, então um dia de trabalho perdido vai ter que compensar lá na frente, né, Marcão?
1: É, e o povo vai ter que esperar, tem que aguardar
0: essa mudança. Tem um transtorno, não adianta. Pra fazer omelete tem que quebrar ovo.
1: O nosso amigo Zico, ontem conversamos com o Zico, né? Zico tá lá ouvindo a programação.
0: Pois é, né, Marcão?
1: Um abraço.
0: Foi interessante, né, nossa conversa com o Zico.
1: Zico, um abraço pra você, obrigado pelo carinho na Raiz das Máquinas, né?
0: É. Quando que vocês chegaram em Ipitanga, Zico? Olha, nós chegamos aqui em 1982, trabalhar com máquina. 1982. Aí falou, tá gatinhando.
1: Olha aí, ó. Então, abraço, eu também, né? Também tava. Abraço pra você, meu Zico. O homem entendido do serviço aí, obrigado pelo carinho. Dona Neuza, Alta Colina também, bom dia, Jairo Marcão, tô ouvindo vocês. Dona Tereza, abraço. Nosso amigo Repoio também, conversamos com ele ontem, Noidi. Diz que não perde o nosso projeto, um abraço pra você também.
0: Gosta, viu, Noidi?
1: Gosta, gosta. Eu tenho aqui uma, deixa eu ver se tá aqui, uma pesquisa da Real Time Big Data, foi divulgada... essa semana, e acho que nós não falamos também a respeito de dados aqui de pesquisa, mas é interessante em falar, eu não vou trazer tantos dados, mas o que está acontecendo nas pesquisas, né? A gente está vendo empate técnico, né, Jairo? Nós estamos observando aí que dessas pesquisas, desses últimos dias que está saindo, aparecendo sempre quase empate técnico envolvendo os dois primeiros candidatos, que estão aí em busca, né, da presidência, o Lula e também o Flávio, e o pessoal, muitos indo para estados diferentes para tentar também conseguir aí diminuir a diferença dos votos, como o Lula fazendo visita mais ao Nordeste, Flávio também, região de Minas, e esta semana aí, como hoje é quinta-feira, faltando 10 dias para as eleições, então esta semana vai se intensificar um pouco mais. E também vocês vão observar aí através do horário eleitoral, através daquelas chamadinhas que todas as rádios têm, a própria TV tem também nos seus horários de comercial, ataques, né? Tá sendo muito, muito um ou outro sendo atacado. Um fala uma coisa, outro rebate de lá e ataca de cá e tá dessa forma. Então esta semana aí, né, até esse final de semana já, muita coisa pode mudar nestas pesquisas que serão vinculados, trazidos. Acho que nós falamos que hoje, se não me falha a memória, hoje já tem. É para sair uma pesquisa. Tem uma que é da Quest, se não me falha a memória, que estava guardada, engavetada, porque não queriam que saísse essa pesquisa aqui no estado do Paraná. Vai ser liberada também hoje, que já foi liberada agora há pouco.
0: Proibir, Marcão?
1: Na verdade, partidos, né? Não vai sair isso aqui.
0: Não,
1: mas agora acho que o TSE liberou e vai ser divulgado também daqui a pouquinho. Acho que nós vamos trazer dados aqui na programação, mas o interessante é que esta semana nós teremos várias, né, pesquisas que sairão. Obrigado, Tânia. A Tânia trouxe um chimarrão, um mate pra nós degustar aqui, né, no programa com o Jair.
0: Encher, porque você não respondeu o bom dia dela, Marcão.
1: Eu respondi?
0: Não respondeu, né, Tânia?
1: Eu cheguei na porta?
0: Não respondeu.
1: Bom dia, então, Tânia. Desculpa.
0: Não respondendo. Vamos lavar a roupa no Marque.
1: Ô, Jair, hoje então, hoje tem então a pesquisa da Quest. Hoje tem a pesquisa da New Camp também, que sai hoje, e também tem da Índice Inteligência. Então são três pesquisas que saem hoje. Aí, e amanhã, dia 25, amanhã tem a pesquisa da Veritá, né? E também tem a pesquisa, dia 26, também da Veritá. Corrida aqui do estado do Paraná, Senado e Governador. Mas geralmente já faz, né? O pessoal já faz também para a presidência da República aí. Mas tem essas pesquisas que serão já vinculadas a partir de hoje. Então daqui a pouquinho nós vamos trazer os detalhes de como que está a pesquisa da Quest, né? Que o pessoal já está falando, Marcos, traga a pesquisa da Quest para contar para o povo como que está a realidade aqui no estado do Paraná e já falo para vocês aí.
0: Agora são 8h32 da manhã, só prepare lá a Diane Marcão, que já chegou por aqui. Antes tem o recado, ontem me mandaram mais mensagem a respeito do Mair, que está desaparecido ali na localidade da Borboleta Baixa, né? Eu já falei aqui no programa e ontem mandaram mensagem, reforço lá, porque a família está preocupada, os amigos também. Não se tem mais notícia do Mair. O bombeiro já fez buscas lá por 2 dias, ali onde foi encontrado roupas e os documentos dele, ali às margens do rio, ali próximo do rio Borboleta. Então fica a nossa cobrança, se alguém tiver alguma informação, alguma notícia, algo diferente que acabou avistando por aí, né, nas propriedades, então informar a polícia no 190, corpo de bombeiros, enfim, a polícia civil aqui em Pitanga. Então fica aí a nossa cobrança também, né, para as autoridades, e a população nos cobra, principalmente os moradores ali da Borboleta Baixa, a respeito do desaparecimento do Mair. Já faz alguns dias, Marcão.
1: Logo, logo, em nome de Jesus, vamos ter alguma resposta aí, né, Jair, também. Ô, Jair, a Rosana tá lá ouvindo a programação. Rosana, um abraço para você, Mercado Marcão, o João Maria Polite também. Bom dia, abraço para vocês, obrigado pelo carinho. A Dijane chegando então e trazendo o recado direto a realizar. Dijane, bom dia, bem-vindo ao programa.
2: Bom dia, Jairo, bom dia, Marcão. Bom dia aos nossos ouvintes da 102FM. 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
0: Agora são 8h36 da manhã, nós vamos aqui para o nosso intervalo comercial e nós voltamos já.
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0: São 8h41 da manhã, nós voltamos aqui com o programa Manhã Livre da 102. 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Agora são 8h41 da manhã. 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Vamos receber os nossos convidados nessa manhã, né, Marcão? O Marcão já está tomando chimarrão ali. A Jô já está por aqui, o Léo também, né? Para a gente falar a respeito da Rosa Choque, né, Marcão?
1: A APOEF. A APOEF, olha aí,
0: é,
1: ó.
0: É Rosa Choque, não?
1: Não é Rosa. É a APOEF, Rosa Choque. Que a gente tem costume, tem o hábito de falar da Rosa Choque, é, né? Uhum. Mas, Jô, bem-vindo à programação, bom dia.
2: Bom dia, Jairo. Bom dia, Marcão. Mais uma vez, muito obrigado.

0: lá no Parque São Basílio.
1: Uhum.
0: E conseguimos essa concessão. Esse barracão, só para lembrar a quem não tiver assim familiarizado, é para ser a sede, né, de uma casa de passagem, um local para acolhimento de pessoas que vêm para Pitanga, da região de Pitanga,
1: uhum.
0: chega na cidade, não tem onde ficar, até de madrugada para pegar a van, ou para Cascavel, ou para Guarapuava, né? Essas pessoas precisam, né, de um local, né, adequado para a pessoa passar o dia, ter um café, ter um certo conforto, porque aquela pessoa que tem câncer, ela tem uma situação por trás dela que ninguém imagina. A pessoa às vezes fica o dia todo na cidade aguardando, sem dinheiro para um lanche, sem onde ter ficar, pessoa já numa situação ruim de saúde, tem que enfrentar, né, toda a dificuldade para tanto para ir quanto para voltar. Então, essa casa de passagem, ela é muito importante, é algo que na maioria das cidades possuem essa iniciativa, né? Porque por trás do câncer tem toda uma história de sofrimento e a pessoa tem que ter alguém que faça isso. Uma vez conseguida essa concessão, que já está lá, né, formalizada, precisamos reformar esse barracão. O barracão está totalmente fora de uso, porque a cobertura dele está toda degradada, temos que fechar ele. E como a gente enfrenta uma burocracia muito grande para adquirir recursos, né? Então,
1: uhum.
0: talvez o tempo não seja hábil, né? A gente tem um prazo máximo para reformar. Então, a gente está aqui hoje para ver se alguém tiver interesse de ajudar a isso, a se tornar um sonho, a se tornar, não, a ser realizado como
1: uhum.
0: um sonho, né, de projeto para as pessoas que precisam, podem fazer doações. A doação pode ser em material. A pessoa pode chegar numa loja de construção e dizer, ó, quero doar tantas Brasilite para a APOEF,
1: uhum.
0: que é a Associação de Apoio a Pacientes Oncológicos de Pitanga.
1: Uhum.
0: Feito isso, o total de Brasilite que precisamos é em torno de 80 chapas de 3 milímetros, 3 metros por...
1: Ela é 1,25 aquela?
0: É aquela grande, né?
1: Acho que ela é 2,20 por 1,25, né?
2: É 2,44 por 1,10.
1: Por 1,10. 1,10, então, cada chapa daquela. Daria? Ou é tem maior?
0: É da maior.
1: O brasileirão.
0: É o brasileirão. É 3
2: metros. Então,
1: ela é 1,10
2: por 2,44. Será que é 2,44? De repente, pode ter outras medidas, mas
1: é que eu não sabia. Mas é a medida quadrada. Você lembra ou não, Léo, lá? Quando é de cobertura que vai?
0: A cobertura vai 72 metros quadrados.
1: Ah, tá. Então, 80.
0: Não, 150 metros quadrados
1: de
0: total,
1: cobertura. Né? Ah, da diária, né?
0: Seria o cálculo, nós fizemos em torno de 80 chapas.
1: Tá. Tá. Mas ali, as tesouras ali, elas já estão ali, dá para ser utilizado, vai ser utilizado as mesmas?
0: A gente vai reaproveitar algumas, e outra uhum. parte a gente também já está conseguindo com uma doação. Tá?
1: Que legal. É madeira ou é
0: estrutura? Madeira.
1: Ah, tá.
0: Madeira. Então uhum. a pessoa pode chegar numa loja e dizer, eu quero doar tantas chapas para a APOEF, e deixa lá.
1: Uhum.
0: Ou, se quiser também doar dinheiro, a gente tem
1: a chave Pix da associação.
0: A Jô vai falar para vocês o Pix.
1: Uhum. Com relação ali à cobertura hoje. Hoje, as pessoas que estão nos ouvindo, nós temos sabendo a audiência que tem nosso programa também. Ô Jairo, às vezes nós temos aqui as pessoas, né, que queiram fazer a doação, mas tem algumas empresas também, né?
2: Também, geralmente a empresa, né, quer fazer
0: sim,
2: a doação.
0: Sim, a própria empresa, material, se quiser uhum. fazer uma doação direto.
1: Ou qualquer outra, né, empresa, qualquer outro segmento, né?
0: Qualquer outra empresa. Inclusive, nós vamos precisar também, depois da cobertura, reformar um banheiro, fazer uma janela, fechar em volta. Então, assim, uhum. a pessoa pode doar argamassa, piso, cerâmico, pode doar cimento, tanto
2: o material básico, na verdade.
0: Pode,
2: né,
0: chegar em qualquer loja e fazer a doação, né? Tá? Ou fazer doação para o Pix da APOEF, né? Que é uma conta na Caixa. Posso falar o nome?
1: Pode, então, fica
0: à vontade. A chave Pix é CNPJ. É 46-037-836-00061.
1: Lembrando que se você quiser essa chave Pix, vai ficar aqui na rádio. Né, porque são vários números que tem ali por ser CNPJ.
2: É difícil.
1: A pessoa
2: vai mandar mensagem para a rádio e a gente repassa.
1: A gente vai repassar para vocês aí. Né, ou pode procurar o Léo, ou pode procurar a Jô também durante a semana aí, né? O pessoal que está acompanhando a programação.
0: Se você preferir não fazer doação em dinheiro, pode ser no material, porque uhum. a gente vai usar o dinheiro exatamente para comprar materiais.
1: Outra situação que é interessante, Léo, até que você falou aqui de cimento, Jairo. Às vezes tem umas pessoas que estão construindo e sobrou, às vezes, um saco de cimento, sobrou também lá, queira fazer uma doação.
0: Fica guardado, estraga, isso, você perde.
2: Sim, pode, tem validade, tá, né?
1: É, momento que você, é interessante, né, falar sobre isso, que às vezes a pessoa tá lá ouvindo agora, tem as pessoas que estão na casa, construindo a casa, e sobrou um saco de cimento, sobrou alguma coisa lá que dá para se utilizar, até uma janelinha de banheiro, alguma coisa.
0: Sim, sim, sim. Ó, tijolo.

0: tijolo, alguma coisa que sobrou, queira ajudar, queira contribuir, tá uma oportunidade aí.
1: E mais uma coisa também, a pessoa que quiser fazer doações de dinheiro na CNPJ, se você tem uma empresa, a APOF pode fornecer recibo desse valor e você pode deduzir 100% do imposto de renda. Uhum. Você pode simplesmente colocar essa doação, né, para a entidade na sua declaração de renda.
0: Que legal.
1: E você desconta isso. Então, uhum, você doa, né, faz um bem e não perde nada. Ao contrário, você tem a ganhar com isso.
0: Bacana, bacana. Tá? João, hoje, só para as pessoas que estão acompanhando a programação, o Jair tem outra pergunta ali, mas qual que é a média de mulheres que podem passar ali por esse atendimento dessa casa de apoio?
2: Hoje, aqui em Pitanga, nós temos mais de 100 pacientes. E é entre mulheres, homens e crianças também.
0: Mas daí, esse local ali serviria também para essas...
2: Sim,
0: para todos,
2: sim,
0: não é
2: sim,
0: tipo, só
2: para
0: mulheres?
2: Não é só para mulher mais.
0: Ah, tá.
2: Lá, quando a gente começou com esse sonho, com esse projeto, era só para mulher. Isso que é rosa choque, né? Uhum. Mas agora não, agora nós já estamos com pacientes homens e crianças também. Lembrando que nós também já estamos com pacientes em Santa Maria do Oeste, Nova Tebas, Boa Ventura e Manoel Ribas.
0: Nossa, que é atendido pela Rosa Choque.
2: Isso, aham. E atualmente nós estamos lá também com a nossa feirinha, né, de roupas ali. Então, quem quiser também passar por ali, dar uma olhadinha, conhecer ali o espaço também. Já temos ali o nosso escritório, né, que fica ali no Redondo. Então já vai lá, já conhece as meninas também que estão lá na costura e já conhece a nossa feirinha, o nosso bazar.
3: Ô, só voltando um pouco lá na entrevista, vocês falaram no meio da entrevista aqui que existem cidades que já tem, né, esse tipo de trabalho. Vocês já visitaram alguma, já pegaram algum modelo mais ou menos para ser trabalhado aqui em Pitanga?
2: Guarapuava, nós já fomos, já conhecemos lá. E eu conheço Cascavel, porque eu também já acompanhei uma prima minha lá. Então, eu já conheço essas duas cidades. Aí ficou...
3: um trabalho com base mais ou menos lá.
2: Isso.
3: Claro que a cidade é um pouco maior, né? Mas
2: sim,
3: seria por aqui.
2: É baseado no de Guarapuava.
3: De Guarapuava.
0: Uhum. O estatuto foi baseado no tanto de Guarapuava. Ali nesse barracão, será feito divisórias de quartos? Como que é? Vocês vão levantar paredes? Vai ser divisórias de normais? Que o pessoal compra aquela pronta já, drywall? Uhum. Como que vai ser?
1: O projeto lá é o seguinte: o barracão ele tem 150 metros quadrados.
0: Ele tá limpo, né? Tá quadrado,
1: tá limpo,
0: dentro, só pisando.
1: Então ele vai ser utilizado um salão principal, né? Onde terá.
0: Tipo uma sala de estar, de espera.
1: Exatamente,
0: ali.
1: De espera, com TV, vai ter café, tudo. Vai ter uma cozinha lá que já tá separada, só reformar, rebocar, pintar, né? Uhum. Vai ter banheiro acessível, né, que a gente vai reformar para que as pessoas que têm problema de locomoção possam entrar com uma cadeira e tal, né. Vai ter, na verdade, o projeto ele acompanha várias coisas. As partes divisórias dentro já está feita, é só pintar e tal, reformar. O salão principal já está pronto e a gente vai fazer um quarto, né, para aquelas pessoas que precisem permanecer e pernoitar, exatamente, e descansar. Uhum. Pessoa que chega
0: às
1: 10 horas da viagem, não tem alguém esperando naquele momento.
0: Entendi.
1: Pessoa chega depois de uma quimio, eu imagino como que vem a pessoa, né? Precisando de um espaço bom, né?
0: Uhum.
1: Entendeu? Para poder descansar até alguém pegar. Não pode ficar solto aí, né? Até aparecer alguém.
0: Uhum.
1: E o caso também, às vezes a pessoa combina com alguém e a pessoa, por algum outro motivo, não consegue vir naquele dia. A pessoa não vai ficar perdida, vai ficar bem instalada, acomodada, assistida. Esse barracão é estrategicamente do lado de um posto de saúde.
0: Onde que é?
1: É muito bom, no Parque São Basílio.
0: Ah, no Parque São Basílio.
1: Tá, atrás do postinho, ele divide com o posto, entendeu?
0: Sei, então sei ele agora.
1: Que é muito bom, porque se precisar de algum serviço de emergência...
0: Tem também.
1: Tá ali do lado, a pessoa não precisa se deslocar. Vai ter um espaço para as vans estacionarem, porque daí até o motorista vai ter um local
0: para
1: confortável para ele ficar lá, tomar um café e tal, né?
0: Que legal.
1: Que os motoristas das vans que vão e vêm, eles têm muito conhecimento sobre a situação dos pacientes. Então, eles são figuras importantíssimas.
0: Com certeza.
1: Então, eles sabem o que cada um precisa, eles prestam atenção. Eles já fazem parte da rotina das pessoas que vão. Então, elas vão ser muito importantes para a gente ter informações, até às vezes, sobre quem a gente pode ir lá ajudar de uma forma mais personalizada, digamos.
0: Ô, Léo, a gente está falando aqui a respeito dessa casa de apoio ali, da Rosa Choque, vai ser homens, mulheres e crianças que passam por tratamento né, da quimio, tratamento do câncer, né, que utilizarão desse espaço ali, mas a gente fala que nós estamos precisando hoje, atenção, você que está nos ouvindo, então 80 Brasilites, né, aquela de grandona, né, para ajudar na cobertura, que precisa ter um tempo para que isso seja feito, né, gente? Então, você que está nos ouvindo, queira contribuir, eu quero ajudar com uma, duas, quero ajudar com cinco, uma empresa, eu vou doar 10, outra, vou doar 20. Então, o pessoal só procurar o Léo, procurar a Ju. E a questão da mão de obra. Agora, vamos voltar nessa questão também. Tem a situação, porque às vezes se consegue tudo ali, e a questão de mão de obra, depende também do voluntário?
1: É, exatamente. A mão de obra, nós temos pessoas já se dispuseram, né, a fazer esse serviço sem cobrar, né, de forma voluntária, porque... É muito fácil você sensibilizar as pessoas com esse tipo de situação. É muito difícil alguém que não tem, uhum, alguém que já passou por essa situação.
0: Um familiar,
1: então, essas, né, pessoas estão muito dispostas a ajudar, exatamente, em fase de já ter passado por isso, de conhecer pessoas, né, que passaram por essa situação. Então, tem pessoas só aguardando essa reforma para poder trabalhar lá voluntariamente atendendo essas pessoas.
0: Bacana. Vocês tentaram conversar já com alguns empresários da cidade com relação a isso? Ou já, como que vocês são recebidos, a equipe ali, a associação?
1: Sim, sim. Nós já tivemos já contato com a Casa do Consumidor. Casa do Consumidor tem dado um apoio enorme para a gente, tem ajudado em...
2: fazer lá essa doação.
0: Também pode fazer, quem tiver, né,
1: que tiver
0: a fichinha, dizer que quer comprar lá também.
1: Eles, inclusive, a segunda-feira fazer valores, assim, meio diferenciado. Que a preço de custo, né, para poder ajudar, né, a conseguir esse material, né. Então, a gente ainda não visitou as outras empresas em Pitanga, porque a gente, por enquanto, agora que está começando essa campanha, mas a gente pretende fazer uma visita para todos os demais, né, porque é uma coisa que vai ajudar. De com modo certeza. Geral, né, vai a dar cidade todo mundo. Toda, e principalmente a região, porque em Pitanga, né, as pessoas elas têm local para ficar, local para ir, mas a maioria das pessoas que pegam a van vem de fora, vem do interior, vem de cidades onde a pessoa não tem parente em Pitanga. Então a pessoa chega aqui, de manhã às vezes, fica o dia inteiro até de madrugada, doente, esperando, sem informação, perdida, né, porque a pessoa nessa situação... Imagina como que é a cabeça de uma pessoa, né, sabendo que ela tem um problema, que pode não sarar, e não tendo com quem conversar, sem saber para que lado vai.
2: Lembrando que lá também, Marcos, Jairo, lá vai ter um atendimento também com a nossa menina, que é psicóloga, vai ter um atendimento com a físio. Então lá
0: tudo
2: vai
0: gratuito.
2: Tudo gratuito. Então, assim, lá vai ser... um centro de ajuda mesmo. Bacana. Não é só para dormir, muito, né? Legal. Vai ser assim, todo de apoio.
0: De apoio.
2: Vai ser todo assim, toda uma equipe, né? Que já está pronta para ir lá para atender. É só ter o espaço pronto. E lá vai ter a nossa horta também, né? Hortoterapia.
0: Que bacana.
2: Eles vão fazer lá uma hortinha bem bacana também.
3: Que beleza. Ô, Jô, nós falamos aqui a respeito das pessoas que têm o material, né? De repente tem lá tijolo, tem o cimento e tudo mais. Sim. Mas quem que ela procura? Qual que é o contato de vocês para que essas pessoas possam procurar vocês e até entregar, né, esse material?
0: Porque você chega lá no barracão, assim, não tem agora, isso,
3: né? Por exemplo. Eu sei onde é que é o barracão, mas quem que eu procuro? Qual que é o contato? Então, eu gostaria que você deixasse pro povo meu contato.
2: Telefone, o meu é o 42998056800, ou do Leonides, que é o 42999204864.
3: Eu acho que seria interessante um, né? Que senão, se falar mais, a pessoa depende de um guarda, tá bom? Lá, 9905?
2: 99...
3: Esse? O teu?
2: É isso. Qual que é mesmo?
3: Né, que,
2: 998056800. Ou ali, deu um branco, deu um rosa aqui.
3: Deu rosa, na verdade. Porque se não se falar dois ou três, a pessoa depois não guarda nenhum nem outro.
2: Ou ali na Praça do Redondo, bem ali, bem naquela voltinha do Redondo, tem uma placa vermelha lá, com uma Lotus bem grande.
0: Pode chegar ali.
2: Pode chegar ali também.
0: Lotus Cosméticos Importados. Chegou ali, já pode também ali. Sim. Pode chegar ali, pessoal.
3: Fica ali meio quase que de frente, acho que pros banheiros ali do redor, da Praça do Redondo.
2: Isso, aham. Né? Fica bem em frente ali. Fácil, aquela, né, casinha ali que ele joga um truco, fica bem em frente
3: bem
2: ali.
3: Bem na frente ali. Isso. Naquela, na entrada que sai.
0: Aí fica mais fácil mesmo pro pessoal procurar, né?
2: Exatamente. Então, ou aqui na rádio, se mandar mensagem aqui, a gente vai deixar aqui o nosso Pix e também o nosso contato. Daí também fica mais fácil, até aqui com vocês, quem não conseguiu anotar aí o nosso número.
3: Bom, são 8h57, Ju, algo que nós deixamos de perguntar para vocês, que trouxeram para falar, que seria importante para esse momento, a respeito ainda dessa obra, enfim, para passar a população, pode ficar à vontade. Só puxa o microfone.
1: Bom, pessoal, então, essa campanha que estamos fazendo agora, É, só lembrando que nós temos um prazo para começar a reforma e é por isso que a gente está pedindo ajuda das pessoas, né? Nós temos 2 anos para iniciar essa obra, entendeu?
3: Então, esses 2 anos, início e término.
0: Já deu alguns meses, já?
1: Não, já passou um ano. Já passou,
0: então agora... Então,
1: agora nós temos que começar essa obra, então a gente vai ter que fechar aquele espaço, cobrir e já começar a reforma interna. É, essa reforma, ela é uma coisa que com esse material ela vai ser bem rápido, então a gente já vai poder começar a atender as pessoas. Entendeu? Então, é, fora essa parte que a Jô falou, né, de da pessoa receber assistência, receber um local bom, vai ter outras especialidades. Nós vamos ter uma dentista, né, voltada para tratamento oncológico, que tem que ser diferenciado. A psicóloga vai dar assistência ao paciente e à família. Porque a família, às vezes o paciente aceita a situação e a família não aceita. Precisa também de uma conversa.
0: De um apoio.
1: Até mesmo para saber como que ela trata o paciente, como que ela conversa com o familiar, né? Senão cria uma barreira, né, entre a família e o paciente, que torna aquilo que já é difícil pior ainda, entendeu? Sim. Então tem que ter todo um... Tem que ter uma forma, né, diferenciada de tratamento. Então, e também vai ter um espaço ali, né, para alguns médicos que vão chegar ali para simplesmente examinar exames, para a pessoa não precisar ir lá em Cascavel, ir lá em Curitiba, só levar um exame. Então vai ter um espaço ali que o médico oncológico vai chegar ali, já temos alguns contatos, e vai simplesmente olhar aquele exame da pessoa e vai dizer se a pessoa precisa realmente pegar uma van e ir novamente lá, ou se ela já pode simplesmente seguir uma orientação de um tratamento local, né? Então isso é muito importante, que às vezes a pessoa não precisa se deslocar, né? Só para mostrar um exame.
0: Bacana, muito legal. Então fica aí o nosso apelo, né? Nosso apelo nesse exato momento. Então você que queira nos ajudar, contribuir, né? Ou seja, com o Pix, ou seja, aí trazendo, né? Comprando lá a cobertura, como chama? O Ternite, né? Comprando o Ternite, né? O Ternitão grande que o pessoal fala, né? Compra no material de construção. E avisa aí o pessoal do Matheus que vai para entregar o pessoal do Rosa Choque. Ou vai ali próximo da Praça do Redondo também, né? Vai ali, já tem um ponto ali que você vai conversar com o pessoal. É Lotus?
2: Lotus Cosméticos.
0: Lotus Cosméticos, bem ali em frente aos banheiros, quase assim na rua, do outro lado da rua.
4: É um sobrado bem na esquina.
0: É bem facinho. É perto do doutor ali, né?
2: Do IDP.
0: Daquele outro doutor ali, tem outro médico ali também, mora do lado, perto de vocês também, né?
4: Fica entre os dois.
0: É, bem facinho, não tem como você perder. Então, o pessoal queira contribuir, ajudar. Gente, nós temos 1 ano, né? Nós acreditamos e com, né, a força do rádio, né, Jairo? Que logo, em poucos meses, a gente consiga tudo isso.
3: A força do rádio e o coração do povo, né, Marcão?
0: Sim.
3: Hoje nós sabemos que todo mundo gosta de ajudar, é interessante, né? Porque a gente, enquanto nós estamos aqui, nós temos que fazer a nossa parte, a gente não sabe o dia de amanhã, né?
2: Exatamente,
3: então, queremos, Jair. Queremos que as pessoas que estão nessa situação hoje, não tão boa assim, que tenham pelo menos um lugar bom para ficar, né?
2: Pelo menos um espaço digno, né?
3: Com certeza.
2: Para descansar.
3: Porque todo mundo sofre, né? Tanto o paciente quanto a família, a gente sabe disso.
1: Tá, e reforçando ainda que como é uma associação formalizada, com a CNPJ, já com utilidade pública, qualquer doação de qualquer pessoa que tenha interesse, a pessoa pode abater no imposto de renda. Ou seja, se você paga imposto de renda, você pode fazer uma doação com um retorno, né? Desse valor.
0: Olha aí,
1: e ainda ajudar, né, pessoas que realmente precisam.
0: Bacana.
3: Acho que é isso, né, Marcão? Jô, então vamos repetir um telefone, então, o pessoal de repente fala assim, eu queria marcar, tá esperando lá. Então nós vamos repetir um número de telefone para você entrar em contato, falar com a Jô, com o Léo também a respeito dessas doações.
2: 4299805-6800. E mais uma vez reforçar aqui nosso agradecimento à Zaia, à Rádio Pitanga, a vocês, por sempre nos darem esse espaço aqui para falar do nosso sonho.
3: Então, 99805-6800. Que seria 6800, não? É, né? 6800.
2: Isso.
3: É isso. Fica mais fácil, né? Então, 9805-6800.
2: Fechou. Ficou
3: fechado. Um abraço pra vocês e quando precisar voltar pro programa também, né? Pra reforçar ou agradecer, que já tenho certeza que nós vamos conseguir. Fiquem à vontade, estamos aqui sempre à disposição. Um
1: abraço a todos e muito obrigado pelo espaço.
3: Um bom dia, um bom retorno, Jô também. Comercial?
0: Vamos lá,
3: comercial. Voltamos já.
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0: Agora são 9:07 da manhã, nós voltamos aqui com o programa Manhã Livre da 102. Você que estava nos ouvindo, de repente pegou no final da entrevista, então estávamos aqui conversando com a Jô e também com o Léo, né, falando a respeito desse novo projeto, né, essa nova ideia da Rosa Choque, né? Nós já falamos aqui, então se você queira fazer a doação, precisa aguardar a cobertura, então é o 429-9805-6800, né? 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Você que queira fazer doação, tem tijolos aí na sua casa,
1: cimento,
0: tem o cimento, sobrou o resto de areia na calçada, tá atrapalhando, né? Ali, então pode fazer essa doação ou até mesmo ir no material de construção, aquele que você é cliente, fala, eu gostaria de chapar água aqui, 10 chapas, né? 10 folhas, do jeito que você quiser, né? De ternito, brasilito, tanto faz, do jeito que você também chama, né, para Rosa Choque. Aí você entrega lá pro pessoal, entra em contato, deixa lá, então, autorização para retirada, e você vai ajudar em uma boa causa, né, Marcão?
2: A gente com sabe certeza. Que o temos povo que vai ajudar, fazer. Né? Com certeza.
0: Ah, vai, né? Nós já vamos conseguir rapidinho aqui, Marcão.
3: Pois bem, agora são 9:09 agora, 9:09, deixa eu trazer novamente aquela informação, porque o TRE do Paraná ratificou ali que Deltan da Lagnol, né, o Deltan, é como candidato ao Senado, e o TSE deve julgar esse recurso decisivo até amanhã, né? Amanhã é o grande dia para o Deltan. Então, o Tribunal Regional Eleitoral do Paraná ratificou na quarta-feira, portanto ontem, dia 23, o registro de candidatura do Deltan da Lagnol do Novo, né, ao Senado do Paraná. Ao acolher parcialmente ali os embargos da declaração apresentada pela defesa, o candidato, no entanto, ainda continua proibido de fazer aquela campanha, né, devido à decisão liminar proferida ali pelo ministro Floriano de Azevedo Marques e confirmada, né, pelo Tribunal Superior Eleitoral, TSE, por maioria de 5-2 na última segunda-feira, dia 21. Então, o julgamento dos embargos de declaração encerra o prazo na Justiça Estadual e agora o TSE pode votar o recurso, né, apresentado pela Coligação Paraná para Todos e Federação Brasil da Esperança do Paraná, contra a decisão que liberou a candidatura do ex-procurador. Segundo informações obtidas pela reportagem do jornal Bem Paraná, né, jornal do Bem Paraná, o TSE deve analisar o mérito do recurso amanhã, dia 25. Então, amanhã será um dia decisivo, né? A defesa do Deltan informou que continua, né, trabalhando para reverter essa posição do TSE, a suspensão dos atos de campanha impostas, apesar do registro ainda estar deferido, né, pela Justiça Eleitoral Paranaense. A tendência do TSE, no entanto, é que mantenha, né, o Deltan inelegível, já que a maioria 5-2 já votou pela suspensão da campanha. De qualquer forma, mesmo o TSE indefira, né, o registro de candidatura do Deltan nas eleições do dia 4 de outubro, o nome dele já está nas urnas, não tem como mudar mais isso. Que a Justiça Eleitoral, né, fechou no último dia 16 de setembro, né, o sistema de candidaturas para as eleições de 2026. Em caso de candidatura negada, os votos que eventualmente forem para eles, para o Deltan, serão anulados. Então, amanhã, dia 25, nós vamos aguardar aí para saber aí os próximos capítulos do Deltan. Mas é aquilo que a gente já abordou aqui na programação: se caso venha acontecer mesmo isso, do Deltan não saia, fica com o nome lá na urna, o pessoal vota e acaba perdendo esses votos, sendo anulado esses votos. Não é contabilizado, ele venha a se eleger também, é outra situação. Aí é aquilo que nós falamos, vai ter muita gente que vai ficar com medo. Sabe aquele cidadão que diz, eu tenho medo de perder o voto, sabe? Né, eu vou votar pro Senado para quem que tá se melhor colocado. É assim que o pessoal fala.
0: De repente eu voto e não vale?
3: E às vezes, dependendo da situação, pode até acabar prejudicando o próprio Deltan, né? A decisão aí que pode vir daqui para frente. Se entender que o TSE julga amanhã, não, vamos deixar o Deltan, vai continuar no pleito, vai concorrer. Queira ou não queira, acabou prejudicando também um pouco o Deltan. Mas é claro que a gente tem que aguardar para ver amanhã, né, qual será esta decisão a ser tomada.
0: Muito bem, agora são 9:12 na manhã, 9:12, nosso programa segue até as 9:30 com muitas informações. 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Agora são 8, ou melhor, 9, né? 9h14 já marcou. Eu ia falar 8.
3: Mandar um abraço pro Messias, o Messias da Van, tá lá ouvindo a programação, nosso amigo Daniel Miranda. Deixa eu ver quem mais aqui, Daniel Miranda. O Rastelo também mandou aqui um bom dia para nós. Obrigado pelo carinho. Matheus Busque. Matheus, um abraço, obrigado pelo carinho também. Tava acompanhando a matéria. Ó, até o dia 31 de agosto, até o final do mês de agosto, Jair, de 2026, foram detectados no Paraná 596.015 raios. Só até o dia 31 de agosto. Para comparação, em 2025 foram 28% a menos. Em 2025 foram 466.631 raios. Entre janeiro de 2000 a agosto de 2026, o dia 23 de outubro de 2012 foi o que teve maior incidência de raios, né, nuvem e solo no estado do Paraná. Foram 210.394 raios detectados naquele dia. No ano 2012, foi o segundo ano com maior incidência de raios no estado, com 2.773.576 raios nuvem solo, que o pessoal chama, só perdendo para o ano 2015, considerado o ano de maior incidência de raios naquele período. E olha que interessante, são dados do CIMEPAR. As cidades que tiveram maior quantidade de raios nuvem no solo, registrado no Paraná até o dia 31 de agosto de 2026, nós estamos dentro dessa aqui. Olha aqui, nós temos 1, 2, 3, 4, 5, 6, 7, 8, 9. Nós somos a 10ª cidade com maior índice de raios. Nós tivemos.
0: Estamos entre as 10?
3: As 10. Até o dia 31 de agosto.
0: 399. Isso do Paraná ou Brasil?
3: Paraná.
0: Do Paraná.
3: Do Paraná, esse aqui é o CIMEPAR do Paraná.
0: Então, dos 399, nós estamos em décimo.
3: Décimo, apareceu nós em décimo aqui. Nós tivemos um total aqui, quantidade de raios. 5.911 raios.
0: Até agora?
3: Aqui, ó. Cidades que tiveram maior quantidade de raios no Viçosa registrado no Paraná até o dia 31 de agosto. Então, desde janeiro até dia 31. Então, nós tivemos essa quantidade. É muito raio, Jair. É muito raio. Nós estamos. A primeira cidade que tive aqui é Guaraxaba. Teve 14.202 raios.
0: 14 mil.
3: É muito. Pinhão, que estamos perto, que Pinhão também. Pinhão teve...
0: Isso sete... só esse ano, 2026.
3: Até o dia 31 de agosto.
0: De janeiro até agosto.
3: Isso, contabilizado.
0: Sem contar que ainda tem até dezembro,
3: Marcão. Tem pra terminar ainda. Ó, Pinhão teve 7.356 raios, muito mais que nós aqui. Guarapuava, 11.087 raios. Então, nós estamos em décimo aqui, numericamente falando aqui, Jair. Parecemos em décimo aqui nessa quantidade de raios aí. É raio pra danar, homem.
0: Cuidado com o raio, né, Marcão?
3: O louco.
0: Os antigos falam, não saia com o espelho na janela. Perigoso raio, né?
3: Tem tudo isso. Agora tá no Paraná, existem. Já liberaram 6 sensores que estão operando pelo CIMEPAR em Paranaguá, Castro, União do Vitória, Indirá e Pato Branco. Esses sensores, eles fazem a detecção, né, através de uma rede de sensores instalada a pontos estratégicos, né, para fazer a cobertura desses raios aí.
0: Bom, são 9h17 agora, nós temos ainda mais intervalo comercial, mas o Manuel chegou por aqui, né? Nós vamos falar com o Manuel hoje. O Manuel sempre fala ou de dinheiro ou fala de água de qualidade. Então, enquanto o Manuel fala do dinheiro, nós tomamos água. 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
1: Bom dia, Jair. Bom dia, Marcão. Bom dia a todos os ouvintes. Vamos falar de dinheiro aí.
0: Vamos falar de dinheiro. Então nós vamos tomar um da água por aqui.
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1: Desejar um ótimo dia a todos também. E um ótimo final de semana.
0: Agora são 9h21, nós voltamos já depois do nosso intervalo comercial.
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0: agora são 9h27 na manhã, nós voltamos já quase finalizando, né, Marcão?
1: Deixa eu mandar um abraço aqui, o Alexandre Jativa mandou um bom dia pra mim, pra você aqui, você tá lá ouvindo a programação, nosso amigo Eliseu do Posto. Ô Eliseu, um abraço também, obrigado pelo carinho, confirmando a audiência. Ô Jairo, você quer ir lá ou quer eu vir pra cá que eu faço? Agora
0: tô... O que que você tem lá, Marcão?
1: Eu tenho aqui o Alexandre.
0: O Alexandre? Então vamos com o Alexandre, direto da farmácia Farmaonde, que ele tá lá nos ouvindo, Marcão.
1: Vamos lá então, Alexandre, bom dia, bem-vindo.
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0: São 9h30, cravado, ponteiro, se fosse, Marcão.
1: Ô, Jair, só antes de fechar aqui o programa, tá vendo aqui que o El Niño, nesse ano, ele pode provocar 13 mil mortes no Brasil, nas regiões impactadas pelo calor, viu?
0: Não acredito que seja um ninho, Marcão.
1: É, tá vendo aqui, no mundo todo, a maioria aqui vai ser na região norte e nordeste, né, segundo o relatório, e depois tem um impacto que vai atingir Chicago, outros países aí da América Latina também. Gente, é complicado esse negócio aqui, doutor, é um ninho, viu? Está previsto até 2027, 451 mil mortes no planeta, decorrência do El Niño.
0: Mudou demais o tempo, né? Antigamente mudou, eu ouvia falar assim, olha, forte temporal na Flórida, não sei o que mais, hoje tá bem né?
1: E hoje já chegou. Na Europa também, né? Então, no Brasil, é a previsão de mais de 13 mil mortes no Brasil, região do norte e nordeste ali, devido ao sol muito, vai estar muito quente demais, Jair. Enquanto tá chuva pra nós, lá vai estar muito quente pra eles lá.
0: Pois é.
1: Então, sabia? Eu vi o comentário, diz que...
0: De menos até demais.
1: Diz que a partir de janeiro os alimentos sobem também, né? Tudo por causa da questão do El Niño.
0: Tudo é feito.
1: Uma cadeia puxa a outra, né? Mas vambora.
0: Vamos lá, o Samuca chega na sequência já com o programa dos Piá. E nós voltamos com o programa Amanhã Livre amanhã. Mas sexta-feira já marcou.
1: Amanhã, sexta-feira. Glória a Deus por isso.
0: Cada dia mais próximo amanhã, já que ela conta, já estamos na contagem regressiva, né?
1: Uma semana para fazer eleição.
0: Já é o último domingo pros candidatos, né? Ficar tranquilo, porque no próximo, meu amigo. Aí se haja.
1: Haja coração. Vamos embora, gente. Um abraço até as 13 horas.
0: Um abraço. Vem na sequência o Samuca com o programa dos Piá.
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começando o nosso Boteco dos Piá hoje, manhã de quinta-feira. Bom dia! Bom dia, Pitanga. Muito bom dia a toda a região centro do estado, nosso Paranazão. Vamos iniciando nossa manhã de quinta-feira nublada hoje. Previsão é de sol, né? Previsão é pra sol, sem previsão de chuva aí. Pelo menos aí até o finalzão de semana. Hoje, dia 24 de setembro de 2026. Mínima de 11, máxima de 21 graus para hoje. Previsão de sol também aí para os próximos dias, até o final de semana, né? Não temos previsão de chuva. Domingo aí marcando 28 graus de calor. Sábado, 28 graus de calor. Então vai esquentar o clima aí. Esperamos aí abrir o sol aí até umas 10, 11 horas da manhã, que abre esse sol aí, tá esquentando já o nosso dia, né? Vamos iniciando o nosso Boteco dos Piá nessa manhã de hoje. E é lógico, né? Junto com você aí na sintonia, que Deus venha estar abençoando a nossa manhã. Deus venha estar junto com nós aí nessa quinta-feira. E a sua participação é importantíssima, é essencial aqui na programação. Então vamos chegando junto aí até as 13 horas. O melhor da moda sertaneja.

0: Bom dia, Samuca. Toca a música aí do Mato Grosso Matiz, Um Dia Um Seco Sem Ti, e coloca nós no sorteio, essa Gelobel aí. Vamos deixar o corpo comer, né? Positivo?
1: Opa, vamos deixar. Um
0: abraço pra galera da produção, tudo de bom.
1: Grande abraço, é pesada de lá, hein? Vem com o nome da música aqui.
0: Mato Grosso Matiz, Um Dia Um Seco Sem Ti. E coloca nós no sorteio, essa Gelobel aí. Vamos deixar o corpo comer, né? Positivo?
1: Viu? Essa aí é
0: novidade. Abraço pra galera da produção, tudo de bom.
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1: Ah, aqui, ó. Zezé e Mato Grosso e Matias. Um dia. É.
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1: Um século sem ti.
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1: Achei aqui, mulher. Vamos tocar de próximo aqui a moda. 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

abraço, meu amigo Zezinho. Zezinho lá da Vila Rica, mas agora por Pitanga, né, Zé? Grande abraço aí. Eu acho, né, que ele tá trabalhando ali na Tripolone ali. Vamos ver. Porque ele já me confirma aí. Ele tá na audiência. Alô, Zé. Grande abraço.

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0: rápido, vou no intervalo rapidão aqui, já volto aí com o Modo Sertanejo, hoje o Boteco dos Piá, e você é o nosso convidado, tá participando, já tem vídeo do Munhoz aqui, Maurício mandou áudio, Ivonete lá do cantor, alô Ivonete, toda a região aí mandando mensagem já pra nós, falta você, manda a sua aqui, 42 99008756. Hoje tem sorteio, tá? Hoje é caixinha gelada, hoje aqui no programa dos Piá, então venha participando, manda o seu áudio, manda aí, quando que você tá escutando a nossa programação, esse aqui é o Boteco dos Piá.
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11: Tá.

0: Mike Lian, obrigado! Que voz abençoada!
1: Deus
0: que
1: abençoe
0: dueto
1: você.
0: Lindo, vocês, irmãos!
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falar que hoje tem caixinha de cerveja pra sorteio aqui no programa dos Piá. Então você é o nosso convidado, tá participando, mandando seu áudio, interagindo. 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

0: Ô, Samuel, bom dia, baú. Aí na peleia aí, ligado, amarelinho, teu programa aí. Põe o meu nome no sorteio, essa caixinha aí. Esquentar o pelo de tarde, que
1: tá certo,
0: sempre tá o dia, né?
1: Aquela meia dúzia, né, de final de dia, né? É quinta-feira, já pode, né, Nilson? Grande abraço, hein, Nilson? Alô, Walter! Bom dia, quero tomar essa gelada. Alô, Walter, bom dia! Andressa confirmando a audiência por aqui. Bom dia, nossa amiga Andressa.
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3: Eu, Piazá, tá tudo bem? Eu, meu nome no sorteio, Diane, dessa caixinha de cerveja aí. Muito fidel o programa de vocês. Todos os dias estou na escuta. Ganha meu nome, hein? Ganhar essa caixinha de cerveja.
1: Positivo!
3: Fico feliz se eu ganhar.
1: Ó, vamos fazer o seguinte: eu vou intervalo comercial rapidinho aqui de novo e a gente já retorna aí com mais aqui, mais participações também, mais modo sertanejo. Então, vai mandando seu áudio, a sua participação aqui no WhatsApp 42 99008756. 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
2: Fala, Sumupé, bom dia, bom dia.
3: Estamos
2: aí procurando audiência que diretamente em Bituva.
3: Em Bituva?
2: Estamos aí penteando a cadeia aí pra Ponta Grossa. Depois de 45 dias de moeda testado, né? Estamos aí.
3: Minha nossa.
2: Na luta de novo. Um abraço, Pia. Tudo de bom no final de semana,
3: né? Acho que até desacostumou como é que trabalha, né? Penteando tudo aquilo de cabelo, né, Tonho? Voar no espaço e pousa devagar. Grande abraço aí, Tonho. 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
4: 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Bom dia, Piazada. Castelo aqui, mano. Tamo ligado, amarelinho. Hoje, nessa quinta-feira de boteco, não pode faltar uma Fátima Leão aí.
3: Pecado é amor, né?
4: Coloca meu nome no sorteio. Vai que hoje eu ganho essa caixinha de cerveja. Beleza? Hoje, tchau, né? Obrigado.
3: Tchau, obrigado, valeu, Rastelo.
5: Fala, fala, pesadinho. Manda um músico pra nós, que é o Luizinho, por cá, tamo aqui na obra trabalhando. Não tem o que fazer, né? Não sei bonito nem rico, então vamos à luta. Manda um músico na boa pra nós, que tamo aqui na escuta aí da programação mais top aí da Pitanga região. Abraço, tchauzado.
3: Abraço.
5: Coloca meu nome no sorteio.
3: Positivo. Wellington Esquira, primeiro sorteio, toca pra nós, manda o Zé Rico, ótimo dia aí, Samuca, valeu, Wellington. O Wellington do Progresso, né? Não sei se tá no Progresso ainda ou não. Tem um prédio em São Paulo, entrou Rosângela da Silva. A Stephanie, ganhadora de ontem do sorteio, pedindo Mercedita, que é aquela que canta com a Ana Castela, né? Alô, Stephanie. O rapaz falou pra ela: quero ser o seu amor. Coisa linda. 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
6: Bom dia, Samuca.
3: Bom dia.
6: Carlos aqui do Rufeio, Santa Maria do Vale Oeste, beleza? Tamo ligadinho, né?
3: Santa Maria.
6: E o programa do Samuca, a amarelinha, da melhor da região, beleza?
3: Beleza. Grande abraço, valeu, Luiz Carlos. 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
5: 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Só precisa estar acompanhado de um advogado e o casal estar de acordo. 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

0: Bom dia, Samuel. Bom dia, ouvintes da 102.
1: Bom dia, Luiz.
0: Schneider, por cá, direto da Borboleta Berardi, passando para confirmar o audiência amarelinha. E quero que coloque meu nome no sorteio, hein, Samuel?
1: Positivo.
0: Manda a próxima aí pra galera da Borboleta Berardi. Tudo que é de bom.
1: Tudo que é de bom. Valeu, Luiz. E amigo. Pessoal da Borboleta, o Natanael. O Evandro. Eu já aparece por aí também. Grande abraço, Luiz Schneider, nosso amigo Leãozinho. Ontem, acho que era ontem, né? Ontem, aniversário do Briancini.
2: Bom dia, Samuel. Salve, Marco Aurélio do Alto Colinas. Estamos sempre ligados na 102 FM. Quero participar do sorteio dessa cerveja gelada. Valeu, um ótimo dia a todos. Tudo de bom.
1: Tudo de bom.
3: Bom dia, Samuca.
1: Bom dia, Marli.
3: Estamos na escuta do programa aqui na Planalto. Tá bom? Coloca eu aí na essa cervejinha.
1: Positivo.
3: Beleza? É a Marli.
1: Valeu, Marli. Grande abraço, hein, Marli?
4: Sua presença mandou.
1: Vamos ver aqui com o Marcelo mandou aí pra nós. Tá trabalhando, Marcelo. Mandou um vídeo aqui. Tá direto da fazenda Marrecas, Pitanga Baixo. Toca Roberta Miranda Mistérios. Coloca aí no sorteio. Alô, Marcelo.
4: Estava quase morrendo.
5: Bom dia, Samuca. Aqui é Maria Miranda. Peço a música bem boa. Eu ofereço pra todo mundo jovem no programa, pra toda a família Miranda. Aí também na escuta. Só curtindo o programa e quer concorrer ao sorteio. Manda essa caixinha de cerveja pra cá.
4: Quero ouvir. E
6: bom. Bom dia, Samuca. Meu nome é Vilma. Moro em São João da Colina. Eu quero pedir a música com o Rick Rene, filha.
1: Filha.
6: E oferecer pra minha filha Vitória, que terça-feira ela fez 15 anos.
1: 15 anos?
6: E quero participar do sorteio também.
1: Valeu, Vilma. Feliz aniversário, hein, filha, 15 anos. Osmarzinho, bom dia, Osmarzinho.
7: Fala, Samuca, bom dia, tudo bom? Toca a música bem top pra nós, hein? Estamos aqui na obra fazendo um pizinho aqui. Roxado, coitado, quinta-feira, né? E põe no sorteio dessa caixinha de cerveja aí. Vai que dá certo.
1: Positivo. Eu vou passar um recado aqui agora. O pessoal da Cevale já informando a gente aqui. O Alisson lá da Cevale. 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E já vamos estar passando em cotação no mercado agrícola, produtor.

Rosane já atualizando nós, cotação do mercado agrícola nesse dia 24 de setembro, manhã de quinta-feira, do soja batendo hoje R$ 141,30, maior preço do soja iniciando em 2026. Hoje passando aí dos R$ 140, R$ 141,30. Preço do milho, R$ 58. Trigo tipo pão, R$ 79. E o dólar fechou hoje nos R$ 5,16. Você pode estar fechando o seu contrato soja safra 2027 a R$ 137. Está alto aí o preço, né, do contrato aí para 2027. Então já pode estar fechando aí na Cevale Agroindústria. 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Dia 30 é que dia? Hoje é dia 24, dia 30 vai cair que dia da semana? Semana que vem, né? Dia 30 vai cair na próxima quarta-feira da semana que vem, tem um café de negócios. 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
1: Vamos lá, agora 11h30, 11h30. Eu tô aqui com a Matilde. Matilde aí que veio fazer um convite especial pra quem é devoto, tem interesse em ir até Aparecida, né? É, mas eu não vou falar muito, senão eu falo de tudo. Daí a hora que eu chamo, já não tem mais assunto, né? Eu tenho esse costume feio, né? Viu? Então vamos conversar com a Matilde aqui e ela vai passar um recado aí a você que é católico, você que tem interesse em conhecer a Aparecida e também aí fazer o convite, né? A você estar participando dessa Romaria Aparecida, né, Matilde? Bom dia.
2: Isso, bom dia aos ouvintes, né, do seu programa, né? Quero dizer que é um prazer nós estar aqui fazendo essa participação hoje, né? Ficamos gratos à nossa equipe aqui pela recepção, pela acolhida, né? Por esse espaço, né? Uhum. Para nós aqui. E eu queria estar falando, né, da nossa Romaria. Então, como a comunidade de Pitanga é grande e todos sabem, né, da nossa devoção por Nossa Senhora e as festas, né, que começam, né, agora dia 3 de outubro e vai até o dia 12 na nossa comunidade perto de São Basílio, Nossa Senhora Aparecida. E a gente aqui estamos com o grupo Mãe Rainha, né, que somos da organização da Romaria. Então a gente todo ano faz duas Romarias, né, uma para ir buscar a imagem lá no Santuário de Aparecida e a outra para ir levar. Então, a primeira será dia 29, que já está completo, né? Já está lotado os ônibus, a gente não conseguiu lotar dois ônibus esse ano. E a próxima, para levar a imagem, então, dia 3, que é depois que termina as festas.
1: Dia,
2: né?
1: 13?
2: Isso. É, dia 12 termina, né? E dia 13 a gente sai para levar. E aí a gente está com passagens aí sobrando ainda, né? Quem tiver interesse aí, pessoal que está nos ouvindo. Às vezes fica pensando, né? Vai, não vai. Então, essa é a hora de... que a gente pede, né, decidam, né, vamos, né, porque é uma caminhada, né, é uma peregrinação.
1: Uhum. Né? É dia 13, vai dia 13 e retorna que dia?
2: Retorna, chega dia 17 de volta aqui.
1: Dia 17.
2: Isso, aham. Uhum.
1: Então serão 13, serão 4 dias.
2: É 4 dias de viagem, quatro dias, né? A gente fica 2 dias e meio lá, praticamente, uhum, né, mais um dia, né, pra viagem, então são 4 dias.
1: Até pra conhecer, né, tem muita, isso, gente que, uhum, tem interesse em ir, né, nunca foi inteira.
2: Isso, aham. Uhum. Ir lá, né, pagar sua promessa, né, fazer sua devoção direto, né, porque a gente sabe que a imagem é a mesma, né, mas tá lá na casa da mãe é totalmente diferente.
1: É diferente, né?
2: A gente sabe, né, que ela vai atender nós aqui ou lá, né, mas é uma emoção muito grande estar lá, né?
1: E é bonito, né?
2: Isso. E eu queria também falar, né, sobre os valores, né, que essa Romaria é peregrinação, então a gente não tem fins lucrativos, uhum, né? É uma viagem, assim, pura devotamente, né, e até para as pessoas poderem ir, né, um preço, assim, mais acessível. Como todo mundo conhece, sabe, as outras romarias que tem por aí já está bem mais alto o valor, né. A nossa não, a nossa está saindo 780, né, passagem, ônibus e mais o hotel, tudo incluso, né, almoço, café, janta, né.
1: Tudo então, incluso. Tudo
2: 780?
1: Incluso, R$ 780. Ida e volta, isso, tudo, uhum, incluso, inclusive
2: e,
1: hotel, né.
2: Isso, aham. Uhum. E como já tá aí em cima da hora, né, então a gente tá, né, passando cartão também, dá para passar até em 10 vezes aí, com o juro da maquininha, né, sempre lembrando que tem esse acréscimo por causa, né,
1: não
2: do
1: tem
2: jurinho.
1: Fins lucrativos, né?
2: Não tem fins lucrativos. É puro mesmo, devotamente, peregrinação para ir indo buscar e levar a imagem.
1: Então tá além de tá barato, ainda você pode estar aí pagando sua promessa, né, Aparecido, né? Então,
2: isso.
1: Fica o convite aí, agradecer você, Matilde. Como é que é o nome da equipe aí? A todo
2: aqui
1: pessoal,
2: nós estamos,
1: né,
2: com o Zico, né? Com, uhum, a Lourdes e com a Sidney.
1: Estou com a Sidney. Então, agradecer, isso, vocês aí por estar junto com a gente aqui na CN2 FM, passando esse recado, né? Vamos deixar o telefone WhatsApp? Telefone WhatsApp aqui, eu anotei. Então, para você queira talvez entrar em contato com o pessoal aqui, é no 429-8426-9078. É isso, né? 8426-9078 é o WhatsApp, esse telefone, né? Então você pode estar entrando em contato, conversando com o pessoal aqui. Agradecer vocês aí por estar junto com nós aqui na 102 FM. E o espaço nosso aqui está aberto aí, até, né, quando quiserem passar recado, conversar, bater um papo aí, trazer informações aí pro pessoal, né?
2: Isso,
1: a rádio trabalha com isso, né? Levando informação aos ouvintes, ao pessoal da comunidade, né?
2: Nós aqui ficamos muito gratos pela abertura aí, ficamos muito felizes, né? Por a gente poder ter dado esse recado, né? Porque é muito importante, tem bastante, os ouvintes de vocês são bastante, né? Então, algum ou outro dessa hora tá nos ouvindo,
1: né? E tá barato, né? 780, tá barato, pode estar, tá parcelando no cartão. E R$ 780, tudo incluso, né? Café da manhã, hotel, passagem, viagem, tudo. Então, você pode estar tirando suas dúvidas aí pro pessoal que da igreja. Pode estar chegando na igreja, né? Conversar com
2: isso,
1: vocês.
2: Isso, tem a secretária lá que fica até o meio-dia. Uhum. Ou nesse telefone aí mesmo.
1: Então, obrigado, Matilde.
2: Obrigada eu. Deus abençoe.

0: horas, 37 minutos, tem caixinha de cerveja no oferecimento aqui do Diferencial Corretora Seguros, hoje Boteco dos Piá, né, e você participa com nós, concorre daqui a pouquinho o sorteio. Eu vi que o Fabinho, acho que tá aqui na frente da rádio, o Fabinho está aqui indo na frente da rádio ou não? Meu, se ele tiver ali, Fabinho, vem que já fazer esse sorteio aí pra nós, aí você que vai ver o ganhador, a ganhadora aí desse sorteio dessa manhã de Boteco dos Piá, quinta-feira, 11 horas agora, 38 minutos, ainda dá tempo de participar, vem com nós, 42 99008756.
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0: Obrigado, gente.
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0: da nossa.
1: Olha, e agora, né? Agora eu não sei o que eu faço, né? Vai chegar o horário eleitoral agora às 12 horas. Eu não sei se eu faço sorteio agora ou dou mais tempo pra pessoal participar. Mas tô quase querendo deixar e fazer o sorteio na hora que voltar do horário eleitoral. O que vocês me dizem, né? Às vezes o pessoal que não conseguir escutar a gente no horário do meio-dia, fique tranquilo que quando sai o sorteio que a gente manda mensagem pro ganhador vir retirar a requisição, tá? É? Então no oferecimento hoje da Diferencial Corretora Seguros, vem aí, sorteio de nada mais, nada menos que uma caixinha de Gelobel, caixinha de cerveja gelada aqui na programação.
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2: Um
1: abraço aí, Thaís, tamo junto. 11:55, o Barracão dos Presentes tem aí a parte de fantasias agora pra essa semana maluca, criançada aproveitando aí a semana maluca. 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Vamos fazer o seguinte, então vou rapidão aqui com a nossa saideira antes do horário eleitoral, e a gente retorna com o sorteio. Quero mandar um abraço, Negão, lá da Caranga, está lá na sintonia. Alô, Nego! O Gol de Goldacha, alô, Demir Goldacha, bom dia, já tá com churrasqueira acesa, o homem aqui fazendo inveja para nós. Mandar um abraço também à Juliana, pedindo só se for gelada. Daqui a pouquinho, agora já não dá mais tempo, né? A Kátia também. Obrigado pela audiência aí, a Kátia. Grazi, lá do Parque Industrial. Alô, Grazi. Bom dia, Grazi. E daqui a pouquinho eu volto aí com os áudios. Meu amigo Valdir também, meu primo, na verdade. Valdir Hermógenes, lá os monges, lá da Daniel Cantu. Um grande abraço aí. a todos os monges lá do Cantu. E daqui a pouquinho, então, a gente já vem aí com um sorteio aqui no programa dos Piá.
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0: Bom dia, Samuca. Toca pra nós Farra, Pingue e Foguete e põe meu nome no sorteio dessa caixinha. Valeu, tamo na escuta da Amarelinha.
1: Com turma da gente, estamos aqui ligadinho, escutando a Amarelinha, coloca no sorteio da cerveja, que Deus abençoe nossa quinta-feira, tudo de bom.
2: Bom dia, Samuel, bom dia a toda a equipe 102, Márcia Regiane Padilha aqui de São João da Colina, ligadinha no teu programa, curtindo um friozinho daqueles, mas lavando roupa, né? Daqui a pouco é hora de trabalhar de novo, graças a Deus, mais um dia.
3: Verdade.
2: O Samuel manda essa caixa de cerveja pra nós, beber pra esquentar, vai que...
3: Vai,
2: um grande abraço, Samuel, tudo de bom.
3: Tudo de bom, valeu, Márcia. Chorei só, Deus sabe,
4: quando eu sofri, mas põe no sorteio lá, beleza? Vai que dá certo tomar as caixinhas hoje.
3: Vai que dá certo, vamos dar bem louco pra tomar hoje, nem que seja debaixo desse frio, né? É bom demais, né? Tomar pra esquentar quando tá frio, tomar pra gelar quando tá calor. Fala, Joanide!
5: Bom dia, tipo chagada. Eu, Joanide, volto aos olhos do Boca Tiro. Gostaria de ouvir uma música com o Eduardo Costa, nos bares da cidade. Manda pra nós aqui no Boca Tiro. Um abraço do Volta aos Olhos, Jorginho. Quer participar do sorteio aí, eu te borchaiada.
6: Aô, piazada, bom dia, bom dia, bom dia. Rodrigo por cá.
3: Fala, Rodrigo.
6: Tamo aqui no escuto da Amarelinha. Coloca nós no sorteio, vai que nós ganha essa Jerobel. E vamos que vamos.
3: E a chance é grande, hein? Olha só, participa com nós, 42 99008756. 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
6: Esse vinho é gostoso, hein? Deve ser da Maraísa, que a bicha tem um bom gosto pra vinho.

0: sabe o que...
1: Bora realizar esse sorteio, acelera pra cá, tá na hora de almoçar, tá na hora aí da melhor hora do dia, né? A gente dá uma passadinha lá na Leonora, pegar aquele almoço qualidade aí, ser muito bem feito, temperado, a Dani por lá, a tia também na sintonia, a Leonora, toda a equipe lá do restaurante, daqui a pouquinho já vamos chegando por lá. Vamos lá então, final do telefone, até que saiu ele que tava me xingando já aqui hoje já. Final do telefone 9575, um homem aí que começa a chover, ele sai pra fora, né? Nosso amigo Negão lá na Carangas. Alô, Nego! Grande abraço, foi ganhador de hoje essa caixinha de cerveja. 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Obrigado pela audiência, Anderson. Vou passar na rádio, né? Vou pegar a requisição e buscar então a Gelobel hoje. A
2: página é o dia vivido.
1: Mas eu quero um áudio teu, quero um áudio, não vem nem escrever, quero um áudio teu.

0: áudio nosso, se não for sacanagem, né?
1: Valeu aí, Samuca. Tamo sempre na escuta.
0: Peguinho aí, né? Ganhou, né? Você... Grande abraço aí. Deus da caranga. Obrigado aí pela participação. Vamos embora, agradecendo a todos aí. Obrigado pela audiência. Um abraço aí a cada um pela participação. Amanhã tem mais. Amanhã nada mais, nada menos que R$150 no Pix e 5 quilos de costela no oferecimento Mercado União e JR Rolamentos. Amanhã o pau quebra aqui na rádio e a gente vai estar, claro, no aguardo de você. Tá sempre na sintonia da melhor. Nosso muito obrigado a todos. Um beijo no coração de cada um e tchau, tchau. Ai,

0: Leonardo, você vai viajar agora? Vai viajar?
1: Vou pegar a Via Anhanguera, vou passar por Campinas, Ribeirão Preto, Uberaba, Uberlândia,
0: Itumbiara,
1: Goiás.

0: participante.
1: Eu entrei porque eu adoro Goiás.
0: É, Chitãozinho, velho, você é embaixador.
1: Maravilhoso.
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0: Bem-vindos. É

Playboy no DVD. Já liberando o WhatsApp para você participar comigo, pedir música, indicar para quem quiser. Valendo a partir de agora a sua participação. Sejam todos bem-vindos. Show do Marcão no ar a partir de agora. Claro, com você também, né? Sem você, o que seria de mim aqui no

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De volta, agora são 13 horas com 16 minutos. 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

Nossa, essa das antigas que acharam La Bamba aqui no programa, né? Ô, povo, agora são 13 horas e 21 minutos. 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

Yeah. Proibida pra mim é o Zeca Baileiro. O Zeca, falar Zeca Baileiro, né? Zeca Baileiro. Olha aí, Zecão, quase vendo você aqui, ó. 13h31, deixa eu mandar um abraço pro amigo Zico. O Zico tá lá trabalhando, ouvindo aí a programação. O Zico falou, Marcão, será que sai um som do BG's aí no programa? Ô, Zico, vou campear um som e já mando pra você, irmão. Obrigado pelo carinho da audiência, ótima tarde, bom trabalho. 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

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Olha lá, ei, lá, João, forçudo, João, né? Ô, João, vem dar tchau aqui, entra no estúdio aqui, João. Entra aqui no estúdio. Cadê o João? Vamos ver se ele vai entrar, você vai ter coragem de entrar no estúdio aqui. 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Ô, João, vem dar tchau para o povo aqui, vem aqui. Vem aqui, eu falar ao vivo aqui no programa. 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Deixa eu trazer o som do Bidiz. Vou mandar o som do Bidiz lá pro meu amigo Zico. Zico, pode ser essa aqui, ó. Aumenta aí.

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0: 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Tamo junto! 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
1: Boa tarde, Marcos, tudo bom?
0: Oi, aqui é o Beth
1: Mendes, eu moro na Cachoeira dos Mendes, no Turvo. Eu quero a música com Gustavo Lima, A Cor da Esperança. Eu ofereço a música pra minha mãe Olinda, pro meu filho Giovanni, uhum, pra minha nora a Evelyn, Caroline Marcinec, e pro meu filho Diego, pra todas as minhas amigas aqui da Cachoeira dos Mendes, e também pra minha amiga Cissa, que mora na Ibema, e pro meu amigo Gilson. Um abraço, Marcos. Pra você também, né, Marcos?
0: Valeu, amiga.
1: Abraço, Marcos, tudo de bom.
0: Valeu, Dete, abraço, amiga. Tchau, tchau, conterrânea, né? Lá no Turvo.
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Essa é a Cor da Esperança do Gustavo Lima aqui na nossa programação às 13 horas com 48 minutos, 13h48. 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Ah, vamos lá para mais participação? Vou colocar mais gente para falar aqui no programa. Deixa eu ver quem tá chegando agora aqui. Ah, boa tarde, Marcão. Passando para confirmar a audiência. Manda para nós aí. Mil vezes cantarei do Rick Renner. Alô, minha amiga Rosângela. Abraço, obrigado pelo carinho. Vamos achar esse som aí do Rick Renner? Vamos mandar já pra ela lá, aumenta aí.

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1: De volta, agora são 2:02, 14:02, como queiram. 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Alô Paulinho, alô Juliano, alô Ivone, né? Toda a equipe, obrigado pelo carinho de vocês aí. 2:03 agora, 2:03, Marcão, boa tarde. Toca aquela de sempre. Minha amiga Aline, ótima tarde pra vocês aí, obrigado pelo carinho, tá bom? Pessoal aí no ateliê da Charla, bom trabalho.

0: 2:07, 2:07. Deixa eu pegar mais participações aqui no programa. Aumenta pra mim aí mais participação do ouvinte. Aguarde, tá bom? Obrigado aí, tá bom? Mais participação do ouvinte aqui na programação. Ô Marcão, boa tarde. Manda pra nós aí a Pitch cantando com o Nando Reis, por Andandei. Alô, Anderson, um abraço, meu amigo. Obrigado pelo carinho, já vou campear esse som, manda pra vocês aí. Antes de conversar com a Jaque aqui na programação, alô, Jaque, cadê você? A Jaque direto lá do Lojão Vale a Pena. Boa tarde, Jaque.
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0: 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Tem o som da Pitch Nando Reis aí que pediram no programa? Vamos lá já!

programação para Nandei, de Caçando Ouvinte, às 2:13, 2:13. 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Ô, meu amigo Marcelo, pessoal do Dalto Latas Boico, e aí, como que tá, Marcelo? Ó, bom serviço pra vocês aí, viu? Tamo junto e misturado, Marcão. É, na escuta, como sempre, manda pra nós, Anjos do Hangar Sinfonia, manda já agora, pega aí.

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0: Galerinha do meu Brasil Baronil, agora são 2:23, 2:23, você ligado com a gente na programação, ó, só lembrando, 1.000 quilos de tilápia chegou lá no Pesque Pague Recanto Miguel, se você não deu 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Alô, Miguel, toda a equipe, abraço pra vocês. Excelente tarde, obrigado pelo carinho aí, tá bom? 2:23, vamos pro telefone. Vamos colocar o povo pra falar aqui, Piazinho, aumenta o volume que é áudio, vai lá. Cadê?
1: Boa tarde, Marcos, meu nome é Vilma, moro em São João da Colina. Toque só pra mim ouvir, Rick Renner. Ela é demais?
0: Vamos lá, vou mandar pra você já. Agora, pega aí, aumenta o volume aí. Vamos lá, Vilma.

0: É indicação do ouvinte aqui na nossa programação às 2h27. Deixa eu conversar com a Regina já aqui também no programa. A participação da Regina chegando aqui comigo, direto lá da Clínica dos Colchões. 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
0: Valeu, tchau, tchau. 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
2: Boa tarde, Marcão.
0: Fala, Janete.
2: Aqui. Toca pra nós aí, Marina Azevedo. Menino criado com vó.
0: Ah, Tandaiara. Vamos pra andar já agora.

Muito bem, tá dando uma olhada aqui, procurando uma música. Revirei meu computador agora aqui e não consegui encontrar. Deixa eu ver se tá aqui, deixa eu ver se tá. Ô, meu amigo Alexandre Jativa, aquele abraço. Obrigado pelo carinho da audiência. Deixa eu ver se eu tenho, se eu acho. Eu tô procurando uma música aqui no programa. Deixa eu ver que o. Qual que é lá? O Alexandre pediu o quê? Fátima Leão. Fátima Leão. Deixa eu ver se tem essa do Fátima Leão com o Rick pra mandar pra você e o meu amigo. Ah, tem. Enquanto a chuva cai. Achei aqui. Ô, Alexandre Jativa, abraço. Obrigado pelo carinho da audiência. Eu já mando pra você aí, tá bom? Antes, deixa eu mandar um boa tarde, pessoal do... lá do Alto Posto Progresso. 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Abraço, piazada aí, obrigado pelo carinho, tamo junto e misturado, meu povo!

indicação do ouvinte na nossa programação. Alô, Clóvis! E aí, como que tá, Marcão? Boa tarde, estamos na escuta aqui na obra do Edson Mazur. O Edson pediu pra você tocar uma música do fundo da grota. Vamos lá! É claro, Edson Mazur, abraço! O Edson, Clóvis, toda piazada aí, obrigado, toda piazada aí, estão ouvindo a programação, os piados do senhor João, né? Deixa eu ver aqui. Fundo da grota. E pior que tá aqui já a música. Vou mandar pros piados. O Edson disse que ia escutar muito essa música. Vou mandar pro Edson Mazur, então. Edson, aumenta o volume aí, Edson.

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participação aqui na programação da 102 hoje. Gente, agradecendo a você pelo carinho e pela audiência. Na sequência, o Bronze chega por aqui para comandar a programação e amanhã às 8 horas da manhã estaremos de volta aqui, tá bom? Deus abençoe a todos, aquele abraço, tchau, tchau.

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E daí morreu o amigo do caboclo, foi no velório. Chegou no velório, já tinha tomado uns 3, 4 corotes. E choro em cima daquele caixão, e choro, eu vou junto. De repente começou a sarar do porco, começou a olhar. Olhava para um lado, olhava para o outro assim, e tava notando que não tinha nenhum conhecido. Foi disfarçando, chegou perto do caixão, não há de ver que não era amigo dele. Ele tava no velório errado, homem. É. E hoje, dia de piadas de quinta, aqui na 102 FM, uma vez que o político encontrou uma moça na praia, e o político queria ser muito elegante, falou assim: olha, minha senhora, por uma senhora igual a você, uma senhora igual a senhora, por uma senhora igual a uma senhora, eu roubo os raios do sol e dou de presente pra senhora. Mas é, e vocês políticos, sempre trabalhando. E a partir de agora você é o nosso convocado a contar a sua piada também. Hoje é dia de piadas de quinta no programa do Botudo, ao vivo pela rádio 102 FM Pitanga no Paraná. Sejam bem-vindos. Alô, galera do Lavacar, do Caio Lavacar, com o Radião ligado lá. Lavando os Caio, Radião Tini.

0: os contadores de piada. Vamos lá, já tem vídeos novos lá no Instagram do Botudo. Se não segue, vai, segue agora aí. Dá uma moral pro gordinho do rádio. 99008756. E a galera da CLC, como é que tá todo mundo aí? Alô, piazada, Edson. Edson, inclusive, o irmão dele contou piada pra nós hoje de manhã, rapaz. Alô? Alô, Edson, já tá aí, Edson? Cadê a galera da CLC? Boa tarde pra todo mundo aí, os caçambeiros. E você que tá na 466, você que tá na barreira, um abraço pra todo mundo. E os contadores de piadas estão convocados a partir de agora também. Contar as suas piadas aqui no programa do Botudo Vera Calçados. 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
11: 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E o Valdir tá lá lidando com os radiadores, ligado ouvindo o Botuno. Um abraço pra Ana Bótico também, ligado. Curtindo ela e meu amigo Vermelho. Boa tarde. A Magna oferecendo a música pro Jairo. Um abraço pra todo mundo aí, obrigado pela companhia. Fala, Bronze, tamo ligado. O Bronze manda um abraço pras meninas do Café Bistrô. Estamos te ouvindo sempre. Alô, pessoal do Café Bistrô, um abraço. Obrigado pela companhia. Tem que levar a Botu tomar um café aí, que a Botu dá tenso numa mulher. Viu, meninos do Café Bistrô? Mas gosta de tomar um café, essa minha mulher. Se tem uma mulher que gosta de tomar café, é essa minha mulher. Olha, daqui a pouquinho já chegou os contadores de piada. Ó, já chegou aqui o Daltinho. O Daltinho, certo, a miúda piada que vai pro ar já, Daltinho. Ó, o Francisco contou piada de gaúcho. Lembrando que é só piadas. Vamos lá, piadas de quinta nessa.

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2: Ô, Bruno, uma vez que chegou um político aqui, chegou aí, bom dia, bom, como é que estão aí, tranquilo? Estamos cegados. Veio muito político já incomodar aí na casa do César. Falei, não, o senhor foi o primeiro.
0: Uma vez que dois políticos. Oi, Lili Piadas de Quinta, vou mandar um abraço aqui pro meu amigo Ricardo dos Radiadores, lá da Clínica dos Radiadores. Tá trabalhando lá na 466, lidando com os radiadores, rádio ligado com o Dino Botuno. Um abraço. E daí diz que tá aquela briga por voto, né? Aquela briga por voto na comunidade e tal, e eles estavam indo em tudo. Foram pro velório, tava lá os dois no velório, e daí só que o candidato a vereador, ele chegou primeiro, e logo chegou o candidato a prefeito. No que chegou o candidato a prefeito, esse candidato a vereador chegou e falou assim, ô Jaguara, o que que você tá fazendo aqui, rapaz? Você nem conhece o morto. Eu falei assim, cala a boca, vereador. E daí, bem nessa hora, estavam levando o caixão, e foi correndo assim, esse vereador pra pegar na alça, pra levar o caixão, e esse candidato a prefeito foi e conseguiu pegar antes na alça. Bem na hora que o vereador foi pegar na alça, ele pegou na alça. O vereador ficou atrás dele, pegou e soltou o cotovelo já, pum, na boca do estômago do candidato a vereador. E ele... enfim, no rabo, você é morto.
3: Esse tranco é só pode ser na fronteira, partindo no nariz, cara.
0: 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Piadas de quinta, toda quinta na 102. Daltinho, é com você, Daltinho.
4: Tarde, Bronze, bom, mas tava meio sumidão, parecia uma derrota. Piada de quinta.
0: Opa, pior que o senhor tava meio sumidote mesmo, né, seu Daltinho? Atenção, piadas de quinta, vamos lá.
4: Tarde, Bronze, bom, mas tava meio sumidão, parecia uma derrota. Piada de quinta. Os caras veem o caboclo foi no médico, né? Aí chegou lá, foi consultar lá, ele com a esposa dele lá, não andava muito bom de saúde, né? Daí o doutor falou, o senhor Roberto, tem uma notícia muito ruim pra te dar. Infelizmente o senhor só tem 24 horas de vida só. Então, se o senhor quiser fazer alguma coisa, o senhor pode aproveitar hoje. Acabou que saiu um desespero e foi pra casa, né? Falou, mas não tem o que fazer mais, né? Tá tudo perdido, né? Você falou pra mulher dele, amor, essa noite eu quero é namorar a noite inteira. Quero aproveitar a última noite que eu vou ter mesmo aqui, né? Então vou aproveitar, quero namorar a noite inteira. E disse que pelearam com a mulher dele. Disse que o Arthur da noite ele queria mais e queria mais ali. Disse que a mulher dele falou, não, chega. Amanhã cedo eu tenho que levantar pra trabalhar e você não. Bronze, toca pra nós, amor da minha vida, do Esquadro Galdério. Um abraço.
0: Alô, Daltinho, um abraço. Piadas de quinta. Você preparou uma piada pra nós? Eu quero ver a sua piada no rádio. Conte a sua piada também. Toda quinta-feira, hoje é dia. Alô, criançada, alguém tem charadinhas aí, crianças?
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1: 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Ô, Batudo, manda um abraço aqui pro pessoal, rapaziada da mecânica do Marquinho. Alô, piazada mecânica do Marquinho, um abraço. Quem tá mandando um abraço pra vocês é o Gurizão. E vai um abraço do Batudo também pra toda a gurizada da mecânica do Marquinho. E um abraço pra vocês, obrigado por ouvir o programa do Bronze. 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Qual música você quer que o Botudo toque hoje aqui na Amarelinha? Alô, gurizão. Ô, gurizão, mas se tem cara que sabe uma piada daquelas bem boa pra contar pra nós, hein, gurizão? Você é um caboclo catarinense, não há de ver, eu acho que você tem uma piada aí pra contar pra nós hoje, gurizão.
2: Bronze, na piada de quinta, manda aí pra raça. É. Não confunda ornitorrinco com otorrino laringologista. Vamos ver quem consegue falar.
1: Eu ia tentar, mas é que agora tá na hora de tocar uma música aqui, né? Não, essa é muito fácil, mano, é a mais difícil, essa é muito fácil. Muito fácil pra mim essa aí, não vou nem falar. Se algum ouvinte quiser tentar, eu não vou falar porque é muito fácil pra mim essa aí.
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0: contador de piada, o Daltinho, o gordo ligado, o Alvino, o caboclo brabo na firma. Mas tá louco, rapaz? Celular, jogar aparelho, quebrar o celular, que não recebi um celular desse aqui. Mas calma, rapaz, tem que fazer mais. Olha, tem que fazer o celular aqui, ó. Corretor de merda aqui, ó. Onde já se viu isso aqui? Você, calma, rapaz, por que tá tão bravo? Olha aqui, ó. Quinta-feira vou aí e vou te cobrir de beijos até na crimba da língua. Mas o que você quer escrever? Não, é sexta! Geras de quinta! O piazada da CLC, cadê a piazada que contaram piada de manhã aqui, ó? Vamos lá então! Piadas de quinta, quem conta? Quem tem uma piada pra contar pra gente? Hoje é o dia de você contar piada. O irmão do Edson Marques vai contar piada pra nós. Ele que trabalha na CLC também, viu? Vamos lá então, atenção galera, CLC, a piazada do Rio Grande do Norte que estão aí em Bitanga, trabalhando na 466. Alô rapaziada, tem piada então, conta aí!
1: Bora bronze, boa tarde, boa tarde, tô por carro, pegado, pegadinho, ligado na amarelinha, no programa do Botudo. Manda um alô aí pra galera todinha, Valdo, Romenique, Jussiano, Tiago, Vitor, Francibel, Jorge, a galera todinha da CLC, cuida que tá ficando.
0: O Valdo vai contar.
2: Fala, meu amigo Bronze. É. Valdo que tá falando.
0: Atenção, o Valdo que é irmão do Edson. Ele vai contar piada, atenção.
2: Fala, meu amigo Bronze. Valdo que tá falando, motorista da CLC. Manda um abraço aí pra todos os motoristas da CLC que estão trabalhando aqui em Pitanga. Vou contar uma rapidinha. Dois doidos no hospício. Aí um chegou pro outro e disse: eu sou Jesus. Aí o outro disse: desde mentira. Aí ele: sou Jesus sim. Aí o outro foi e disse: quem foi que disse a você que você é Jesus? Aí ele: foi Deus que me falou. Aí o outro foi e disse: não, eu mesmo não. Olha, doido é doido, né não?
0: Uma vez que um louco tá olhando assim, olhando, aí o cara falou assim: vamos ver se esse louco tá mais ou menos bom. Viu, quando você sair daqui, que tu vai querer? Eu quero uma bunda nova. Opa! É, esse tá ficando bom. Esse, é, o senhor quer uma bunda nova? É, quer uma bunda nova. Eu tô olhando aqui, rapaz, a minha tá partida no meio. 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Tá na hora! Uma vez que um louco pegou e passou a mão no short assim, cheirou, falou pro outro louco do lado dele: viu? Nós não tamo louco. Mas nós não tamo louco, não. Nós tamo podre. 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
0: 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Amanhã tem a feira de filhotes lá na Casa da Ração, Ébano Pereira, amanhã à tarde, e sábado de manhã, o Nelson Teles está aqui, daqui a pouquinho o Mário de Curitiba vai contar piadas, daqui a pouquinho tem mais piadas do Valdo, já o Francisco vai contar piadas, e você tem uma piadinha hoje?
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9: 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Aí uma vez que a mãe falou assim: filho, estamos passando uma situação difícil. Vamos ter que vender esse pato aqui. Aí o Piazinho pegou o pato, saiu pra rua, chegou numa porta assim. Chegou, disse que tá um casal assim namorando, e chegou na porta. De repente, entra, meu marido. Pegou, escondeu o amante, esse piá junto com o padre dentro do guarda-roupa. Daí dentro do guarda-roupa, o piazinho e o amante da mulher. Daí eu falei: viu, quer comprar um pato? Mas eu não. Viu, se você não comprar o pato aqui, eu vou gritar aqui e o marido da mulher vai ver que você é amante dela e vai te matar. Tá, eu compro o pato. Quanto é que você quer nesse pato, hein? Quero R$1.000, tá louco? Se você não me pagar R$1.000 nesse pato aqui, eu grito aqui pro marido dela e ela vai dar um tiro.
10: Tá, que para de mexer o saco, piada, gosta.
9: Daí deu R$1.000, pegou. Deu um piazinho, viu? Me devolva o pato, hein? Você, como me devolva o pato, cara? Acabei de comprar o pato teu aí. Viu? Me devolva o pato, porque se você não devolver esse pato aí, eu vou gritar aqui pro marido da mulher aqui, ele vai descobrir que você é o amante dela e vai te meter bala, rapaz.
10: Tá. Daí veio a mulher: viu? Pode ir. Meu marido já foi.
9: Foi o piazinho pra casa, com o pato, chegou: ah, mas conseguiu o dinheiro. Ah, que bom, conseguiu. Mas não vendeu o pato. Pois é, conseguiu o dinheiro. Ah, mas então vai lá na igreja e faça uma doação pro pessoal da igreja. E foi o piá lá pra igreja, chegando lá, o padre viu aquele piá chegando com o padre. E não me vem, seu saco, esse pato de volta aqui, piá!

0: Espantarola aqui no programa do Baturo. É dia de piadas de quinta. 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Alô, pessoal da Móveis Pontarolo, obrigado pela parceria, tamo junto. Programa do Bronze Botudo, o delegado da audiência. Ô, Fabiano, te contar essa aqui, ó. Então, uma vez, Fabiano, não há de ver que estavam 2 caboclos pescando, e de repente o caboclo fisgou um peixe muito graúdo. No que ele puxou, correu a linha e jogou, o caboclo tinha acabado de acender o cigarro, jogou o caboclo dentro d'água, e o caboclo segurando o fio naquela vara, rio abaixo, o caboclo do barco, o outro pescador em cima, e vai, e vai, e vai, e rio abaixo, e 2 quilômetros mais ou menos de correnteza abaixo, até que conseguiu parar. O caboclo parou com o barco em cima do pescador, assim, do outro que o peixe tinha levado, com vale e tudo. Disse assim: bah, cara, mas como é que tu me encontrou aqui? Zé, eu vim só pela fumaça do teu cigarro. Piadas de quinta, quem conta piada pra nós? Tem contadores de piada aí, atenção, meu povo. Ó, o Fabiano tá lá em Belo Horizonte, ouvindo o Botudo. Tá com o caminhão nesse momento parado. Ó, Fabiano, pra você que tá parado aí, o nosso ouvido vai contar uma piada pra você. Então, atenção, o Fabiano tá nesse momento em Belo Horizonte. Daqui a pouquinho eu vou postar os vídeos lá nas minhas redes sociais. Aproveita e me segue aí, @ Programa do Bronze, no rádio e nas redes sociais, bombando em audiência. Muito obrigado a você que me segue em todas as plataformas digitais. Programa do Bronze. Ó, o Daltinho fez um vídeo aqui, rapaz, mandou pra gente. Alô, Daltinho, obrigado pelo vídeo, tamo junto aí, ó, contador de piada do programa do Botudo. E agora, o Mário vai contar a sua piada, atenção. Vamos à piada do Mário, direto da capital do Paraná. Mandar essa aqui lá pro nosso amigo, o nosso amigo Fabiano Transportes, que tá bem no centro agora, com o rádio ligado, atenção.
1: Fala, Bronze, velho, boa tarde, tudo sussimussi. Tava escutando a história que você falou do Mário lá de manhã cedo lá, mas que queria ser que nem o Mário, mas não gostei muito daquela história lá. Fala, Bronze, então vamos contar uma piada, já que é quinta-feira, né? Diz que a vez o compadre que sempre invocava com o vizinho dele, que o vizinho dele não ia na igreja. Aí no dia da sexta-feira da paixão, disse que ele foi lá e chamou o vizinho dele. Pô, ele, vamos na igreja. Daí disse que, de tanto insistir, ele foi. Chegou a entrar lá na igreja, lá, daí. Daí estavam prestando atenção lá, e estavam passando aquela cena lá do pessoal lá, na sexta-feira da paixão, batendo lá em Jesus Cristo e fazendo aquelas maldades lá. Aí disse que ele olhou tudo e foi-se embora. Daí disse que passou, disse que um dia ele fez um plano, perguntava se o meu vizinho foi na igreja. E era bem no dia da sexta-feira da paixão de novo. Foi lá e falou pro vizinho dele, vamos na igreja, que o vizinho não queria. Falei, não, vamos. Aí foram, chegaram lá na igreja, assistiram tudo aquela cena lá. Daí na hora que saíram, que ele falou pro vizinho dele, daí vizinho, o que que você achou? Daí por isso, vou ser bem sincero pra você. Aquele rapaz que tá lá é forte pra caramba, ele tá apanhando desde o ano passado, né? Valeu, Bronze, velho. Um abraço, tudo de bom aí. Ó, com a música aí, o Corpo Esgolepado, eu oferecer pro pessoal aqui do distrito aqui, beleza?
0: Vamos lá, Mário. Então quer dizer que você não gostou da história do Mário hoje de manhã, Mário? Um abraço pro Mário. Conhece o Mário, Nelson Teles? Conta pra nós, Nelson. Tá chegando, é?
2: Fala aí, Bronze. Bora que bora. Estamos passando aí nos Manuel Riba, indo pras Pitangas. Daqui a pouco estamos chegando nas Pitangas. Toque a música aí, Santuário do Chucre, pra nós ouvir. Beleza, Bronze, velho? Tudo que é de bom.
0: E eu tava esperando aquela piada terrível tua, Nelson. 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Olha quem tá no 12, ligado contigo no Botudo aqui na 102, da minha amiga Ivonete, direto do Cantu. Alô, alô, Ivonete, Wilson José Silveira, Taco Rádio, véi, tinindo no 3 em 1, rádio ligado contigo no Botudo. É dia de piadas de quinta, aqui na 102 FM, a Michele, que é o Zezé de Camargo e Luciano, e você também pode programar a sua música aqui no programa do Botudo. Adora, tá ouvindo o Botudo lá em Palmital. Alô, galera de Palmital, vai um abraço para todo o pessoal de Palmital, pessoal do Sol Nascente. 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
3: Boa tarde, delegado, rei da audiência, o Rastelo aqui do Cantu. Tamo ligado, amarelinho. Toque para nós aí, Moreira e Moreirinho, saudade da fazenda. Beleza, tudo de bom.
0: Tudo de bom. Nelson Teles preparou a... Eu sabia, Nelson, que você tinha uma piada escondida para contar nas piadas de quinta.
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15: Ah, lindão. Esta música dos fandangos é sucesso. Santuários de Chucro. Assim, ó.

0: 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E ainda se falar que ouviu aqui, né, Camila? Aí vai pagar muito mais barato. Aí uma mulher completou seus 50 anos e foi hoje é dia de piadas de quinta, e foi fazer uma cirurgia de... pra dar uma reformada, ficar mais jovem e tal. Fez a cirurgia, gostou do que viu no espelho e foi pra uma lanchonete. Chegou na lanchonete e falou assim pra mulher que tava atendendo, viu? Escuta aqui, mocinha. Quantos anos você acha que eu tenho? Ah, a senhora deve ter uns 30 anos. Ha, ha, ha. Eu tenho 50. Aí, beleza. Aí, pegou, saiu daquela lanchonete, chegou em outra lanchonete, comeu um pedaço de bolo. Chegou lá, a mulher serviu um pedaço de bolo pra ela e tal. Daí, assim que a mulher serviu aquele pedaço de bolo, ela falou assim, quantos anos você acha que eu tenho? Você, ah, você tem 30 anos. Ha, ha, ha, ha. Eu tenho 50. Tem que risada debochada dessa mulher da piada, né? Ha, ha, ha, ha. E daí pegou a lotação faceira indo embora. Um homem sentado assim, ela sentou do lado desse homem e falou, viu? Quantos anos o senhor acha que eu tenho? Minha senhora, eu tenho uma técnica. Se a senhora deixar eu beijar a senhora, eu descubro quantos anos você tem. E ela meio envergonhada, mas cedeu, né? E ele começou a beijar e beijar e beijar e dar uns beijos no pescoço e beijo. Ficou beijando aquela mulher durante uns 5 minutos. Falou assim, tá bom, você já me beijou demais. Quantos anos você acha que eu tenho? Você tem 50 anos. O quê? 50? Mas como você sabe essa técnica? Como que você aprendeu? Como que você descobre? Não, eu tava lá onde você comeu o bolo, tava sentado lá. Piadas de quinta, tem alguém pra contar uma piada pra mim aí? Atenção, contadores de piada, hoje é o dia! É o dia de você contar a sua piada nesse programa! Quem vai contar a piada aqui, atenção, é o nosso amigo Francibel! Abram alas para Francibel, o Francibel da CLC!
1: Cuida, Bronze, cuida que tá ficando de noite! O bêbado foi ao médico e ao chegar em casa a mulher perguntou, como foi lá? E o bêbado respondeu, vamos ter que sair do estado de São Paulo. A mulher pergunta, mas por quê? O médico disse que no estado que eu estou não posso beber mais. Boa tarde e até a próxima. Piadinha fraca, mas porém boa.
0: De quinta e daqui a pouquinho o Francibel conta mais uma. Vamos lá! Vamos lá, charadinha. Ô, Botuda, vamos ver se você é boa pra charadinha. Da onde que vem o hamster? Inclusive, eu estou acompanhando a cerimônia do velório do Rick, né? Muito emocionante a chegada da banda, né? Dos artistas, João Neto e Frederico, César e Paulinho, entre tantos outros, Zezé de Camargo, né? E você acompanha toda a cobertura do velório do Rick através das minhas redes sociais, @programadobronze. Segue aí e acompanhe você também. Programa do Batudo!
2: Aqui é Marlene do Boaventura. Uma vez tinha dois rapazes.
0: Agora Marlene do Boaventura contando piadas.
2: Aqui é Marlene do Boaventura. Uma vez tinha dois rapazes que foram ver a namorada, daí foram de Fusca, daí encalhou o Fusca, um empurrava e o outro ia. Daí, a hora que eles empurravam, pulava a barra. Daí, chegaram na casa da namorada, foi dar um abraço na namorada, que só barro, não chega perto de mim, tá que só barro, vai me sujar tudo. E as namoradas com a roupa branca esperando. Pois é.
0: Que tanque namorado porco, né, Marli? 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Daqui a pouquinho, nosso amigo Nelson Teles, que já preparou, se você já preparou a sua piada também, tá na hora de contar. 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Um abraço à família Jaskil. Tá lá o André, todo o pessoal, Radião Ligado, curtindo o Botura aí, obrigado pela companhia. 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E você que é pedreirão, que tá ouvindo o Botudo, indique aí a Construmax.
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0: Alô, meu amigo polaco do câmbio automático sem limites, tá ligado, tá curtindo o balão, tudo que eu vi, uma bem romântica. Eu vou tocar mais romântica do Rio Negro Solimões, vou mandar pra você. Segura no peito, polacão. 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
0: Amanhã tem mais, meu amigo Polaco. Alô, Polaco, como é que você tá, rapaziada? Boa tarde, eu tava vendo sobre comparações, que você não se pode fazer comparações, que a comparação é um dos maiores motivos de tristeza da humanidade do século agora, sabia? Diz que é uma das maiores causas da depressão e da tristeza do ser humano, é a comparação. Você se comparar com outra pessoa. Não se compare. Tente ser melhor pra você mesmo, tá bom? Nossa, que cachorro filósofo. Vai lá, Polaco! Escuta essa moda que eu vou mandar pra você. Ah, daqui a pouquinho tem mais piadas aqui, tá? Piadas de quinta. Polaco, só que eu quero nota. Pendrive da Tortura já não esquenta pra amanhã. Amanhã tem as músicas mais românticas do rádio. Vai pro Sirineu também. Alô, Sirineu! Ricardo Michalak ligado!

0: galera, muito boa tarde. Ó, tem um monte de gente pra contar piada aqui, ó. O Nelson Teles já tá com a piada pronta, né, Nelson? Obrigado pela companhia. Estou aqui. Quero mandar um abraço aqui pro o Zico tá aqui, a Matilde e a Águida. Pessoal da comunidade Nossa Senhora Aparecida. Nós vamos falar sobre uma excursão que vai acontecer para ir levar a imagem de Nossa Senhora Aparecida. Vamos falar da programação da festa da comunidade Nossa Senhora Aparecida do Parque São Basílio, que começa no dia 3 e vai até o dia 12, 4 missas diárias para você católico de toda a nossa região. Vamos falar agora com a Matilde e ela vai falar um pouco dessa programação para você que está ouvindo o Programa do Bronze. Matilde, prazer recebê-la aqui no Programa do Bronze. Tudo bem, Matilde?
1: Tudo bem. Boa tarde, Bronze. Boa tarde aos ouvintes, né, que estão escutando. Então, hoje a gente quer fazer um breve comentário aqui rapidinho, né? É, nós estamos aqui com a nossa coordenação aqui da Romaria. É, a maioria das pessoas já sabem, já conhece, né, a nossa devoção por Nossa Senhora, né? E hoje ficamos muito felizes por estarmos aqui participando do programa, né, e tá falando desse evento.
0: Olha que legal, que bom, prazer recebê-lo. Você pode ficar à vontade. O que você quer comentar hoje, Matilde?
1: Então, a gente quer comentar sobre as nossas festas, né, que começam dia 3 de outubro aí, onde a gente acolhe muitas pessoas, né, e principalmente falar das romarias, né, que a gente tem as romarias que a gente busca a imagem lá no Santuário de Aparecida, né. Então, é muito, muito importante, muito legal essa peregrinação, e a gente tá aí com duas romarias, uma para buscar a imagem que está dia 29, que já está lotada, e a romaria do dia 13, assim que termina a festa dia 12, dia 13 a gente sai para levar a imagem para o santuário. Então, aí dia 13 está sobrando ainda algumas passagens, né? Então a gente está aqui fazendo convite, né? Anunciando que ainda temos. Se você aí está na dúvida, quer ir, não quer ir, né? Tomar uma decisão aí por nós, pela igreja, pela sua devoção para com Nossa Senhora, né? Tá indo lá, aproveitando essa oportunidade de pagando sua promessa, né? Lá, rezando aos pés da Maria, aos pés da Nossa Mãe Aparecida, né?
0: Quanto que custa a passagem?
1: Então, a passagem a gente tá fazendo preço de custo. A nossa romaria é em peregrinação, então ela não tem fins lucrativos, né? É, tá saindo R$780, somente o custo do ônibus e do hotel mesmo. Uhum. Então, a gente fica lá praticamente 2 dias e meio com café da manhã, almoço, janta, né? No hotel e a passagem do ônibus por esse valor.
0: R$780, a pessoa pode parcelar no cartão?
1: Pode parcelar no cartão. Então, a gente tá abrindo aí uma brechinha aí para parcelar até em 12 vezes. Contando com o jurinho da maquininha, né? Que sempre tem.
0: Muito bem. O Zico falou que vai ter 4 missas diárias na programação de 3 a 12?
1: Isso, do dia 3 ao dia 12, então a gente chega com a imagem da santa no dia 3, teremos a primeira missa às 19 horas, né? E a partir aí do dia 4, daí teremos 4 missas diárias. Então temos ali na igreja, diretamente o pessoal vai estar na igreja, né? Rezando, orando, e daí nós temos no salão também, né? Os guloseimas, né? Para atender da melhor forma o pessoal que está nos visitando, né? É muito especial para nós essas visitas, né? Do povo aí que vem para as nossas celebrações e festas, né?
0: Olha que legal. E quem está ouvindo o programa do Botudo nessa tarde maravilhosa e que tem interesse em comprar uma passagem, como é que faz?
1: Pode entrar em contato comigo mesmo no meu telefone, né?
0: Qual é o teu telefone, Matilde?
1: 42-999-523055.
0: Vamos lá, vamos repetir novamente. Atenção, você que tem interesse, R$780 é só o valor do ônibus e do hotel. Qual é o telefone, Matilde?
1: 42-999-523055.
0: 355.
1: E também pode procurar ali na secretaria da igreja também, da comunidade Nossa Senhora Aparecida do Parque São Basílio.
0: Muito bem. Algo mais que você queira falar na nossa programação hoje, Matilde?
1: Ah, eu quero dizer que estou muito feliz de fazer essa participação aqui hoje.
0: Olha que bom. O que bom receber vocês aqui. Muito obrigado, né, pelo carinho. E a gente vai falando aí nos próximos dias da programação da festa, tá bom?
1: Com certeza. Então, muito obrigado, né, por abrir esse espaço aí pra gente, né? Ficamos muito felizes e que Nossa Senhora Aparecida abençoe todos nós.
0: Amém.
1: E fica aí o convite, né?
0: Comunidade Nossa Senhora Aparecida em festa do dia 3 ao dia 12 de outubro. Você é o nosso convidado. E vamos encerrar com essa música aqui, Nossa Senhora Aparecida. Essa música é maravilhosa. Vamos com a versão do Rick Renner. Um abraço para todo mundo. Obrigado pela visita e Deus abençoe.
1: Obrigada a nós.
0: Programa do Bronze, 26 anos no ar. Vai lá, meu povo.

canção de sucesso. A gente gravou o que a gente ama ouvir, o que a gente ama cantar. E olha o tanto de gente que é igual a gente aqui. Sejam bem-vindos ao Acústico de Primeira.

0: tá ligado lá em Santa Catarina. Obrigado pela companhia. Vamos lá, meu povo. Programa do Botuda. Agora tem a gerente da Max Baby, a Sueli. O meu amigo Matheus Busque tá na audiência. Tem um montão de gente pra contar piadas aqui. Que legal. Nosso programa loucura, loucura, loucura, loucura. Vai lá daqui a um pouquinho. Ó, então atenção, você que quer ir pra Aparecida do Norte, R$780, somente o preço de custo com a comunidade Nossa Senhora Aparecida do Parque São Basílio, começa agora no dia 13 até o dia 12 a festa, e durante as nossas programações, dos nossos próximos programas, a gente vai trazer as programações das missas e da festa para você que está ouvindo o programa do Bronze. Então atenção, se você tem interesse de ir para Aparecida do Norte, tem algumas passagens ainda com a Matilde. 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É uma romaria para Aparecida, sem custo, tá? Sem fins lucrativos, somente a preço de custo do ônibus e do hotel, R$780. E ainda você pode parcelar nos cartões. Se você tem interesse, tem algumas passagens, tá? E no dia 3, na chegada de Nossa Senhora Aparecida aqui em Pitanga, né? Às 3 da tarde, você é o nosso convidado para missa, tá bom? Vamos lá então, pessoal, direto agora ao vivo, lá pra Max Baby. 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Alô, Sueli, tudo bem?
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0: 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Quem está trabalhando com rádio ligado, meu amigo Seth, na oficina. Alô, Seth, como é que você está? Boa tarde. A Elis está lidando com o gado e está ligada, ouvindo o programa do Botudo. Hoje é dia de piadas de quinta, na 102 FM. Quem tem piadas aí? Tá na hora de chegar para contar sua piada. O nosso amigo Teles. O Teles e o Janela já tem piada aqui, ó. Atenção, galera! Já tem piada do Nelson Teles do Janelinha no programa do Botudo.
2: Vocês lembram da citação daquele menino que, ao descer do carro, que ele estava com o pai, com o bolo de aniversário da mãe, ele tropeçou, caiu, o pai ficou chateado. Uma situação que super acontece, é imprevisto, né, Bronze? E uma padaria da cidade deles, lá em Goianira, região metropolitana de Goiânia, fez algo incrível. Tem imprevisto que a gente não escolhe, mas a festa pode ser linda, e isso a gente garante. Foi o que disse a padaria. Eles convidaram a família do menino Miguel a transformar esse momento em muito mais do que um imprevisto. Uma memória boa para guardar. Com o kit festa, a comemoração pôde acontecer normalmente, do jeito que a família merecia. E que não falte motivos para comemorar, foi o que a padaria disse, né, em nota. O que aconteceu, Bronze? A família foi lá na padaria, pôde escolher o bolo que quisesse, o bolo dos sonhos, maravilhoso, salgados, refrigerante, e aí sim, comemoraram em grande estilo, porque vai ficar marcado, com certeza.
0: Olha, inclusive, o pessoal da Bristol convidou nós, Botudo, pra ir tomar um café lá. Eu falei assim, pode preparar os bolos gostosos aí, pessoal da Bristol, e preparar os cafés, que a gente vai sim com o maior prazer. Vamos lá então, tem piadas de quinta, quem conta? Nelson Teles, é o contador da vez. Atenção,
3: Olha aqui. Bora que bora, moço. Então vamos contar a piada aí. Diz que uma vez que tinha um casal, né? Diz que estavam quietos os dois ali, né? E sabe que a mulher não consegue ficar muito tempo quieto, né? Sempre tem que achar uma coisa pra conversar, né? Diz que daí falou pro marido dela, falou: ai, amor, se um dia fosse ir pra uma ilha deserta, tivesse que ir pra uma ilha deserta, quem você levaria? Aí diz que a mulher, né, pra fazer uma pergunta é um texto, né? E o homem já é mais simples na resposta, falou: ué, você? Eu falo: nossa, que romântico, né, cara? E lá nós ia ficar um ano lá. O que que a gente ia fazer tanto durante esse um ano? Falar: ah, e eu vou ter que ficar lá também? Beleza, brother, velho? Estamos chegando na pitanga já, cara.
0: E eu ia ter que ficar também? Piada de quinta, toda quinta-feira, aqui na 102 FM. E se você tem uma piada, você pode contar também aqui no programa do Batudo. Vamos lá, rapaziada.
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0: 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Piadas de quinta, toda quinta-feira na 102 FM, quem conta? Meu amigo Beiço, vai lá, Beiço. Ele tá...
4: Fala,
0: Botudo. Ele tá vendo uma quireira lá, atenção.
4: Fala, Botudo, velho. Botudo, comer quireira não engorda, né?
0: Ah, não engorda?
4: Que a quireira, se for ver, é feita de milho e o milho é cereal.
0: É, cereal.
4: A carne é proteína, então não dá nada, né?
0: É, não dá nada, pode comer à vontade. Ó. Eita, piada, velho! Ó, quireira com cerveja e vamos à piada de quinta!
4: O fanho chegou na farmácia, né? E a moça já veio atender, né? Bom dia, o que o senhor precisa? Ele. É. Orlando, é. Eu. A moça, não entendi, senhor. O que o senhor necessita? Eu. Daí ela falou: senhor, não consigo entender o que o senhor tá falando. O senhor pode falar mais pausadamente? Ele olhou pra ela: eu. Eu. Ela, nada de entender, né? Falou assim: não vou, só aguarda um momentinho aí, nós já vamos resolver pro senhor. Daí ela lembrou que tinha um rapaz, que o senhor que fazia jardinagem da farmácia, foi lá e chamou ele: seu Zé, faz favor aqui. Oi, seu Zé, tem um senhor aqui com a mesma dificuldade que o senhor tem, né, de voz, né, de falar. Será que o senhor consegue, ver se consegue interpretar ele pra nós? Ele: oi, foi lá, disse que chegou o seu Zé lá conversar com o fã, né. Que o cliente olhou pro seu Zé: eu. Diz que o seu Zé foi nas prateleiras, olhou. Diz que olhou pra moça, fez sinal que não tinha e voltou lá e falou: eu. Aí a mocinha: seu Zé, o que que ele queria? O que que o senhor queria ali comprar? Ele olhou pra moça: eu.
0: Piada. Piadas de quinta pra você que tá indo pra casa agora, foi buscar a criançada na escola, tá com o rádio ligado, sei que teve um dia estressado aí no serviço, aquele dia que você se estressou uma barbaridade. É o momento de relaxar nesse programa, é o momento de desestressar no rádio agora, ouvindo as piadas de quinta do programa do Bronze na 102 FM ao vivo, e hoje os nossos ouvintes contando as suas piadas. E agora o nosso amigo Janela. Vamos lá, Janela, agora tua vez. Piadas de quinta no programa do Bronze. Vai lá, meu povo, quem mais conta piada agora, diga lá.
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0: Olha, inclusive, quem tá ligado curtindo o Botudo, nosso amigo Edilson, pai do Jack, um abraço pro nosso amigo André, mandou piadinha pro Botudo aqui na 102 FM. Alô, André, um abraço de bom. Quem mais tá ligado? Fala, meu povo! Audiência máxima
5: boa
0: na rádio.
5: Boa tarde, Bronze.
0: Boa tarde.
5: Tem uma música aí pra mim do Teixeirinha. A morte não marca a hora.
0: Eita, meu
5: só pra me ouvir. Chaco, tô aqui ligadinha no programa, como sempre.
0: 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Alô, meu povo!
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1: Fazer um abraço aqui pro meu amigo Eduardo Teles, ligado com o Gino Botudo, mais conhecido como Gaiteiro Roncador. Tem piada de quinta aí, Janela? Não me decepcione, Janela.
2: Aô, delegado, bora. Ligadinha 102, que cara, agora que deu tempo de poder pegar no zap.
1: Olha aí, ó. Um abraço pra todo mundo, eu esperando a tua piada. Vai, Francibel.
3: Ei, Bruno, vocês falando de louco.

0: caralho, aí bufo no chão. Eita, nós, doido é doido.
1: Piadas de quinta, alô, Francibel, pessoal. Galera da CLC, um abraço, pessoal, da oficina do Mandu. Alô, Piazada, da oficina do Mandu, um abraço aqui pro Josivan. Alô, Josivan, como é que você tá aí? A Piazada, da oficina do Mandu. Vai, um abraço do Botudo pra vocês. Obrigado pela companhia. Tamo junto, e rapaz.

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1: Rapidinha do Bronze Futebol. Todo mundo percebeu que o Daronco deu uma boa murchada, né, Bronze? Ele era fortão, musculoso, o árbitro de futebol. Daronco, ele perdeu mais de 10 quilos. Mas sabe por quê, Bronze? O árbitro Anderson Daronco vive um momento de transformação física de 2 anos pra cá. A redução das medidas são intencionais. A CBF teve uma conversa com ele em maio de 2025 e ele já tinha perdido cerca de 9 quilos. Quem convive no ambiente da arbitragem avalia que o emagrecimento coloca ele em um padrão físico mais adequado aos árbitros de elite. Então, de fortão ao fit, Anderson Daronco perdeu mais de 10 quilos sobre orientação da CBF.

0: atendi um monte de ouvinte agora, a indicação do nosso amigo Pedra Azul, do Jativa e do Moreirão, pediu Tião Carreiro, curtiu no programa do Botudo, nosso amigo o Edilson, pai do Jack, pediu o Amado Batista, Terezinha, pediu Teixeirinha, e a gente atendeu todo mundo nessa sequência musical maravilhosa. A Zenilda, do Mão Pesada, de Boa Ventura de São Roque, fez um videozinho, mandou pra cá. A Marina Alves, que está ouvindo no fone de ouvido. O Nelson Teles mandou os vídeos pra cá também. Ó, se você não me segue, o Rastelo gravou um vídeo e mandou pra cá. Obrigado, Rastelo, tamo junto aí, ó. Se você não me segue, segue lá, porque tem um monte de vídeos bem legais, tem piadas, tem matérias, arroba Programa do Bronze no Instagram, tem eu no TikTok, eu estou online 24 horas, Programa do Botudo no rádio e nas redes sociais, procure por Programa do Bronze. O Zico veio aqui agora com o pessoal da comunidade Nossa Senhora Aparecida. Ele começou a abrir as mãos aqui, falou assim, mas eu pensei que você era, e começou a abrir os braços e não parava mais. Alô, pessoal da oficina do Mandu, alô, Piazada, ali pertinho do Mercamar, todo mundo ligado, um abraço.
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0: Olha o dedo pro nosso amigo Zezão das Abeias, ligado curtindo o Botudo, o Assir Bartico sempre na audiência, nosso amigo Hélio Brai lá do Parque São Basílio, tá ligado, tá curtindo o delegado, um dedo de preso, o Marcelo Moreirão, pediu o Tião Carreiro, mandei no teu peito aí a Valdineia, tá aqui, mandando seu boa tarde, obrigado Valdineia. Ô Bronze, aqui é a Neuzi, aqui de Indaial, e meu esposo somos seus ouvintes, e sempre o Carlos. Alô Neuzi, alô Carlos, obrigado pessoal, a galera de Indaial, Santa Catarina, sejam bem-vindos aqui no Programa do Botudo. 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
0: 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Alô, pessoal da Agrosk Drones, sejam bem-vindos aqui na maior audiência do rádio. O meu amigo Pisadinha, tá ligado? Tá na hora de encerrar o programa. Alô, Pisadinha, um abraço pra você. A Lucy tá ouvindo. O Alexandre Trindade, nosso amigo taxista, tá lá em Nova Tebas. O Celso de Reserva pediu aqui a música Cara de Sorte com João Neto e Frederico. A Odete mandou aqui, o delegado audiência, estou escutando você, mande a música com Rick Renner. O, só pra me curtir, a Odete Mendes, residente aqui em Cachoeira dos Mendes, do Turvo. O Baturo, por que que a água foi presa? Por que que a água foi presa? Responda! Vamos lá, pessoal, responda pra mim aí. Por que que a água foi presa? O Luiz Carlos tá lá curtindo, ó. Mandou um videozinho pra nós aqui, Luiz Carlos de Santa Maria. Tá lá ligado. Eita, curtindo as piadas, ouvindo a nossa Piadas de Quinta. Um abraço pra Luiz, a Marli de Nova Tebas, a Marli de Boa Ventura de São Roque também. O Alucy tá nos ouvindo. A última mensagem pra nós ir pra casa. Alô, Luiz Carlos de Santa Maria.
2: Tinha um padre rezando uma missa lá.
0: Piadas de Quinta, Emerson, conta.
2: Tô tranquilo, né? Tá bom, né? Aí chegou a hora de distribuir a hóstia. O povo foi se foi entrando na fila e tal. Aí na mesma hora chegou um bêbado. O padre olhou o bêbado e falou: acho que eu vou fazer uma brincadeira com esse bêbado aí, beleza? Prender a parada e beber tarde. Tá bom. O povo foi andando. O padre foi distribuindo a hóstia, corpo de Cristo, corpo de Cristo. Aí chegou a vez do bêbado. O padre pegou e deu um pedacinho de bombril pro bêbado. Falou: corpo de Cristo. Diz que o bêbado andou um pouquinho lá.
0: Não.
2: Já cuspiu tudo lá e falou: mas credo, pra mim só sobrou o sovaco.
0: Ah, eu pensei outra coisa, meu Deus. Me mata, Luciano. Com a burrique na rádio agora. Mas meu Deus, Everson, meu Deus, Everson. Sorte que foi o sovaco, né?

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0: Deus que mora no condomínio.
1: Que Deus abençoe a todos. Está no ar o Ponto de Luz. E chamo a tua atenção para esta sexta-feira, na reunião de libertação, a sessão espiritual do descarrego. Nessa sexta-feira, dia 25, nós vamos viver o combate ao espírito destruidor de famílias. Então, convido você a estar conosco nessa sexta-feira, buscando a proteção da família e colocando ela nas mãos de Deus para combater este mal que tem destruído as famílias. Venha fazer o que muitos estarão fazendo nesse dia, colocando na mão de Deus a família, buscando em Deus a proteção. Você tem 4 horários para estar conosco nessa sexta-feira: 8 horas da manhã, meio-dia, às 15, mas especialmente 7:30 da noite. Convida a tua família, traga as peças de roupa, água, chave, traga tudo aquilo que representa a tua família. Faça a tua parte, que é você estar nesta reunião crendo na promessa que você vai receber. Convida a família, traga os objetos que representa a tua casa, porque na ocasião estaremos a clamar em favor de todas as famílias diante do altar. Estaremos também usando a nossa autoridade, a nossa fé, para repreender este mal que tem agido na sua casa, na sua família. E na ocasião você vai estar a receber um algodão molhado no suco da uva, representando o sangue do cordeiro, para que você venha ungir as ombreiras da porta como sinal de proteção. Assim como foi lá no passado, quando o povo de Deus estava no Egito, foi falado para o povo pegar o sangue do cordeiro e ungir as ombreiras da porta, porque naquele dia iria passar o espírito destruidor, e a casa que havia o sinal do sangue, que era o sinal da proteção, aquele mal não entraria naquela casa. Aquela casa estaria livre e protegida. E você vê que o povo teve que agir a fé. Primeiro, antes deles agir, eles tiveram que crer na direção que foi passada. E uma vez crendo, eles agiram, obedeceram. E esta obediência trouxe a eles a libertação, a paz. Quantas são as pessoas que deseja ter um pouco de paz dentro do seu lar, dentro da sua casa? E você pode ter essa paz. E na ocasião também nós estaremos a entregar um novo ponto de luz para o mês de outubro. Então venha você, seja você aqui da cidade de Pitanga, seja você das cidades vizinhas, aonde chega a nossa voz, eu faço esse convite a você. Eu estendo esse convite a você para que você venha estar conosco nesta, a maior corrente de libertação que nós temos aqui na região, a sessão espiritual do descarrego. Quero colocar para você aí relatos de pessoas que venceram, porque a promessa está aí. Deus fez a promessa, não apenas para estar no papel, mas para estar na sua vida. Então traga o teu familiar que está doente, traga o teu familiar que está no mundo dos vícios, traga o teu familiar que está vivendo uma depressão, uma ansiedade, traga a sua família. Talvez você tem vivido um inferno dentro da sua casa, você tem vivido batalhas espirituais e muitas das vezes você já não sabe mais o que fazer, mas agora você sabe o que você tem que fazer. Está nessa sexta-feira e um dos horários que a gente falou aqui, na fé e na certeza. Então quero deixar para você esta chamada que fala da sexta-feira e em seguida testemunhos de pessoas que venceram estando na sessão espiritual do descarrego que acontece todas as sextas-feiras. Você deve estar conosco nesta corrente.
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4: Certo dia eu saí para trabalhar. Quando eu peguei o ônibus, eu subi, o joelho, ele virou e deu um estalo. Aquilo, eu caí sentada no banco do ônibus. Aí, quando eu cheguei no trabalho, o meu joelho já estava inchado. Aquilo, aí o meu patrão falou: Cida, o que aconteceu? Eu falei: não estou aguentando meu joelho. Ele falou: vamos para o médico. Botou dentro do carro e levou para o médico. Quando chegou lá, eles fizeram o raio-x, falou que o menisco tinha estourado e a cartilagem do meu joelho tinha acabado. Aquilo era uma dor que o joelho batia no outro, começava a doer, parecia que eu tinha que respirar e parar, porque a dor era muito grande. Aí aquilo eu fui especialista para fazer exame, fiz um exame, ele passou um remédio de R$400, uma caixa de remédio. Tomei, não resolveu nada. A dor era grande, o joelho inchava, eu não podia andar, não podia ficar em pé. Aquilo doía muito, eu não aguentava. Mesmo tomando remédio, eu não aguentava as dores. Aí eu tive que andar até de muleta, mas eu não aceitava. O médico falou que era para operar, que era caso de operar. Eu falei: não vou operar meu joelho. Aí ele queria botar na caixa. Eu falei: eu não aceito. O Deus que eu sirvo, ele vai me curar. Deus falou comigo: vai lá no templo de Salomão, pega a água do poço, bebe e lava. Aí foi quando eu comecei a fazer isso. Consagrei a água, fui, bebi naquela hora. Aí fui para casa, lavei o joelho. Todo dia eu fazia isso. Bebia, lavava o joelho. Bebia, lavava o joelho. Confiando e acreditando que eu ia ser curada com aquela água. Aí então, um dia eu estava saindo para ir trabalhar, quando eu me desesperei, não tinha dor mais, não tinha mais nada, ali acabou. Voltei no médico, o médico falou que eu não tinha nada, inclusive eu tenho os exames, porque tinha artrose, aí deu artrose nos dois joelhos, eu tinha porque os dois joelhos inchavam. E a caminhada minha foi essa para Jesus, e confiando em Deus, porque eu tinha certeza que Deus ia me curar. Com aquela água do milagre, do poço do templo de Salomão. Hoje eu estou ótima, hoje eu faço caminhada à noite, eu moro num condomínio fechado, que pode fazer caminhada a hora que for, faço caminhada à noite, eu faço, venho para o templo, vou para a igreja, vou trabalhar, e eu estou com 70 anos, hein? 70 anos, trabalho, ando, faço tudo. E é essa a minha vida. E quero continuar até o dia que Deus me levar.
5: Qual o seu nome?
6: Alcineia
7: Amaral.
5: Qual o milagre através da água?
6: Tudo normal, a vida. E de repente, no final de semana, ele sentiu uma dor muito forte. E essa dor levou ele a desmaiar. Levei para o pronto-socorro até descobrirem que o problema era um câncer que ele tinha de próstata. Porém, o problema maior não era o câncer de próstata, é porque ele já estava com metástase em todo o corpo. E fomos fazer biópsia, e uma guerra muito grande. E até que chegamos ao hospital do câncer, onde ele foi levado para fazer o tratamento. E quando chegamos lá de ambulância, porque ele não andava, ele não ficava de pé e ele não sentava. E chegamos de ambulância e o médico deixou ele lá e veio conversar comigo e meu filho e ver todos os exames. Quando ele olhou a ressonância, a tomografia, todos os exames, ele disse assim: toma 4 caixas de morfina, dê para ele de 4 em 4, se precisar de 2 em 2 e mais um comprimido. Meu filho falou para ele assim: doutor, o senhor não vai fazer nada? Não vai fazer uma quimio, uma rádio? Ele: nada tem para fazer. Ali a gente entendeu que aquela morfina era para aliviar um pouco a dor dele. E eu virei para ele e falei assim: doutor, o senhor conhece a fé? Ele disse: não, eu conheço o que eu leio, o que está escrito, né, o que eu estudo. Tipo, então tá bom. Pegamos ele, botamos na ambulância, fomos embora. Eu disse: senhor, e agora? Aí os filhos reuniram para resolver o problema, para preparar, né, o sepultamento, tudo isso, né, essas burocracias. Eu disse: senhor, eu já tive tantas lutas, eu te sirvo, então não vai ser agora que eu vou desistir. E aí, bispo, eu parti para a batalha, parti para a fé, para a luta. A água consagrada parece não ser nada, né, bispo? É impressionante como Deus é glorioso. E mesmo sendo, mesmo estando como uma obreira, eu não fui isenta de passar por uma batalha como essa e ver meu marido desenganado. Colocava meu uniforme, ia trabalhar, lutando às terça-feira com a roupa dele no ombro, com os exames apresentando a Deus. E aí eu fui batalhar, olhava, orava pelo povo e orava por ele. Ali eu tive que tirar o sentimento, porque se eu usasse o sentimento, eu ficaria dentro de casa e morreria os dois, porque a gente não aguenta ver alguém que a gente ama morrendo. E aí no segundo, o médico deu esse remédio e mandou voltar no mês seguinte, no hospital do câncer. Quando nós voltamos, faz o exame todo mês. Quando nós voltamos, que ele olhou o exame dele, que estava em 800 e pouco, o PSA foi para 40. Ele olhou o exame, deu um pulo e falou: espera um pouco aí, que eu vou falar com a outra doutora. E aí ele não sabia o que estava acontecendo. Mandou a gente embora e continuar e para a gente ir para casa e tomar um remedinho. Ele não estava acreditando. No mês seguinte, nós voltamos e fizemos o exame. Ela já foi para 2, alguma coisa, de 800, bispo. Os tumores, que ele tinha 3 tumores, sumiram no primeiro mês. Ele começou já a fazer as necessidades fisiológicas normais, né? Se alimentar, começou a ficar de pé, começou a se movimentar, já quis ir à igreja. Chegava na igreja, ele com 2 cadeiras, sentava com almofadinha. E ali nós fomos, bispo. Isso vai fazer 3 anos. E hoje ele está aqui, para a honra e glória do Senhor Jesus, curado, mais forte do que era antes da doença. É o que eu tenho para falar para o senhor. Eu posso dar um recado?
5: Pode.
6: Pessoal, não desista. Não olhe para o diagnóstico do médico. Confia. Isso aqui não é uma simples água. Desde o momento que é consagrado, é o poder de Deus. E como ela fez com meu esposo, vai fazer com cada um que crê.
5: Deus abençoe.
1: Olha o poder de Deus. É só você não desistir e não desanimar. Então venha buscar em Deus esta transformação para você e para tua casa. Essa sexta-feira estaremos em batalhas espirituais. Você pode chegar da maneira que você está, mas você não vai sair do mesmo jeito, porque o poder de Deus, ele vai se manifestar. Como falávamos agora há pouco, que a promessa de Deus, ela vai se cumprir na tua vida. A promessa de Deus vai se realizar na tua vida. Crê somente, como nós falamos, antes de obedecer, a pessoa primeiro tem que crer. Crê no que está escrito na palavra. Crê. Você viu os dois testemunhos? Pessoas que creram na promessa que foi passada. E uma vez crendo, alcançaram o milagre, a transformação, a cura, alcançaram a vitória. E você também pode alcançar. Aqui na Universal de Pitanga, na rua João Gonçalves Padilha, 590. Não é diferente, é o mesmo espírito, a mesma fé. Estamos aqui para te ajudar, estamos aqui para mostrar o poder de Deus sobre a tua vida. Quero que você já se prepare para a oração. Prepara aí o teu copo com água, prepara aí os objetos que você costuma colocar aí próximo do teu rádio, porque nós vamos já nesse exato momento nos preparar para a oração. Então convido você e toda a sua casa para se unir conosco para receber a oração. Então vamos orar em seu favor.
7: Existe alguém que pode

0: chegue a esta casa, a este lar, a esta vida, a esta pessoa, que as trevas que estão aí sejam dissipadas e venha chegar a luz do Senhor sobre esta casa. Que este copo com água é consagrado, é ungido, essas peças de roupa que estão próximo do receptor do rádio, seja ungida cada peça, esta chave, tudo seja ungido. O que ligamos aqui é ligado nos céus. E assim a palavra do Senhor se cumpra e se realiza. Então toma posse da promessa de Deus em sua vida. Você que tem da água, beba na fé, beba na certeza que o milagre, ele chega até você. Em nome do Pai, do Filho e do Espírito Santo. E se você crê, diga amém. Graças a Deus. Pode beber da água. Minha amiga, meu amigo, não desista, mas persista. Vamos em frente, porque Deus é com a gente. Vamos vencer todas as batalhas. Eu te aguardo você nessa sexta-feira. Se você quer ainda hoje participar, hoje nós temos a terapia do amor. Estaremos falando de uma palestra muito forte. Daremos início às 19h30, daqui um pouco. E amanhã, em um dos horários, você pode estar aqui, no Templo da Universal. Então, até amanhã, na Universal, e aqui também às 18h30. Que Deus abençoe a todos e uma boa noite.
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11: Sua amiga da rádio, chegando nessa quinta-feira gostosa. 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Quero mandar um abraço pra todos vocês que dando sequência junto com a Batuda na maior audiência do seu rádio. Em Pitanga, nesse exato momento, tá uma temperatura bem gostosa, 18 graus, tá fresquinho. Aqui no estúdio já tá quentinho. Amanhã e sábado não tem previsão de chuva. Na verdade, começa a voltar a ter previsão de chuva somente na próxima quarta-feira. Por enquanto é isso, mas você sempre fica muito bem informado aqui com o Batidão, a sua amiga da rádio. Tem parceiros novos chegando no Batidão. 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

0: da moto da sua amiga da rádio. Hoje, dia 24, é dia do mototaxista. Amanhã, sexta-feira, é dia nacional do rádio e dia nacional do trânsito. Bora começar com o Zezé de Camargo? Bora!
1: Fred e Fabrício!
0: Como assim? Eu falei Zezé de Camargo e Luciano? Eu vou pôr a culpa em quem? Ah,

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A Carol tá dando carona pra Valtura, tá vindo pra cidade, vindo pro rodízio. Vai passar a pegar a autorização aqui comigo. Vamos tirar uma foto, um retrato. Não é mesmo, Carol? Um beijo pra você, Carol, e pra toda a sua família. Alô, Suelen, Suelen Stasiak, tá sintonizada com a Valtura. Ela e a nossa lindinha Maralis. Cadê o videozinho da Maralis ajudando a mamãe com os balcões?

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Boa noite, Ângela, confirmando a audiência. A mamãe da Isabela, Machico, Machico Sabores. Beijo, menina.

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0: Fala, minha amiga, amiga Ana, tenha uma boa noite, que Deus te abençoe, pra você, pro meu amigo São Paulino Bronze, e até mais.
1: Até mais, meu queridão, José Cosma, José Cosma, você só errou o time, porque a São Paulina lá em casa sorriu. O Bronze e a Lana são flamenguistas, mas tá tudo certo.

Enquanto que o Flamengo tá feliz da vida, o Palmeiras e o São Paulo tá agradecendo essa pausa. Nós, São Paulinos, estamos bem tranquilos. Um abraço, Nelson Teles. Botuda, hoje eu tô em casa, pilotando fogão e ouvindo o batidão. Até rimou, meu amigão. Toque pra nós, peito, tatuagem. Um abraço, Nelson. Boa janta pra você. A Dulce te ensinou, Nelson. O

no batidão. Alô, Dieguinho. Diego Almeida, nosso artista de pitanga, tem várias músicas lindíssimas. Tá indo pro ensaio, curtindo o batidão. Obrigada pela carona, Diego. Tem Diego Almeida, tem também o nosso amigo Wagner e o Fernando Camilo lá no Cerebai, no próximo domingo, dia 27. Diego Almeida ao vivo, Wagner e Fernando Camilo pra você curtir muita moda boa no Cerebai. Boa noite, meus queridos. O Nelson tá me contando que ele cozinha desde os 17 anos. Nossa! Que tal você, Nelson? Então será que a Dulce pensou mais isso na hora que você começou a querer conquistá-la? Você foi pronto pra dar o bote. Aí a Dulce pegou, fez um check-up total que a gente faz, né, Nelson? O check-up total da pessoa ali, ó, frente a frente. Se é o nosso estilo, se as ideias meio que batem, porque é só o tempo que a gente vai confirmar se é tudo numa boa legal. Pra isso que serve o namoro. Mas eu acho que isso aí ajudou no teu currículo, viu, Nelson? O Nelson cozinha desde os 17 anos. Um abraço, meu amigo Nelson. O Brão tá começando agora aos 45 anos. Mas tá começando. O importante é que ele foi... Você tem que saber domar a onça, né, Nelson? Eu fui domandinho, domandinho, amor. Ó, faz um franguinho. Eu tenho uma frase assim que eu vi essa semana e é super bronze. Ele pode até reclamar, mas ele faz. Agora, não reclamar também já é demais, né? Eu não...

0: cozinha pra ela. Nossa, que maravilha. Boa noite, pessoal. Vocês são maravilhosos. Vai mandando essa mensagem. Hoje tem salgados do Walter pra você. 7h42.
1: Já que esse projeto chama Bruna Viola Improvável, vamos começar essa parte improvável logo, né?

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porque, caraca, amanhã é o meu dia. Agora que eu lembrei, eu tava comentando com a Carol que nós tínhamos médico e dentista amanhã em Guarapuava. Eu tinha dentista, o Bronson tem médico, porém, vai ter detonação. Então, planos adiados, ficou pra segunda-feira. Então, tem batidão normal amanhã, tem programa do Bronson normal e tem pizza normal. 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Tá chegando o aniversário da Maria. Beijo, Maria. Beijo, Jô. 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

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Coloca um radinho pra você acordar e já ligar no rádio, no bronze. Coloca um radinho pra você sintonizar a botuda antes de dormir. Ai, que gostoso, a botuda no seu ouvido até você dormir. Um abraço pra Dona Inês, que faz isso, inclusive. Beijo, Claudemir, beijo, Regina, do ladinho da comadre Leonora, a mamãe do Fernando e do Fábio aqui da rádio. Boa noite, galera animada. 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E falando em dormir escutando o programa, a Dona Inês, esposa do seu Cardoso ali do posto do Chapeludo, falou que todo dia esse é o ritual dela. Ela trabalha, ajuda ali durante o dia no posto, faz almoço pra galera e à noite ela faz a janta, pega o seu radinho, vai pra cama curtir o batidão e só depois da mensagem que ela vai dormir. Beijo, Dona Inês, tá chegando o aniversário, 3 anos de Alto Posto Bandeira, dia 3 de outubro. Um abraço pra você que vai lá comemorar com a gente, vai ter hambúrgueres, vai ter porções, 5 horas de música ao vivo e segurança no local. E eu acabo de receber o primeiro vídeo aqui, as imagens do jantar do Nelson Teles, e é um super jantar, mas eu não tinha dúvida nenhuma, né, Nelson? Tem linguiça frita, feijão, arroz, macarrão. Me passa a localização, Nelson. Essa é mais velha que não sei o que, né, Nelson? Mas eu quero. Um abraço pra vocês. Obrigada pela sintonia, Nelson. O meu queridão Nelson pediu essa daqui e vai curtir. O Diego Almeida, gente, vai estar tocando no Cerebai domingo, dia 27, a partir das 8h30, 10 horas da noite, mais ou menos. Você já sabe o palco do momento com Diego Almeida, Fernando Camilo e Wagner. É dia 27 no Cerebai, domingo agora.

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13: 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O Bronze fala que nós, locutores jovens, novatos, falamos várias vinhetas é o que? Essas frases que todo rádio tem.

certa no seu rosto, vai ficar linda e estilosa. Boa noite, Rosélia, Lucélia, Brenda e Amanda. Um beijo pra vocês. Alô, Zezão. Zezão das Abelhas tá na sintonia, tomando chimarrão, fazendo janta e curtindo o batidão. Alô, Salvador. Salvador sem colada em Popel. Botuda, como que tá a lua linda hoje? Salvador, todos os dias eu tenho meu ritual, que é fazer minha oração em frente à Bíblia. Toda saída, onde quer que eu vá, eu tenho duas orações pequenas que eu faço no meu altarzinho antes de sair. E à noite eu tenho o costume de olhar pra lua todas as noites antes de sair. É como se eu estivesse me despedindo de Jesus. Coisa minha, mas pra mim o Jesus tá lá na lua, tá lá no céu e ele tá vendo a gente. E aí eu olhei pra lua, falei, nossa, até falei pro Brãozinho, amor, como tá linda a lua. Um abraço pra você, Salvador. E é tão legal, né, gente que gosta de reparar na lua. Eu amo. Sempre, até quando tá assim o clima meio nublado, eu fico procurando a lua. É uma coisa tão nossa, a gente tem essas coisas. Um abraço, Salvador Senko. Falou, Botuda, a música Como Vai Ser Agora, do Rick Renner. Um abraço pra você. Como, pois é, como que vai ficar a música sertaneja brasileira sem o Rick, né, meu amigo Salvador? Eu imagino pra família do Rick, com certeza, e pro Renner, né, que deu uma declaração que o Rick era a vida dele, ajudou ele em todas as fases da vida. Não é fácil realmente a música sertaneja perder esse grande cantor que foi o Rick, mas fica grande sucesso. E eu vou mandar mais uma do Rick Renner já já pra vocês. Um abraço, ela é linda demais, vou mandar essa pra você, Salvador. Um abraço pra Gleice, a Gleice sintonizada com a Botuda, ela e o Tainã. Ela é filhinha da Paraguaia, porque eu até posso esquecer o primeiro nome, mas o apelido eu não esqueço mais. É a minha amiga paraguaia, cozinheira lá na Marcos Churrascaria, sintonizada, né, a Gleice. Ontem a Gleice tava, ó, vou ter que contar, a Gleice. Aumente o volume do rádio pra você ouvir o depoimento que eu vou contar de uma amiga minha, uma mãe. A gente troca as bolas. Não adianta, Gleice. Você não tá sozinha nessa. Ó, a Gleice, ela recebeu um cronograma de algumas atividades que vai ter na creche do seu filhinho. Aí até aí, tudo tranquilo, né, Gleice? O problema, Gleice, eu já fiz isso. É que ela viu a data errada e levou o filhinho dela com o cabelo maluco sozinho. Era só em outubro, nos primeiros dias ali de outubro, a Gleice mandou todo o cronograma bem bonitinho. Ela só viu o cabelo maluco, deixa comigo. Aí eu falei pra Gleice, é mamãe maluca, né, Gleice? Acontece essas trocas, é divertido, a gente fica com dó no começo, mas a criança nem liga, né, Gleice? Um abraço pra você e pro Tainã e pra mamãe da Gleice, a paraguaia, que é a cozinheira à noite, lá no Marcos Churrascaria. 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Um abraço a Gleice, Tainã e a mamãe paraguaia, a mamãe da Gleice, minha amiga, mandou mensagem ontem aqui. E a Gleice disse que ontem tava com visita e aconteceu esse fato e ela me contou a noite. E eu gosto muito, viu, a Gleice? Eu vi uma mensagem essa semana no Instagram dizendo justamente isso. Eu adoro que você me conte os detalhes do seu dia a dia, da sua vida, porque eu amo fazer parte e compartilhar com vocês também. Agora tem essa aqui, ó. Sucesso. Me faz te odiar. 8h11.

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O batidão da Botuda tá pegando fogo. É sertanejo.

Alô, John, meu irmão mais novo, caçula. Ele que veio para tomar o meu lugar, o meu reinado. Era pra eu ser a caçula, mas aí chegou o John. Um abraço, John. Magoada, né, John? Capaz mesmo. Beijo, John. Te amo. Alô, Caio. Alô, mãe. Alô, pais sintonizados. Estão dando um trato na casa, mexendo como as pinturas foram lá no Cabelo Tintas. Aproveitaram o melhor em tintas e agora curtindo esse fresquinho, né, John? É bem melhor de pintar esse horário mesmo. Um abraço pra vocês. Boa noite, meus queridos. 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

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A lua tá linda mesmo.

0: também tá aqui.
1: Oi, Papuda, tudo bem? Aqui é a Neuza, mande um alô aqui pra mim, estou na escuta, uma ótima noite.
0: Ótima noite, dona Neuza, como é que tá o clima em Cândido? Tá fresquinho? Ontem tava mais frio, né, dona Neuza? Um abraço pra senhora, a Maria Miranda, confirmando a audiência, um beijo pra você, Maria Miranda, que ouviu alguma do Rick Renner. Alô, Miguel Mazura, a Gleice. Papuda, eu adoro fazer as minhas precepadas e contar. Eu também, a Gleice. Ah, mas a minha amiga, eu te contei, né? Que a minha amiga fez um... Ela tava gravando, que a gente grava os vídeos. Todo mundo grava na academia, né? E aí, a safada tava gravando e eu não sabia. Ela postou e eu fazendo caras e bocas. Meu Deus do céu! E eu não sabia que eu era tão expressiva. Basta você ser pego de surpresa, assim, numa filmagem pra você ver... Gente... Que isso? Mas o bom é que a nossa cara entrega tudo, né, Gleice? Às vezes você não precisa falar nada, sua cara, putz, deu bom, deu ruim, como é que é? E aí foi bem legal, porque ela postou o vídeo e eu pensei, não, essa sou eu mesma, né? Vou repostar, seja o que Deus quiser. Mas postei, mas olha, cada uma. E eu falando, eu assim, eu não gosto, eu não falo nada da vida dos outros. Eu tava falando de mim, com certeza, alguma precepada minha. E ela filmou minhas caras e bocas, tudo, e postou nas redes sociais. É a vida como ela é, né, Gleice? E eu adoro compartilhar com vocês. Um abraço, boa noite, a Gleice Tainã. Alô, Marilva, confirmando a audiência. E a Mari Nalva também, saída pro Rio do Meio. Boa noite, Mari. A sua mamãe, como é que tá? Sintonizados aí na saída pro Rio do Meio. A Terezinha, a Caroline Blasos, que tá lá na Atleticana, mas mandou mensagem confirmando a audiência. Nelson Teles falou, Botuda, na verdade, era com o Rick Renner. Mas o que vale é a intenção. Nelson, eu pensei, eu não conheço essa música. Mas amanhã eu mando certo, pode deixar, Nelson. Um abraço, obrigada pelo carinho, Nelson Teles. Vou mandar outra pra você, pra gente ficar assim, ó, numa boa legal. Essa daqui, Nelson.
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Amiga da Rádio Aninha, um abraço pra Josiane. Ontem ela tava no Langue, hoje ela tá fazendo peixe muito gostoso. E ali o maridão, Sidney, e o filho João Miguel. Que delícia, minha amiga Josiane. Boa noite, alô Valdeci Penteado. Quem gosta dessa música aqui que eu vou mandar agora? Alô Marlene, é o meu pai. Ele ama essa música, Coração na Contramão. E você ouve agora, 8h26.

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4: 8h31, alô meninas, as new designers sintonizadas, especialmente a Laura, que é a mulher do Diego. Gente, chegou.

0: Será que eu gostei? Será? Meu Deus do céu. 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Olha aí quem tá ouvindo, é o Diego. Boa noite, Diego.
1: Boa noite, Botuzzi. Aqui é o Diego da Celaria Stoski. Manda um abração aí pra nós. Manda um beijão lá pra minha esposa Laura lá aqui.
0: Oi, Laura.
1: Que tá atendendo.
0: Laurutinho.
1: Beleza, Botudo? Valeu.
0: Um beijo pra você, Diego. Bom trabalho na Celaria Stoski, ó. Confirmando a audiência, a esposa dele é a New Designer. Laura Ortiz faz esmaltação em gel. Um capricho maravilhoso e tá atendendo até agora. É boa de verdade. Marca você também. Alô, Marlene. Boa noite, minha queridona. Valdeci Penteado mandou um videozinho pra Botuda e falou, ó, aqui é só amarelinha, Botuda. Ouvindo no último, a gente gosta assim, Valdeci, obrigada pela sintonia, tamo junto sempre. Deus abençoe, Valdeci, você e toda a sua família. Agora é hora de descansar, fazer janta e o radinho ligado, que bom. Um abraço pra Valdineia Martins, confirmando a audiência também, a dona Neuza Silva lá de Cândido de Abreu, a Josiane programou Panda, Eu Te Seguro, o Osmar tá por aqui também, o Loli Borges confirmando a audiência lá no Conjunto Santa Rita. Boa noite, Rosiele.
2: Oi, amiga Botuda, confirmando a audiência, estamos ligadinhos aqui na programação.
0: Um abraço, meus queridos.
3: Oi, oi, amigo Botuda, hoje pra tá manhã. Nossa, fazendo bagunça.
0: E o papai tá em casa e você tá fazendo bagunça? Tudo bem. Eu tenho certeza que o papai protege você, porque quando eu fazia bagunça, o meu papai também me protegia. Eu sei como é, Lívia. Um beijo pra você, pro Nicolas, o pai e a mãe. E a Rosiele tá falando, Botuda do céu. A Lívia também é bem expressiva e puxou eu que também sou. Rosiele Cabral. É que assim, eu gosto tanto de gente, eu vou falar o palavreado certo, eu gosto de gente. Quando eu gosto da pessoa, eu me sinto assim tão à vontade, igual aqui na rádio. Sou eu não programo nada, eu abro o microfone e falo. A gente às vezes se perde, volta, é tudo certo. Eu acho que o rádio, o legal do rádio é isso, é o improviso. É a vida no rádio, nada aquele negócio engessado, hora e música. Não, né? A gente tem que conversar, falar do nosso dia a dia e vocês falam que são iguais a mim, aí pronto. Lascou. Mas é assim, Rosiele, quando eu tô com os meus amigos, igual aqui na rádio, se vocês me filmassem, agora não tá funcionando, não, a gente não tá fazendo lives mais, mas a gente fala assim, com convicção, a gente sorri, se espanta, normal as expressões. As expressões minhas, nossa, entregam mesmo. E é muito legal quando vocês falam que compartilham das mesmas coisas que nós. Um abraço, Rosiele. E o maridão da Rosiele tá chegando também.
4: Presente, Botuda. Boa noite, boa noite. Ligadinho por cá. Gostando da viatura já na empresa. E acelerar o bonde pra casa, Botuda. Tá, ver as crianças, casa. Mãe da criança. Manda um alusão pra nós aí. Roda aí pra nós ouvir, se der tempo. No céu dos braços teus. Um abraço, Botuda. Tudo de bom.
0: Um abraço. Aí, ó. Eita, tá chegando, Rosiele Cabral, seu maridão. Um abraço pra dona Neuza, no alto da colina. Falou, boa noite, Botuda, maravilhosa rainha da 102. Vocês que são maravilhosos, dona Neuza. Obrigada pela sintonia.
5: Boa noite, Botuda. Boa noite, 102. Toca um Mateando Solito pra nós aí. Agradeço pro meu compadre Osmar, pro Livardo. Tamo aí nas pitangas hoje. Beleza, Botuda? Pelo menos Santo Safravelli. Tchau, obrigado.
0: Claudemir, Safra Velha, tchau, obrigada a vocês pela sintonia. Alô, Cida, Cida do Cascata tá sintonizada também. Como é que tá o Cascata? Tá fresquinho, né, Cida? 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Combinamos hoje lá na academia. E aí nós falamos, nossa, a primavera, normalmente um mês antes, agosto, já começa a esquentar. Agora tá um frio e já é primavera? Eu gosto é do calor. Um abraço, Rosângela Silva, confirmando a audiência. Agora tem Milionário José Rico. Nada boa, você ouve aqui, só as melhores.

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9: 8h46, e é moda boa que vocês querem no céu dos braços teus pra Rosiele. O maridão tá chegando, ele avisou, Rosiele. 8h46.

9h53, só um pedacinho de Rick Renner na programação pra não ficar devendo pra vocês. Ela é demais, todas as músicas eu não vou conseguir atender, que já chegou ao fim mais um batidão. E o meu computer vai entrar a música agora. Ela é demais, só um pedacinho e eu volto com a mensagem.

Valdez e Penteado, você levou 100 de mini salgados do Walter. Vou conversar com você pra você fazer essa retirada, tá bom? Um abraço pro Osmar, o Claudemir Santos. Claudemir, eu vou marcar essa Mateando Solito pro domingo, que durante a semana é mais sertanejo, mas no domingo é sertanejo e gaúcho, combinado, Claudemir? Vou marcar aqui, ó, Mateando Solito. Tô tremendo, Solito. Mateando Solito, obrigada pelo carinho de todos vocês. O Valdeci Panteado é o que leva hoje os salgados do Walter. Em tudo dai graças a Deus. Um excelente descanso pra você. Uma boa sexta-feira, tá chegando o final de semana. E nada de viver só esperando a sexta-feira, né, gente? Porque a vida acontece a cada dia. E a gente tem pressa pra quê, né? A gente já sabe o final dessa história. Seja a paz que não foram pra você, seja a honestidade que não tiveram com você, seja o perdão antes de perdoar. Seja bom, mesmo que te firam. O mundo tá cheio de almas machucadas. Você também tem, né? As suas feridas, eu sei disso. Mas você pode ser diferente. Jogue fora os sentimentos ruins. Entenda que a maioria das

coisas que lhe fizeram não tem a ver com você, e sim com quem fez. A gente oferece ao mundo aquilo que a gente tem na gente. Se você gosta de uma pessoa, é porque ela é parecida com você. E se você não gosta dessa pessoa, algo nela te incomoda e é bom você revisar. Porque inveja e esses sentimentos ruins só fazem mal para quem sente. Continue em frente. Continue com chuva, com sol, com tempestade, com dor, com medo, mas vá em frente. Seja paz, onde tudo for caos. Fiquem todos com Deus e até amanhã. E não esqueça que Deus é um Deus de obras completas. Você faz hoje, vai plantando, acha que ninguém tá vendo. E quando você vê, tá vivendo orações atendidas. Até amanhã.

0: vai ficando por aqui. Mas logo, logo tem mais. Até a próxima, galera. Valeu demais. E não esquece, sertanejo de verdade é aqui.
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